0: que é um serviço que requer um valor mais elevado, entendeu? Para ser executado esse tipo de serviço. Eu acho que para que não aconteça isso, é só desassorear, certo? Ali em frente o Betão, entendeu? Ali em frente o Betão, até na manilha ali. Se desassorear certinho, fazer um serviço, um trabalho bem feito, não vai inundar. Tenho certeza. Entendeu? Mas que tem que trocar a tubulação, tem que trocar. É uma tubulação antiga, certo? E a calçada tem que fazer, eu acredito comigo também, porque ali entra muitos veículos, tem comércio. Vai ser um respeito para que um caminhão que for descarregar ali na papelaria ou nos outros comércios, respeite e vê que tem a calçada para que não haja um atropelamento ali, atropele o munícipe ali. É um certo respeito, você está entendendo? Para a hora que vai entrar para descarregar, que eu passando pela via pública eu já vi, entendeu? Quase atropelou uma pessoa um dia, certo? Um caminhão que foi estacionar para poder atender ao comércio. Então, fazendo a calçada e sinalizando, certo? Vai melhorar muito aquele local. Eu acho que a calçada tem que fazer mesmo, entendeu? Eu vou conversar com o Serginho, certo? E a calçada ser finalizada ali é uma extensão, como eu disse anteriormente, é uma extensão, é pouco, entendeu? A metragem é pouco, certo? Mas, Rogério, se desassorear, não vai ter esse problema. Mas concordo com Vossa Excelência. Tem que trocar aquelas manilhas lá, entendeu? Aqueles tubos que colocaram lá, né? Aliás, hoje, onde é aberto, né? Céu aberto, não usa mais nem aqueles tubos, né? Vai ser feito dar continuidade no que foi feito anterior lá, entendeu? E aqueles comércios que estão ali, certo? Fazer, acredito comigo, uma ponte de concreto, um concreto bem feito para os caminhões passar por cima, mas aberto, né? Não tubulação igual foi posto, aquilo ali não usa mais, né? Aquele tipo de serviço, aquilo ali não usa mais, tá? Obrigado, senhor presidente.
1: Continua a discussão. Até o vereador citou descendo ali a oficina do Betão, nosso amigo aí, Betão, ali tem um problema, porque aquela rua é em declive. Então, muita sujeira desce lá de cima quando chove, entope todos os bueiros ali na região dele, na região ali embaixo. Então, vira um problema complicado também ali. É um motivo de requerimento, de indicação, acho que de praticamente todos aqui. Inclusive, a velocidade com que os carros passam naquela rua ali para subir em sentido à oficina, né? Também é uma solicitação antiga dos moradores ali para colocar uma valeta, colocar algo que limite um pouquinho mais a velocidade. Continue a discussão.
0: Peço a palavra. Vou ser breve. Então, o senhor falou e o senhor tem razão. Ali desce uma enxurrada, traz muita sujeira. Então, é um ponto crítico que tem que ficar de olho e dar manutenção diariamente. Entendeu? Limpar diariamente para não acontecer isso aí. Só isso. Obrigado, senhor presidente.
1: Continue a discussão. Em votação.

0: Requerimento foi aprovado.
1: Requerimento número 183, de autoria do vereador Leandro Pereira, solicitando informações acerca da situação da calçada existente nas proximidades da nova UBS que está sendo construída no Parque das Nações.
0: Em discussão.
1: Peço a palavra, presidente.
0: Com a palavra, vereador Formigão.
1: Por coincidência, acabei vendo aqui um requerimento do vereador Tony, por mesmo pedido. É uma situação, às vezes, que acaba ficando até um pouco chata, né? Porque eu venho pegando bastante no pé daquela... tanto tempo sem construir a calçada na Vila Palmeira, que dá o acesso à Vila Palmeira e Maringá, e, enfim, vários bairros. Deu um sinal de vida ali, né? Começou a fazer uns trabalhos ali que me parecia que iria construir a calçada. É um,

0: Mas também, ao mesmo tempo, fica difícil, né? Porque a gente cobra, né, de algumas pessoas que talvez, não sei, talvez não estava sendo cobrado. E eu volto a repetir, às vezes cobra de pessoas que não têm condições, e as pessoas que têm condições acabam, às vezes, sendo menos cobrado. E aí, essa calçada do bairro ali do Parque das Nações, que hoje está quase praticamente finalizando o posto de saúde, e não é possível, né, que vai construir, terminar o posto, e ali, aí ao redor ali, não vai ter a calçada. Vale nós aqui, depois aproveitar que a Carol até falou, né, se de repente, dependendo da resposta que vier desse requerimento, a gente já pensar para incluir no orçamento de 2027, que a gente faz agora em 2026, para 2027. Porque o pessoal ali tem reclamado e muito. Várias vezes a dona Lourdes ali fala da escuridão, né, dona Lourdes, daquela rua, daquela avenida, e o pessoal vem falando, pedindo poda daquela local, e aí dificulta, né? A escuridão, falta de calçada, o pessoal tem que andar no meio da avenida, na lateral, e, querendo ou não, tem alguns motoqueiros, carro também, em alta velocidade. Mas isso vai levando até uma hora que acontecer um acidente sério, grave, aí vai começar a pesar. Então, é o que a gente faz. A gente tem que também fazer o serviço de casa para poder cobrar de algumas pessoas. Eu fiquei contente que eu vi um sinal de vida ali naquela região. E essa questão da calçada nesse Parque das Nações, naquela avenida, vem prometido aí há um bom tempo já. Vamos dizer aí, uns 2-3 anos aí, fácil. Então, que seja feito, não é seja feita a vontade de Deus, não, viu? Seja feita a vontade de fazer essa calçada o mais breve possível aí, porque está ficando perigoso aquele local. Obrigado, presidente.
1: Continua a discussão.
2: Peço a palavra, senhor presidente.
1: Com a palavra, vereador Tony Zibordi.
2: O meu colega de trabalho, Formigão, certo? Importante colocar o requerimento sobre a calçada. É ao redor do novo posto de saúde.
1: Vereador, infelizmente seu tempo

0: Liberado, vereador Tony.
1: Peço a palavra como líder do PSD.
0: Palavra concedida.
1: Então, vereador, a respeito do requerimento, eu acredito que lá vai ser feito. Vai ser feito. Deve ser uma das últimas obras, né, de acabamento do postinho. Deve estar incluído já dentro do projeto, né? Eu acredito que é a questão de um ter... ao redor dele, está dentro do projeto, né? Como é que vai deixar um postinho sem calçada em volta? Entendeu? Você fala ao redor do posto. Ah, mas é pra tá dentro do projeto isso aí. É pra tá, sim. Entendeu? Eu acredito que vai ser feito, sim. É pra tá dentro do projeto, né? Da obra, né? Em volta do postinho.

0: Nós que agradecemos, vereador Tony. Continua em discussão. Com a palavra, vereadora Dona Lourdes.
1: Vereador Leandro, eu várias vezes eu pedi aquela calçada ali daquele bosque, a limpeza principalmente ali, que tinha muita sujeira, muito lixo, entulho que o pessoal jogava por ali. E tinha também um bueiro muito grande, que era um buraco que não tinha tampa. E faz tempo que eu não passo a pé lá, que eu fui às vezes resgatar cachorrinho, essas coisas lá, no meio daquele mato lá. E eu vi esses lugares lá que descarregava entulho de casa, de construção, jogava tudo lá no meio do bosque. E esse buraco era bem fundo. Isso daí eu fiz vários requerimentos, vários pedidos nas outras gestões também. E também da iluminação ali naquela avenida, naquele pedaço ali entre aquela baixadinha assim, que tem umas árvores, ali é um escuro. A pé à noite não tem condições de passar lá, porque é muito escuro. E aí durante o dia também tem umas lombadas lá que é na baixada, e sem pintura, às vezes você não vê, por causa da sombra das árvores, escuridão, não vê nem os redutores. Quando você vê, você está lá do outro lado. Precisa ter uma manutenção ali e iluminação naquele pedaço ali. Eu não sei o que tem que fazer ali, mas tem que iluminar aquele pedaço. Já foi prometido de iluminação lá e não foi feito na outra gestão. Não fizeram nada, não. Não fez. Obrigado, presidente.
0: Obrigado, dona Lourdes. Continua em discussão.
2: Com a palavra, presidente.
0: Com a palavra, vereador Leandro Pereira.
2: Só para finalizar, né? Quando na questão do requerimento fala nas proximidades, a gente, no caso, em frente aonde é a UBS, é uma rua que liga Parque das Nações, que vai sair praticamente lá no Jardim Varan. Na verdade, lá de trás, como a dona Lourdes já falou, na outra gestão tinha um projeto e foi falado que iria fazer e iria sair, e infelizmente não saiu. E depois, ao lado que dá naquela avenida, acho que é Eurico Neto que fala, né? Que é entre Liga Vila São Pedro e Parque das Nações. Se pegar essa baixada que a dona Lourdes fala, não tem calçada naquele local. E as pessoas, o pedestre, que o munícipe que tem que passar por aquele local, tem que passar na escuridão e no meio da rua, ou no cantinho da rua, que ali sabe quem vai passar por ali com a velocidade, às vezes não sabe se a pessoa está embriagado. Tem até a academia do outro lado, que acaba fazendo alguns exercícios correndo, só que daquele lado existe a calçada, do lado de cá não. Por isso que eu disse aqui, nas proximidades da nova UBS que está sendo construída. É que eu volto a repetir, né? Eu venho cobrando a calçada de um lugar que é privado, né? Tem pessoas do terreno ali que eu acredito que falta um pouco mais de responsabilidade, poder cobrar dessas pessoas, que liga Vila Palmeiras e Maringá, e desse local onde está sendo

0: requerimento foi aprovado. Só um minuto.
1: Requerimento número 184, de autoria do vereador Roberto Mendes Porto Filho, indagando sobre a situação atual do sistema de monitoramento por câmeras inteligentes, denominado Muralha Digital, em nosso município.
0: Em discussão. Bem, na verdade eu fiz esse requerimento, acho que já foi motivo de assunto aqui, se eu não me engano, até pelo próprio vereador Rogério, né, para saber qual é a situação dessas câmeras, desse projeto, dessas câmeras inteligentes, se é que elas ainda se encontram funcionando. Então, um requerimento um pouquinho mais amplo, né? Quantas câmeras que integram o sistema estão atualmente funcionando e ativas, qual a localização, se há um custo mensal ou anual para manutenção e operação desse sistema, se existem câmeras ou equipamentos que se encontram inoperantes, né? A previsão de ampliação ou modernização do sistema de monitoramento, né? Então, eu fui atrás de algumas informações e o sistema é simplesmente fabuloso, né? Você pode fazer um link de entre as entradas das vinícolas, estradas rurais, que o carro que passar lá e tiver algum problema, automaticamente já vai para a sede da nossa GCM, já aparece o que é qual o problema e tudo mais. Então é fantástico. Esse final de semana eu estive em Itapira e logo na entrada da cidade, você passa e há uma câmera e a placa do seu carro automaticamente já aparece ali naquele lugar que você passa. Você passa, você nem terminou de passar, você já vê ali a placa do seu carro naquele local. Muito interessante. Então eu sei que esse sistema é existente aqui no nosso município, só quero saber qual a situação dele atualmente, visando a segurança, claro, de todos nós. Continue a discussão.
2: Essa palavra, senhor presidente.
0: Com a palavra, a vereadora Maria Carolina Leme Marinelli Delbin.
2: Muito oportuno o seu requerimento. A gente está participando das reuniões do CONSEG, que é do Conselho, né, Municipal dessa cidade, e realmente a gente interagir como é que estão as câmaras, como está funcionando. Inclusive, eu gostaria de fazer uma visita. Também seria um outro local muito importante da gente estar agendando ali com o nosso tenente Douglas, para que possa ser apresentado para nós como é que está o sistema. Eu sempre tive curiosidade e ainda não tive a oportunidade de conhecer.
0: Continue a discussão. Em votação.

0: requerimento foi aprovado.
1: Requerimento número 185, de autoria do vereador Roberto Mendes Porto Filho, solicitando algumas informações com relação à ronda rural em nosso município.
0: Em discussão. É também um outro requerimento com foco na segurança, agora na segurança na área rural, né? A gente está questionando de uma forma um pouco mais ampla do que o secretário teve acesso à leitura, né? E se existe um cronograma, se existe algo pré-estabelecido para essa realização dessas rondas nessa região. O município dispõe de veículo devidamente preparado e adequado para a realização dessa ronda rural. O município dispõe de armas de fogo de maior calibre, né? As chamadas armas longas, destinadas à realização desse serviço. Quantas armas estão atualmente disponíveis para essa finalidade? Então, também é com foco na segurança, né? A gente está pedindo algumas informações e, é claro, como a gente tem sempre a grande discussão das nossas emendas aí impositivas, né? Todos esses assuntos abordados podem gerar possibilidades para que a gente possa destinar emendas para melhorar esse serviço, mais esse serviço também em nosso município. Continua em discussão. Em votação.

0: Requerimento também aprovado.
1: Requerimento número 186, de autoria do vereador Ricardo Brigagão Silveira, solicitando algumas informações com relação ao futsal feminino em nosso município.
0: Em discussão. Em votação.

0: Requerimento também aprovado. Dando continuidade, na sequência solicito ao senhor secretário que proceda à leitura das indicações apresentadas pelos senhores vereadores, que serão encaminhadas ao senhor prefeito municipal.
1: Indicação número 201, de autoria do vereador Antônio Quedeus Borde Filho, indicando a implantação de uma valeta para escoamento de águas pluviais na rua Antônio Bento, número 2, esquina com a rua Orlando Gozoli, Largo São João. Indicação número 202, de autoria do vereador Antônio Quedeus Borde Filho, indicando a possibilidade de disponibilizar banheiro químico durante a realização da feirinha dos moradores do Jardim Aide, realizada nas quartas-feiras, no período noturno. Indicação número 203, de autoria do vereador Ricardo Brigagão Silveira, indicando a realização de serviços de limpeza e poda em toda extensão da Avenida Avelino Montinho, Jardim Santa Rita. Indicação número 204, de autoria do vereador Roberto Mendes Porto Filho, indicando a realização de mutirões de vacinação antirrábica para cães e gatos, com a retomada da campanha em pontos estratégicos dos bairros e da zona rural do município. Indicação número 205, de autoria do vereador Leandro Pereira, indicando a realização de reparos e melhoria na rua Arthur Vergueiro, nas proximidades do número 337. Indicação número 206, de autoria do vereador Ricardo Brigagão Silveira, indicando a necessidade de roçagem, poda de árvores, limpeza e retirada de entulhos em toda a extensão das ruas Guerino Guizardi e Carolina Brentegani. Oh, quase que não sai. Deixa eu fazer aqui. Indicação número 207, de autoria do vereador Leandro Pereira, indicando a poda das árvores localizada na Avenida Rafael Orico Neto, nas proximidades do número 175, Parque da Nação.

0: Então bem, é Parque da Figueira, então.
1: Perfeito. Obrigado, vereador Leandro. Prosseguindo, de acordo com a norma regimental vigente, essa presidência dá início ao uso da palavra no expediente conforme ordem de inscrição no sistema eletrônico. Então, dessa forma, com a palavra... a ilustre vereadora Milena de Souza Lima Paulista.

0: Excelentíssimo senhor presidente em exercício, Beto Porto, nosso primeiro secretário, Leandro Pereira, nobres vereadoras, vereadores, público presente, o qual gostaria de agradecer imensamente a presença da família Rissetti nessa Casa de Leis, num dia tão importante para vocês e para nós, vereadores, também. E também aos nossos colaboradores e para toda a população pinhalense, meu cordial boa noite. Manifestação de profundo pesar à professora Sônia Pastre Carvalho, que faleceu no último dia 11 de agosto. A Educação do Espírito Santo do Pinhal manifesta com profunda tristeza e pesar o falecimento da querida professora Sônia Maria Pastre de Carvalho, carinhosamente conhecido por todas como professora Soninha, integrante da Educação Infantil. Soninha dedicou parte significativa da sua vida à educação e ao serviço público, deixando ao longo de sua trajetória muito mais do que um cumprimento de sua missão profissional. Deixou afeto, ensinamentos, amizade, carinho e marcas profundas na vida de tantas crianças e pessoas que tiveram o privilégio de conhecer a querida professora. Sua caminhada na educação foi construída com compromisso, responsabilidade, dedicação e, sobretudo, com um olhar humano e acolhedor. Como professora e servidora pública, contribuiu para a formação de gerações que, para o fortalecimento da educação municipal, sempre deixou sua presença registrada nos espaços onde passou. Para seus colegas de trabalho, Soninha não era apenas uma profissional dedicada, era uma amiga, uma companheira de jornada, alguém com quem se compartilhava desafios, conquistas, histórias e tantos momentos da vida escolar. Sua maneira carinhosa de tratar as pessoas, sua generosidade, sua disposição em contribuir fizeram com que conquistasse o respeito e o carinho de toda a comunidade escolar. Neste momento de profunda dor, a ausência da Soninha certamente será sentida em cada canto, em especial a toda a comunidade da EMEB, Águida Fernandes Vergueiro, que tiveram a oportunidade de conhecer sua história profissional e pessoal. Toda a educação se solidariza de maneira especial com seus familiares e amigos, desejando que encontrem em Deus a força necessária para enfrentarem este momento tão difícil. Que as lembranças dos momentos vividos, dos ensinamentos compartilhados, dos sorrisos e de todo o amor que Soninha espalhou ao longo de sua vida possam, pouco a pouco, transformar a saudade em uma doce recordação. Que Deus conforte o coração de todos que sofrem com essa irreparável perda. E receba a querida Soninha em seus braços, concedendo-lhe o descanso eterno e a paz. Seu trabalho, sua dedicação, seu carinho e seu legado permanecerão vivos em nossa memória e daqueles que tiveram a felicidade em conhecê-la. A família, nosso abraço fraterno, nosso carinho e nossas mais sinceras condolências. Que Deus os fortaleça e os ampare neste momento de dor e saudade. Descanse em paz, querida Soninha. Sua trajetória permanecerá entre nós e a sua memória jamais será esquecida. Esta é uma pequena e justa homenagem à nossa querida professora Soninha. Quero aqui também falar algumas ações que foram feitas pela municipalidade. Nesse último final de semana aconteceu a festa de São Benedito, que foi celebrada com muito entusiasmo, muito fervor pela comunidade pinhalense. Dizer também que no próximo dia 23 de agosto acontece o Festival de Pipas de Espírito Santo do Pinhal, a partir das 9 horas da manhã, no estádio José Costa, que será o ponto de encontro para muita diversão e brincadeira das crianças e da família. Todos estão convidados. Também dizer à população pinhalense que o Museu e Biblioteca Dr. Abelardo Vergueiro César está tendo a exposição A Arca de Noé, com cartazes de caráter permanente. Os animais estão de volta ao museu, né? Quem não se lembra dos animais? Eu me lembro de criança que gostava de ver o bezerro com duas cabeças. Então, ele está de volta. Então, os professores também podem agendar para levar os seus alunos, para conhecerem, porque, de fato, ficou muitos anos, né, sem poder da visitação. E hoje nós temos o privilégio de ter essa exposição novamente permanente dentro do museu. O Fundo Social também do Espírito Santo do Pinhal recebeu uma importante doação da Pinhalense Máquinas Agrícolas, que será destinada às famílias e pessoas que mais precisam. Foram em médias 3,5 toneladas de alimentos. Uma iniciativa que demonstra solidariedade, responsabilidade social e o compromisso de ajudar quem enfrenta momentos difíceis. Parabéns à Pinhalense Máquinas Agrícolas pelo belo gesto de solidariedade. E também quero registrar aqui um evento muito importante que aconteceu no sábado, dia 15, no Campo da Dinda, do Dia do Bem-Estar Animal, das 8 ao meio-dia. Projeto de lei de autoria do vereador e secretário de saúde, Johnny Laurindo, uma iniciativa especial voltada à promoção da saúde, da proteção, da qualidade de vida de nossos animais. O evento contou com as atividades e ações preparadas para toda a família, proporcionando um momento de conscientização, cuidado e integração entre a comunidade e seus pets. Estiveram presentes o Recanto São Francisco de Assis, coordenada pela Cris, pela Najara, e os vários colaboradores de animais que sofrem maus tratos. Inclusive, tivemos a presença ilustre das nobres vereadoras dessa Casa de Leis, que lutam por essa causa, a dona Lourdes, a Dessa, que estiveram presentes ali, dando amparo, conversando, dando orientações às famílias que as procuravam. Foi um evento belíssimo. Quero agradecer, viu, dona Lourdes, Dessa, por esse evento tão grandioso para Espírito Santo do Pinhal. E como foi pedido aqui pelo vereador Beto, para voltarem às vacinações antirrábica com os animais, gatos e cachorro, lá foi feito isso, né, Dessa? Durante toda a manhã, o vereador Beto também esteve presente, pudemos estar conversando, e como a família se reuniu, levaram os cachorros, levaram os gatos para fazerem essa vacinação tão importante, que nós vimos já aqui em cidades bem próximas a nós, vários casos de raiva entre animais. Então a gente fica aí com esse alerta para que as pessoas também façam as suas vacinações. Também é feito lá no CCZ, né, Dessa? Gratuito para as pessoas irem vacinar os seus pets. Também gostaria de destacar aqui o Poder Executivo, né, através do nosso prefeito Sérgio Del Bianchi Júnior, assim como o nosso vice, Dr. José Antônio Vergueiro Costa, que proporcionaram esse momento e fazendo valer a lei do vereador e secretário de saúde, Johnny Laurindo. E também tiveram presente vários diretores e secretário de meio ambiente, distribuindo mudas de árvores, departamento de trânsito e segurança, através da guarda municipal, secretaria de saúde, departamento de educação, com ações recreativas de pintura facial e de desenhos, Unipinhal vacinando os animais e prestando orientações a todos sobre o bem-estar animal. Os laços da Elô com a Tati Compre, que estava lá também, vendendo os laços de cabelos maravilhosos, e foram oferecidos aos participantes pipoca, algodão doce, além de agropecuárias da nossa cidade, que fizeram presente ofertando rações e brindes. E também abrilhantou o evento a apresentação da Guarda Municipal de Mogi Mirim, com a cachorrinha Pantera, que deu um show à parte. Então, com isso, gostaria de me despedir da população pinhalense, desejando a todos uma linda e abençoada semana. Meu muito obrigada.
1: Nós que agradecemos, vereadora. Estão dando continuidade com a palavra a ilustre vereadora Maria de Lourdes.

Boa noite, presidente em exercício. Boa noite, secretário. Boa noite, meus amigos vereadores, colegas do trabalho. Boa noite, nossa plateia. Está bonita hoje aí. Tem bastante gente aqui nos prestigiando. Muito obrigado a vocês que estão aqui. Obrigada de coração. Eu vou falar um pouquinho também do evento que a gente fez lá, né, no campo lá da Dinda. Agradecer também o prefeito, o secretário que ajudou bastante a acontecer esse evento, a participação de todas as pessoas que colaboraram com a gente lá, que ofereceram os brindes para poder dar para as pessoas lá na hora do evento. E nesse evento foi feito 250 doses de vacina de raiva. Então, o pessoal foi em peso lá vacinar os cachorros, acabou todas as vacinas. E além da vacinação, também foi feito 40 inscrição para castração também gratuita. Então, isso é muito importante. Então, a gente está feliz porque as pessoas estão conscientizando com as coisas dos animais. Então, eles estão olhando um pouquinho mais para o bem-estar do animal. Então, a gente fica contente que as coisas estão acontecendo, né? E da forma que vai acontecendo, e cada dia mais as pessoas estão conscientizando que tem que castrar os animais, porque senão não tem como a gente acolher todos os animais. E também foi feito doações de animaizinhos também, de filhotes. Foram adotados, acho que 10 filhotinhos de animais. E eu peço encarecidamente às pessoas que adotaram esses animaizinhos que cuidem direitinho deles, vacina. A vacinação é muito importante. A vacina contra a doença, se não der as vacinas nos bichinhos, eles vão ficar doentes, provavelmente. Então, tem que vacinar, tem que cuidar. E a gente também não aceita devolução dos animais. Por quê? As pessoas têm mania de ir lá na feirinha adotar o animal, ficar com ele 2 meses, 3 meses, a hora que o cachorrinho está acostumando com a família, o que que eles fazem? Eles vão lá e devolvem o animal. Isso daí, gente, é complicado. Então, a gente está vendo para a gente fazer um projeto que a pessoa que adotar um animal tem que ser consciente do que está fazendo, porque não tem condições de receber animal de volta, porque eles vão pequenininho, aí eles vêm desse tamanho assim, grandão. Aí é difícil de a gente arrumar dono para eles depois, né? Quem adotou pequeno, então tem que ficar com o animalzinho até ele viver. Porque o animal vive 10, 12, 13, até 15 anos, às vezes 18, depende do animal. Então, a pessoa que vai adotar tem que ter a consciência que ele vai ter que cuidar do animal todos esses anos. É de 10 para 15, para 18. Então, a gente tem que ter consciência disso, que o animalzinho vai viver até na velhice, ele vai ficar velhinho igual a gente. Então, a gente tem que ter a responsabilidade de cuidar deles até a velhice. Então, gente, é isso aí que eu tenho para falar hoje. Agradecer as pessoas que participaram lá no evento. O evento foi um evento muito maravilhoso, muito bem organizado. Então, eu acredito que quem foi, gostou. Então, eu só tenho que agradecer. Muita gratidão. Obrigado, obrigado, presidente.

0: Então, continuando com a palavra, a ilustre vereadora Dessa Pereira.
1: Boa noite, excelentíssimo presidente de exercício, vereadores, vereadoras, público presente, aos meus colegas dessa casa, ao público que nos ouve pelas mídias sociais. Boa noite a todos. Bom, dando continuidade, falando do evento que foi belíssimo, sábado, das 8 ao meio-dia, com parceria com as agropecuárias, parceiras da nossa cidade, Thaís da Agropinhal também, sempre presente, sempre o Gabriel também daqui, Agro Avenida, Unipinhal, parceria com o Departamento de Educação e Meio Ambiente, a diretora Andréia, Renato Bento, que estava lá, Beto Porto, que também esteve presente, Milena também, que esteve presente fazendo Alegria das Crianças, que são as pinturas faciais. Um evento que essa lei é de 2021, se eu não me engano, do secretário Johnny Laurindo, quando vereador, e esse foi o segundo ano consecutivo que está tendo, mostrando a importância da causa animal no nosso município. Nós temos ainda um grande avanço ainda para a conscientização das pessoas, porque não é só adotar, a gente tem que conscientizar que eles precisam de vacina, que eles precisam ser cuidados ainda com muito amor e carinho. Não é apenas adotar o animal e não ter esses cuidados básicos, né? Então, é de grande valia. Agradecer muito ao prefeito Sérgio Del Bianchi Júnior, juntamente com o Johnny Laurindo, porque eles realmente acreditaram na causa animal e estão dando esse espaço maravilhoso para que a gente possa cada dia mais poder melhorar a qualidade de vida desses anjos. Então, agradecer muito a todos que participaram, a nossa população que foi em massa, que se divertiram, a Patrulha Canina, que também foi um evento que a criançada adorou, né? As orientações dos veterinários, vacinação, que é extremamente importante, como a Milena disse, nós estamos tendo casos agora na região que voltou novamente a raiva, né? Ela não estava sendo feita igual aquele mês de agosto, né, que eles falam mês do cachorro louco, que todo ano tinha a vacinação nas escolas, nos postinhos de saúde, enfim, de todo o bairro do nosso município, e todo mundo levava. Na zona rural, principalmente, né, porque o acesso é mais difícil chegar aqui na cidade. Então, nós temos que agora, o Beto fez uma indicação muito importante para que a gente volte a estar fazendo esse movimento nas escolas, nos postos de saúde, para que a gente possa estar vacinando e dando mais saúde aos nossos pets, né? Então, mais uma vez, agradecer ao prefeito e por esse evento que foi lindo, maravilhoso, e toda a população que compareceu. Agora, nesse sábado, dia 22 de agosto, acontece o dia D, que é a campanha da multivacinação criança e do adolescente. Menores de 15 anos que podem colocar a vacinação em dia e atualizar as suas carteirinhas, que é muito importante, pessoal. A vacinação estará disponível em todas as UBS do nosso município das 8 ao meio-dia. Não deixe para depois, procure uma unidade de saúde mais próxima e leve a carteirinha de vacinação. E também tem o início, hoje, o projeto Incubação de Negócios, uma parceria entre a Prefeitura Municipal e o SEBRAE. A iniciativa oferece 5 dias de aulas presenciais, seguidos de 90 dias de mentoria, com orientação para ajudar empreendedores a se desenvolver, organizar e potencializar seus negócios. Então, está aí uma grande oportunidade para todos que são empreendedores, os nossos feirantes, inclusive eu que sou também. Então, é um projeto totalmente gratuito, pessoal. Procure e façam, porque é muito importante. E desejamos o sucesso a todos os participantes. Eu tenho um caso que aconteceu ontem, gravíssimo, de um animal que ele estava literalmente quase morto, completamente cheio de bicheira. Eu não vou passar o vídeo, gente, porque é uma situação muito triste, muito delicada, e que é o que eu falo. A gente vê isso nas redes sociais, não acredita que é possível ter no nosso município, e existe sim. Por isso que eu falo da importância da gente conscientizar. A coordenadoria do bem-estar animal é um passo para que isso comece a acontecer nas nossas escolas, com as nossas crianças, através para poder estarem levando para os pais, e para que realmente as pessoas entendam que é uma vida. E chegar no ponto que chegou, gente, é inadmissível. A crueldade, porque o animal sofre de uma maneira, é uma tortura. E foi pedido, inclusive, ao Recanto ontem, mas não puderam ir para socorrer esse animal. Precisava ser sedado, então precisava de uma veterinária. Então, quero agradecer aqui a Marilu, quero agradecer imensamente a Clínica São Bernardo, a doutora Regina, que foi de uma gentileza de nos atender, porque o animal estava... Gente, tirava os bichos com a mão, de tanto bicheira. Foi um dos casos mais cruéis que eu já pude presenciar na minha vida, porque ele estava sendo comido vivo. Então, por isso que a gente precisa de muita conscientização. Então, não é adotar o animal... Olha, eu quero um filhotinho para minha criança. Gente, primeiro passo é orientar a vacinação. Vermifugar, vacinar as 3 primeiras doses que são feitas nos animais, principalmente não fazer a vacina nacional. Ela não pega todas as doenças que os animais podem pegar. Por isso que é extremamente importante, fez a adoção, orientar as famílias. Tá? Porque a gente pega depois uma situação dessa, lógico, a gente está aqui para ajudar, mas chegar nesse nível é muita crueldade. Então, é a conscientização que a gente vai mudando um pouquinho a cada dia. Lógico, nós não vamos sanar o mundo inteiro, mas se a gente, cada um, fizer um pouquinho a sua parte, eu acho que é o primeiro passo. Começa por nós. Então, desejar a todos uma boa semana, uma boa noite. Muito obrigado, senhor presidente.
0: Nós que agradecemos, vereadora Dessa. Continuando, então, com a palavra, vereadora Carol Marinelli.

0: Excelentíssimo senhor presidente em exercício Beto Porto, excelentíssimos vereadores, a todas as pessoas aqui presentes no nosso plenário nessa noite, acompanhando os trabalhos, e aos ouvintes da parte da Pinhal Rádio Clube e da transmissão que nós temos também em rede da internet. Fico uma saudação especial às filhas do Sr. José Ricete, que estão aqui presentes acompanhando um projeto e logo em seguida estaremos votando. Um abraço para a Sônia, para a Dirce, para a Neuza, para a Maria Aparecida, para a neta Beatriz, acompanhada do neto Ricardo Biasotto, né, que é o nosso diretor aqui da Câmara, o nosso boa noite. Eu gostaria de iniciar a minha fala dando uma boa notícia para todas as pessoas aqui que acompanham algumas necessidades que nós temos hoje dentro da saúde, são muitas, né? Mas foram contratadas as 22 agentes de saúde que nós estávamos esperando por muito tempo, que passaram no concurso da Prefeitura Municipal, e elas foram chamadas, elas já estão passando pela capacitação. E hoje mesmo eu pude ver a Maria José, que é a nossa agente de saúde ali do Jardim Vitória, acompanhando de uma nova agente comunitária. Nós queremos dar boas-vindas. Todas as nossas UBSs estarão recebendo esse apoio e haverá uma retomada na estratégia da família, onde a função das nossas agentes comunitárias é realmente visitar as famílias e fazer uma ponte entre as unidades básicas do nosso município. Então, hoje, o corpo das agentes comunitárias se completou com 46 pessoas a serviço da saúde, desse acolhimento. Sejam bem-vindas. A expectativa era grande, também foram pessoas concursadas, e nós sabemos que esse concurso ele teve uma finalização, então elas estão chamadas e ingressando agora na saúde, um fortalecimento de tudo. Parabenizo todas as ações que nós estamos tendo, temos o compromisso de estar acompanhando e pudemos acompanhar a nossa festa de São Benedito, toda a programação que foi realizada, um evento que reuniu a fé, a cultura, a tradição, a arte, apresentações artísticas, homenagens ao Padre Mateus, ações valorizando a história da nossa comunidade. Eu deixo aqui um abraço para Leila, que é a presidente da Associação do Clube Recreativo Esportivo Cultural Bangu, ao Alê, a Carol, como também ao Departamento de Cultura, na presença do nosso diretor Eduardo Martins, do João Guilherme, da Ana Tereza e todas as pessoas que ali durante a semana, né, porque foi uma festa que se estendeu. Ela foi de segunda a domingo. Aos grupos que aqui vieram e que se apresentaram, foi uma alegria estar participando dessa festa e também receber um certificado de reconhecimento e homenagem pelo vínculo que nós demos a essa festa de São Benedito, que preserva a tradição e atravessa gerações. Então, várias pessoas foram homenageadas para que tudo isso pudesse estar acontecendo. Eu gostaria de deixar um destaque no evento que nós tivemos presentes, né, vereador Beto, ali na Estação Cultural, na sexta-feira. Foi um evento de mulheres para se descobrirem no talento do campo. Então, toda uma iniciativa da Federação da Agricultura e Pecuária do Estado de São Paulo, a FAESP, o Senar e o SEBRAE, no apoio do Sindicato Rural, numa nova liderança do Luiz Gonçalves e da Prefeitura Municipal. Esse evento me surpreendeu, porque ele realmente demonstrou que a mulher hoje, nossa amiga Dilson, que gosta de sempre estar acompanhando fatos, ela está fazendo um grande protagonismo no, na zona rural e na agropecuária. É grande essa representação no agronegócios, e esse evento ele incentiva esse empreendedorismo. As nossas mulheres pinhalenses aqui de Espírito Santo do Pinhal, para todas que puderam estar participando. Que novas lideranças, representadas pelas mulheres, também ocupem esses negócios rurais hoje, cada vez mais no seu desempenho. Nós tivemos dois eventos que ocorreram paralelamente. Aconteceram dois eventos no sábado, que foi a comemoração da causa animal, um evento que todo mundo já destacou. E essa vereadora se fez representar no evento que ocorreu no mesmo horário, ali no Centro da Mulher. Foi o evento do Agosto Lilás, Mulheres em Movimento. Ele foi acompanhado de uma roda de conversa, de uma conscientização do enfrentamento à violência doméstica e familiar contra a mulher. Nós estivemos ali com a assistente social Patrícia, da Casa da Mulher, numa palestra muito esclarecedora sobre os cuidados que nós devemos dar e o ênfase. A coordenação da enfermeira Ana Carolina, a doutora Ana Flávia. E a gente deixa aqui, vereadora Milena, a homenagem à professora, né, Soninha. E por ocasião foi feita uma homenagem à funcionária municipal Darlene, que também faleceu, né? E o destaque especial, a Darlene, ela ocupou por 40 anos todo um trabalho junto à saúde do nosso município. E foi muito bonita a homenagem que fizeram e ouvir a história contada. A Marlene, no seu processo... A Darlene, no seu processo de cuidado aos nossos, aos munícipes e à nossa população, ela pediu para servir esses 40 anos. E no seu processo de tratamento, ela se tratou de um câncer, ela tinha o trabalho do serviço online na casa dela. Ela inspirou muitas pessoas hoje na área da saúde, inclusive a Ana Carolina, um carinho muito especial pela Darlene. E a gente deixa aqui também, juntamente com essa homenagem, né, duas profissionais exemplos na rede municipal, que, ela possa, que eles possam estar sendo seguidos. Um abraço a toda a família também. Nós deixamos para finalizar o Agosto Lilás, as mulheres que se interessam em estar acompanhando algumas iniciativas do nosso município. Haverá uma reunião no dia 27 de agosto, às 9h30, na Casa da Mulher Paulista, Priscila de Oliveira, onde o tema e a discussão será em torno de todo esse cuidado que nós devemos ter às mulheres, principalmente na prevenção de violência. Então, fica aqui também um convite que recebemos da coordenadora Alessandra Benedetti, do diretor de promoção social Alexandre Duque Pereira. Então, que possamos estar nesse mês de agosto, finalizando todo esse trabalho de conscientização às mulheres. O meu boa noite a todos vocês e meu muito obrigado pela atenção.
1: Obrigado, vereadora. Continuando agora com a palavra o vereador Rogério.

Boa noite, senhor presidente. Boa noite ao público presente e aos meus companheiros de bancada. Hoje, com muita preocupação, eu recebi um ofício agora à tarde e fiquei meio em dúvida no que pensar, pois poderíamos estar aí sobrecarregando o nosso PA. Eu vou ler na íntegra e esse ofício foi assinado pelo senhor Johnny Laurindo, secretário municipal de saúde. Prefeitura Municipal do Espírito Santo do Pinhal, Secretaria de Saúde Municipal. Espírito Santo do Pinhal, 17 de agosto de 2026. Ao excelentíssimo senhor Felipe Teodoro Sanches, prefeito municipal de Albertina, Minas Gerais. Assunto: atendimento ao paciente, a pacientes no município de Albertina, Minas Gerais, no pronto atendimento do Municipal de Espírito Santo do Pinhal. Excelentíssimo senhor prefeito, considerando que tem sido frequentemente o registro de atendimento de pacientes oriundos do município de Albertina, Minas Gerais, no pronto atendimento municipal de Espírito Santo do Pinhal, considerando que, por diversas vezes, a própria ambulância oficial do município de Albertina, Minas Gerais, realizou o transporte de pacientes até o pronto atendimento municipal de Espírito Santo do Pinhal. Fato que pode ser comprovado por imagens registradas pelas câmeras de segurança. Considerando que o município de Espírito Santo do Pinhal não constitui referência pactuada com atendimento de urgência e emergência da população de Albertina, Minas Gerais. Considerando que o município de Albertina integra formalmente a região de saúde de Poços de Caldas, havendo, entretanto, para os atendimentos de urgência e emergência, referências regionais estabelecidas de acordo com os fluxos assistenciais e proximidade territorial. Considerando que, no âmbito de assistência hospitalar regional, encontra-se como referências próximas estabelecimentos como a Santa Casa de Misericórdia de Andradas, Hospital Geral localizado no território mineiro, com atendimento de partos, internações, clínicas, traumas de menor gravidade, bem como o Hospital Dr. Ciro dos Anjos, em Jacutinga, Minas Gerais, que dispõe de serviço de pronto-socorro para atendimento de urgência e emergência. Considerando ainda que o município de Albertina mantém um repasse anual estimado de R$ 276 mil à Sociedade de Misericórdia de Jacutinga, destinado ao custeio e à manutenção de serviços hospitalares e de pronto atendimento. Considerando que o assunto já foi discutido por telefone com o diretor municipal de saúde, inclusive em episódio ocorrido durante a festa de rodeio e mais recentemente, em razão de outro paciente transportado pela ambulância oficial do município de Albertina, Minas Gerais, situação que, mais uma vez, demonstra o encaminhamento de pacientes a este município em desacordo com os fluxos e referências estabelecidos à Pactuação Regional de Saúde. Solicita-se a Vossa Excelência que sejam adotadas as providências administrativas cabíveis junto aos serviços municipais de saúde e às instâncias responsáveis pela regulação e organização da assistência, a fim de que os pacientes provenientes do município de Albertina, Minas Gerais, sejam encaminhados sempre que tecnicamente cabível aos serviços de saúde estabelecidos hospitalares que constituem suas referências assistenciais, observando-se os fluxos regionais, a pactuação existente e as diretrizes do Sistema Único de Saúde, o SUS. Solicita-se ainda que sejam adotadas providências necessárias para a ambulância oficial do município de Albertina, quando realizar o transporte de pacientes em situação de urgência e emergência, os encaminhe prioritariamente ao serviço de referência correspondente, especialmente ao pronto-socorro de Jacutinga, observados os protocolos médicos, a regulação assistencial e as condições clínicas de cada paciente.
A presente solicitação tem por objetivo contribuir para a adequada organização da rede regional de atenção à saúde, evitando a sobrecarga indevida dos serviços municipais de Espírito Santo do Pinhal e garantindo, ao mesmo tempo, que os pacientes

0: gerais para conhecimento e, caso entendam pertinente, a adoção das providências que julgarem necessárias. Sem mais para o momento, renovamos o protesto de elevada estima e distinta consideração. Atenciosamente, Johnny Laurindo, Secretário Municipal de Saúde. Cópias e encaminhamentos para a ciência, à Câmara Municipal do Espírito Santo do Pinhal, Câmara Municipal de Albertina, ao Ministério Público do Estado de São Paulo e ao Ministério Público de Minas Gerais. Então está aqui, gente. Nós recebemos aqui, a Câmara está notificada também. É muito sério, muito grave isso que vem ocorrendo. Nós atendemos pacientes de outros municípios que não estão na nossa rede. Então isso causa uma sobrecarga no município de Pinhal e eu vou mais a fundo. Eu quero saber de números e do que está ocorrendo. E por isso eu peço ao senhor Ricardo Biasotto que me informe a próxima data que eu posso fazer uma convocação do nosso secretário de saúde aqui, o Johnny Laurindo, para vir nos expor aqui maiores informações sobre esses fatos ocorridos e principalmente em já alguns casos corriqueiros, como ele diz aqui no seu ofício. Então eu vou pedir ao Ricardo, nosso diretor, que marque uma data para nós podermos aqui ouvir o nosso secretário de saúde. Por hoje é só, meu muito obrigado, senhor presidente.
1: Obrigado, vereador Rogério. Por favor, eu peço que Vossa Excelência, senhor secretário, assuma a presidência para que eu possa fazer uso da palavra.

0: Com a palavra, o vereador Beto Porto. Ilustre.
1: Muito obrigado. Senhor presidente em exercício, acho que as pessoas que mais fazem atividade física é o presidente em exercício. Porque é presidente em exercício, então parece que você está fazendo polichinelo e agachamento. Boa noite a todos, boa noite àqueles que estão aqui nos acompanhando nesse plenário. Boa noite, colegas vereadores, vereadoras, aqueles que nos escutam pelas redes sociais, pela Pinhal Rádio Clube. Bom, eu prometo aqui os nossos colaboradores, né, que estão sempre aqui atentos a tudo que acontece durante a sessão para nos auxiliar da melhor maneira possível. Bom, eu vou começar falando, começar a minha fala, na verdade, para falar de uma indicação que fiz para que o município estude a possibilidade de retomada dos mutirões de vacinação antirrábica, né, nos pequenos animais, nos pets, principalmente, claro, cães e gatos, né, de nossa cidade. Isso, como já foi dito aqui, vereadora Dessa já disse, a própria vereadora Milena. Semana passada nós tivemos um caso confirmado em São João da Boa Vista, né, semana passada. Então, realmente, houve uma parada desse processo com a pandemia e que depois não se retomou mais. Mas eu acho que isso cabe numa iniciativa do próprio município em que isso seja feita, pensando, inclusive, em regiões mais afastadas, bairros mais afastados, pensando na área rural, né, que é importante, até porque às vezes, muitas vezes, se locomover até o CCZ para levar os animais para vacinar, isso tende a ser uma dificuldade. Até uma pessoa diz para mim, é bastante interessante, eu coloco 3 cachorros dentro do carro para ir lá no CCZ, de repente a polícia me para, eu estou levando os cachorros de forma irregular, porque tem que ter agora todo um processo para carregar o animal dentro do carro e tal. Então ainda vou levar uma multa, então fica muito complicado para isso. E pelo que eu soube, também, só para vocês terem uma ideia, o resultado do animal de raiva saiu dia 12 de agosto, semana passada de fato. O cachorro veio a óbito no dia 7 de agosto. Até a dona Lourdes comentou a respeito da vacinação aqui no sábado. Muito importante esse processo, mas o que me foi dito, dona Lourdes, é que foram vacinados em torno de 75 animais, que eram 75 doses que haviam lá. Pelo menos foi o que me foi falado. Mas se foi 250, melhor ainda, porque quer dizer que há demanda, que há necessidade, as pessoas querem vacinar. Pinhal deve ter hoje em torno de 8 a 10 mil entre cães e gatos. Então, há uma necessidade muito grande

0: para que esse processo aconteça. Eu diria mais, nós temos aqui uma faculdade veterinária, né, na Unipinhal, onde a gente tem uns estudantes que adoram esse tipo de atividade, atividade prática, de pôr a mão na massa, que no meu tempo era exatamente isso que acontecia. Os estudantes iam para as praças, iam para as escolas, iam para a região rural e para realizar essa vacinação antirrábica nos cães e gatos do nosso município. Então fica aí uma indicação a esse respeito. Quanto aos requerimentos, é só para frisar, já fiz o comentário sobre eles no momento de discutir os requerimentos, né? São situações muito importantes de segurança que nossa cidade está vivendo, né? A gente está com muitos visitantes, a gente tem um trânsito intenso, tanto na própria região urbana, quanto na própria área rural, né? Visitantes que a gente tem acompanhado com alto poder aquisitivo, né? Então, antes que aconteça algo grave, como já aconteceu, de certa forma, com munícipes, né, nossos, né? Dois amigos de todos aqui, né, tiveram um evento extremamente violento em suas residências, com invasão, com arma, com refém de familiares, né? Os familiares sendo feitos reféns, sendo ameaçados o tempo todo. Então, eventos de invasão no domicílio, invasão armada e com muita violência. Então é muito importante esses processos de segurança, né? Que a gente, já que a gente tem mecanismos que atuam de forma inteligente, as IAs, né? As inteligências artificiais, as câmeras inteligentes, então isso seria muito importante que isso estivesse ativo e, além do que, mais ainda as rondas na região rural, né, nas áreas rurais. Então é isso que a gente questiona. Assim que eu tiver uma resposta a respeito desses requerimentos, a gente traz aqui para todos vocês. Também, só frisando, a vereadora Carol já disse a respeito, né, também estive lá no evento que chamado de Mulheres Descubram-se no Campo, né, então promovido pelo Senar, pela FAESP e pelo nosso Sindicato Rural. Então eu gostaria de aqui cumprimentar o Luiz, que assumiu aí a chefia do nosso Sindicato Rural, junto de toda a sua equipe. Só para se ter uma ideia, cerca de 20% das propriedades rurais hoje são administradas por mulheres, são chefiadas por mulheres, então é um número bastante expressivo, né? Muitas mulheres empreendedoras no agro, trocando experiências nesse dia. Então fica aqui meus parabéns pelo evento. Então, como já foi dito aqui também estivemos lá no Campo da Dinda, no sábado, dia 15, comemorando esse Dia do Bem-Estar Animal, produto de uma lei do hoje secretário de Saúde, o senhor Johnny Laurindo. Realmente estava um evento muito bacana, com participação de muitas famílias, eu acho isso é muito gostoso de se ver, e muitos tutores com os seus pets, né? Muitos pets de fato. Então foi um evento que você vê que a própria população já abraçou, já entendeu, né? Fica, eu diria que até fica aguardando que ele aconteça novamente. Então um evento importante, com foco à preservação do meio ambiente e, claro, ao bem-estar animal. Parabéns à diretora do meio ambiente, Andréa Esquilassi, pela organização do evento, que agora, ao que parece, ela quem assumiu esse evento, ao contrário do ano passado, acho que foi a própria Secretaria da Saúde, né? E então, parabéns a André Esquilassi e toda a sua equipe, né, pela realização desse evento. No mais, para ser breve, gostaria de desejar a todos aqui, agradecer a atenção de todos e desejar realmente uma semana muito abençoada e muito produtiva. Um abraço e até mais ver. Muito obrigado, senhor presidente.
1: Parabéns, vereador. Eu peço que retorne à presidência.
0: Obrigado, vereador Leandro. Então, continuando com a palavra, o ilustre vereador Antônio Arquideus Iborde Filho.
2: Boa noite, senhor presidente em exercício, senhor Beto Porto. Cumprimento na pessoa do presidente em exercício, meus colegas de trabalho, senhores vereadores, público aqui presente. Vou ser breve, senhor presidente, só passar um recado para os feirantes que fazem a feirinha de quarta-feira ali no bairro Jardim ID, que eu coloquei a indicação que me pediram, né? para estar cobrando o banheiro químico às quartas-feiras lá na feirinha, certo? Eu acho que é importante, né? Tem que ter esse conforto, mas estive conversando com o prefeito, ele falou, Tony, eu vou ver, analisar para resolver o problema, mas estivemos analisando junto, um banheiro químico fica em R$500, né? A diária dele, certo? A feirinha é feita 4 vezes por mês, né? Certo? É um dia da semana. Então, se você fizer a conta, são R$2.000 por mês. Ele falou para mim, Tony, não compensa, entendeu? Compensa eu construir 2 banheiros, certo? De alvenaria lá, mesmo porque às vezes faz algum tipo de evento, lá que nem o do Edson lá, né? É feito lá, né? Então ele falou, às vezes compensa, às vezes não, compensa eu fazer de alvenaria, certo? Usando os pedreiros da prefeitura, certo? Uma coisa simples ali que vai atender a população ali, certo? Dá um certo conforto ali a quem frequenta a feirinha, nos eventos que o Edson faz lá, Feliciano, certo? Então tá aí, eu tô passando um recado para as pessoas que reivindicaram, os feirantes, certo? Que vai ser tomada uma providência, tá? Mas acredito que não vai ser o banheiro químico, certo? De imediato pode ser que o prefeito já comece a pôr o banheiro químico, mas não compensa. Compensa fazer de alvenaria, já fica lá fixo no local, certo? E evita um gasto para os cofres públicos. Porque eu imaginava até que um banheiro químico aí ficava em 200 e poucos reais aí, cada um. Diz que fica em R$500 a diária do banheiro químico. Você vê, num local que tem que pôr 10 banheiros químicos, são R$5.000 por dia, certo? O custo é alto, tá? Então é isso aí, senhor presidente, para a noite de hoje, tá? E quero desejar aí a toda a população pinhalense aí uma semana abençoada por Deus aí, a todos aí, tá? Obrigado, senhor presidente.
3: Nós que agradecemos, vereador Tony. Inclusive, só para título de curiosidade, nós tínhamos a ideia de destinar uma emenda para que fossem construídos banheiros lá. Eu não sei o que aconteceu de ordem, alguma ordem técnica que acabou, o processo não acabou não acontecendo. Mas agradeço, vereador, acho que é importante a sua indicação e sua reivindicação aqui. Continuando com a palavra, o ilustre vereador Leandro

Boa noite, presidente, vereadoras, vereadores, todos presentes e quem nos acompanha pela rede social. Confesso que eu não estava muito afim de usar a tribuna, porque às vezes eu fico um pouco preocupado comigo mesmo, né? Da forma que eu vou falar, o que vai sair, e às vezes talvez eu possa ofender, fazer algo que não gostaria, né? Ou falar algo que não gostaria. Mas enfim, eu fiz algumas indicações, uma delas é a questão do serviço ali próximo do Paulinho Figueiredo, ali, antes era do Paulinho Figueiredo. O vereador Beto, ele já fez um requerimento questionando a Sabesp, e agora eu direciono à prefeitura para que dê uma atenção. Realmente está muito perigoso ali, aquele asfalto tripidado que está ali, não sei como fala isso, né? Tá uns buracos e não é buraco, umas costeletas. Aí, pronto, achei a palavra. Costela, é. Umas costelas ali que está... E ali, o Beto fez até um requerimento para a Sabesp, mas eu acho que é serviço do executivo, da prefeitura, e é simples, vai lá, resolve aquilo lá, resolve o problema, não fica esperando um outro, porque é um serviço que dá para fazer, ser feito ali rápido, porque é muito movimentado aquele espaço. Falei da calçada, que eu já comentei, da UBS, da poda de árvore, mas agora eu vou entrar num assunto que é o assunto que eu tô com muita preocupação de falar sobre esse assunto. Eu venho falando aqui há um bom tempo sobre refis no nosso município. O refis, volto a repetir, é para as pessoas que têm, de algum momento na sua vida, passou dificuldade e aí não conseguiu pagar os seus IPTU. Isso entra, já falei, entra dinheiro nos cofres públicos, ajuda quem realmente precisa. Há um tempo atrás, as pessoas, um colega fora me falou, você já viu, percebeu a palavra vereador? É ver a dor das pessoas do município. O cargo público, né, que a gente hoje a gente exerce, talvez não, é uma certeza para tentar ajudar o máximo possível as pessoas. O cargo público é esse. Sabe por quê? Porque depois, daqui 2 anos, ou até mesmo agora, estamos na porta da casa das pessoas, pedindo voto. E às vezes essas pessoas que a gente não valoriza tanto, né, não mostra tanto reconhecimento, são essas pessoas que nos colocam aqui, que dão oportunidade para nós. O que eu falo para vocês, que eu fiquei triste, que eu recebi de uma pessoa próxima, um documento está aqui, escrito assim: Formigão, eu recebi um documento que está dando uma. Que está pedindo para mim sair da minha casa. Eu assustei. Falei, não é possível. E deixar bem claro para vocês, essa família, para você ter uma ideia. Me desculpa se sair alguma palavra aqui. Essa família, eu gostaria até de poder falar o nome, mostrar a imagem. A mãe deixou os filhos, são 3 filhos, alguns, 2 deles nem andava. Hoje, com muito sacrifício de ter a sua casa, perdeu a sua casa. Sabe por quanto? Por R$67 mil. Hoje você não compra um terreno por 67. Depois a gente quer falar da justiça brasileira. Onde já se viu isso? R$67 mil numa casa. E essa família agora? Será que recebeu uma notificação? Eu espero que sim.
Espero que, recebeu uma notificação dizendo que ela ia perder a sua casa se não acertasse. É triste, sabe por quê? Porque é muito sofrido a gente, para uma pessoa das condições que eu conheço essa família. Fez de tudo, já fez um acerto lá atrás para tentar pagar e foi um absurdo de prestação. Aí vem uma pessoa e fala assim: ah, mas por que que não pagou? Vai pro inferno. Vai pro inferno pro seu egoísmo, pro seu ego, sua vontade de com seu dinheiro. Sabe por quê? Você não sabe o que a pessoa passou na vida. Você não sabe que essa pessoa lutou para tentar pagar a sua casa. Agora eu quero ver o advogado ou alguém que vai tentar ajudar essa família a recuperar. Porque eu acho que é quase impossível essa família recuperar isso. Por sabe por quanto? Perdeu o seu patrimônio, sua vida. Lutou tanto para conseguir por R$67 mil. É muito fácil colocar ali. E agora? Será que essas pessoas fazem isso para quem consegue bater de frente? Consegue brigar ali com advogado? E essa família? Tá aqui, ó. Daqui 30 dias você tem que sair da sua casa. Aí a gente quer falar de justiça, de melhorar o país, um querendo engolir o outro.

porcaria de refis para ajudar algumas pessoas há mais de um ano. Mais de um ano. Talvez essa família não tinha perdido sua casa. Eu não queria usar essa tribuna hoje. Ontem,

Eu só queria que algumas pessoas colocassem no lugar dessas pessoas que passam também dificuldade. Cada um tem um estilo de vida, cada um sabe das suas necessidades. Então não julgue, porque aqui se faz, aqui se paga. Pode ter certeza. Me desculpem e obrigado e boa

Então vamos lá, na sequência, essa presidência dá início à tribuna livre. Prazo para uso da palavra de 10 minutos, podendo conceder 3 apartes de até 1 minuto, descontado do tempo do orador. Artigo 286, parágrafo 1º e 2º. Então gostaria de convidar, né, o parceiro dessa casa aqui, sempre conosco, sempre trazendo assuntos de muita pertinência, o Edilson Cardoso, que vai versar sobre o assunto, o segundo Fórum de Turismo de Espírito Santo do Pinhal. Por favor, Edilson, fique à vontade.

Boa noite, presidente Exercício, vereadoras, vereadores, público presente, funcionários desta casa. Nos dias 7 e 8 de agosto, colocou em pauta o patrimônio histórico, a identidade, a cultura e o turismo. A própria divulgação oficial que a prefeitura fez, ela destaca essa integração. E na semana passada, houve a 87ª edição da festa de São Benedito. São Benedito, um homem preto, que se tornou símbolo da devoção de devoção para muitas pessoas. São memórias que, ao longo da história, se preservou a fé, costumes, músicas, dança, culinárias e suas tradições. Que São Benedito continue sendo fé para uns, devoção para outros, tradição para muitos. Para todos nós, uma memória viva de um povo, de uma cultura que merecem respeito, conhecimento e orgulho. Inclusive, hoje parece que haverá uma segunda votação da proposta de emenda 02/2026 de autoria dos vereadores Maria de Lourdes, Leandro Pereira e Ricardo Brigagão. É isso, né? Salvo engano? Perfeito. E essa votação ela vai acrescentar no inciso 17 do artigo 175 da Lei Orgânica. Se eu tiver errado, por favor, me corrijam. Eu acredito que esse fórum ele mereça

0: Eu procuro acompanhar os acontecimentos da cidade e posso mencionar também uma frase de uma música do Belchior. E ele diz assim: "Eu sou apenas um rapaz latino-americano sem dinheiro no bolso, sem parentes importantes, mas eu sou do Espírito Santo do Pinhal." Nós já temos uma história. O desafio dessa história é preservá-la, contá-la, transformá-la em oportunidades. A cidade tem um conjunto arquitetônico pelo CONDEFAT. Ele é reconhecido pelo CONDEFAT, que é o Conselho de Defesa do Patrimônio Histórico. Ele é do estado de São Paulo. Ele preserva, valoriza o patrimônio cultural e material e imaterial da nossa cidade. Temos também o CONDEPAC. Confesso que eu demorei para entender o que era CONDEPAC e o que era CONDEFAT. Com muita pesquisa, eu consegui aprender. Se percebermos o patrimônio, ele está diante dos nossos olhos. Só sairmos aqui, todo o entorno, nós temos um patrimônio. Espírito Santo do Pinhal, nossa cidade rainha das serras, ela tem muita coisa para mostrar. Ela tem café, ela tem vinho, tem gastronomia, tem paisagens. Tem gente bonita, tem gente que produz, tem histórias de famílias, principalmente tem uma coisa que nenhuma cidade consegue de um dia para o outro: é a memória. Por falar em memória, há um resgate de muitas coisas. Anos atrás, meu pai, já falecido, ele encontrou a polianteia de 100 anos da cidade de Espírito Santo do Pinhal. Esse livro, que foi mais tarde encadernado pela minha irmã, a pedido do meu pai, ela faz parte da nossa biblioteca. E foi a partir desse livro que eu passei a acompanhar o patrimônio e a gostar sobre o patrimônio e aprender sobre o patrimônio da nossa cidade, como outros também. Depois vieram alguns livros, como o do Kiko Sucupira. Acho que já alguém já deve ter lido, eu me lembro. Esse livro ele traz alguns resgates. Há também o um livro da dona Marli Bartolomei. Todos devem conhecer. Também as páginas que nós temos, que são a página do Espírito Santo do Pinhal em todos os tempos, imagens e textos. Tem o Pinhal Viva, que resgata o nosso patrimônio, tantas outras páginas que nós temos. Quando a gente fala em turismo, eu acredito que pensamos só em eventos, restaurantes, hotéis, vinícolas. Nós pensamos em trazer os visitantes para cá, os turistas para a cidade. Mas o turismo não é só isso. O turismo é olhar para aquilo que já existe, nosso patrimônio. O que que a gente está fazendo com a nossa história? Uma fachada antiga, ela é simplesmente uma fachada antiga? Não. A estação rodoviária é apenas um prédio? Não. As praças, elas são apenas lugares onde as pessoas passam? Até passam, mas não é só isso. Os casarões antigos não são apenas imóveis que precisam de pintura. Cada um desses lugares não são apenas imóveis que precisam de pintura. E é justamente que aí o patrimônio histórico, o turismo e a cultura se encontram. Que inclusive hoje, 17 de agosto, é o Dia do Patrimônio. O turista que chega na nossa cidade ou em qualquer outra cidade, ele não quer simplesmente uma fotografia. Ele quer saber por que que aquela rua tem aquele nome, quem construiu aquela casa, como que o café transformou a cidade? Como chegaram os imigrantes? Como a ferrovia influenciou o desenvolvimento? Como Pinhal se tornou o que é hoje? Patrimônio preservado vira história contada. História bem contada vira experiência. Experiência pode virar turismo. E é isso que a gente tem que procurar fazer. O desafio vai além do mais, vai além de muita coisa. E é justamente aí que o patrimônio, a cultura e o o turismo se encontram. Hoje, quem responde pelo turismo é o senhor Thiago Andrew Palombo, diretor de patrimônio, doutora Ana Tereza, e de cultura, seu senhor Eduardo Martins, né? Isso mesmo. Eu acredito que talvez seja uma homenagem que a gente possa fazer para aqueles que construíram Pinhal, seja justamente não permitir que a cidade esqueça as marcas que eles deixaram. Porque quem preserva a história não está olhando para trás, está preparando o caminho para seguir. Eu havia escrito, senhor presidente exercício, seguir em frente. E eu percebi que eu cometi um pleonasmo. Se eu sigo, eu sigo em frente. Então, para seguir, ponto final. E que a gente continue preservando. E a administração da nossa cidade continue preservando patrimônio, a cultura, turismo e demais. Porque tudo isso, eles estão interligados.
1: Permite uma parte?
0: Pois não.
1: Para complementar sua fala, seguido o fórum, nós tivemos no dia seguinte a jornada do patrimônio histórico-cultural, onde alguns edifícios e prédios da nossa cidade no entorno receberam um QR Code, onde o turista que passa por aqui pode apontar o celular e ter a história daquele edifício. Um deles é a nossa igreja matriz. Passando por ali, tem um QR Code já embaixo. Tenta fazer esse teste que complementa com a sua fala, né?
0: Eu fiz no dia seguinte.
1: Muito especial, não é?
0: Comecei aqui pelo Palácio do Café.
1: Perfeitamente.
0: Funcionou perfeitamente.
1: Fica apenas para complementar o que está sendo feito para o nosso município. Parabéns pela sua vinda mais uma vez. Muito obrigada, Dilson.
0: Muito obrigado. Boa noite. Muito obrigado mais uma vez.
2: Nós que agradecemos, Edilson, sempre, eu também espero também que, além de preservar o nosso poder executivo, também estimule que as pessoas preservem também, né? Tem muitos imóveis que são propriedades particulares, que essas pessoas precisam ser estimuladas a isso. Agradeço demais a sua vinda mais uma vez aqui, você sempre nos brinda com reflexões extremamente pertinentes.

Bem, não havendo mais inscritos para o uso da palavra na tribuna livre, esta presidência declara abertas as inscrições da tribuna de explicação pessoal e dá início à ordem do dia, informando que também está aberta a inscrição para o uso da palavra na ordem do dia.

colegas, a discussão dos projetos na necessidade de inscrição no sistema, tá? Agora, não, tem pouca gente, agora sim, estão se inscrevendo, por favor. E também para a explicação pessoal, tá?

Pois não. Ah, tá vendo?

0: segunda votação da proposta de emenda número 2/2026, de autoria dos vereadores Leandro Pereira, Maria de Lourdes Santiago, Ricardo Brigagão Silveira, que acrescenta o inciso 17 ao artigo 175 da Lei Orgânica do Município, com pareceres das Comissões Justiça e Cultura.
1: Em discussão.
2: Peço a palavra, senhor presidente.
1: Com a palavra, a vereadora Carol Delbin.
2: Apenas para destacar, né, o Edilson acabou de ocupar nossa tribuna, então a iniciativa dos vereadores Leandro, Dona Lourdes e Ricardo Brigagão é de inserir o inciso 17, que é a festa de São Benedito no calendário da nossa cidade em datas comemorativas. Apenas para quem não acompanhou a nossa primeira votação, nós já temos o Carnaval como data comemorativa, a comemoração do aniversário da comarca, a Semana Romualdo de Souza Brito, a Festa Nacional do Café, a Festa de Santa Luzia, a encenação teatral da Paixão de Cristo, Antologia Literária Pinhalense, a Semana Italiana, o Café na Praça, Pinhal Fest, o Campeonato de Futebol Paulo Renato Pedroso, a Semana Edgar Cavalheiro, o Prêmio ATA da Associação dos Amigos do Teatro Avenida, de Teatro Amador, a Feira Noturna de Cultura, Artesanato, Alimentos, Gastronomia, o Encontro Anual de Veículos Antigos, recentemente aprovamos a Corrida do Café e agora a Festa de São Benedito. Que realmente possamos estar garantindo e com essas comemorações realmente toda a nossa cultura aqui em Espírito Santo do Pinhal.
1: Continua em discussão.

0: Aprovada. A proposta de emenda número 02/2026 foi aprovada definitivamente por unanimidade, por 9 votos. A mesa da Câmara tomará as providências necessárias para sua promulgação e posterior encaminhamento ao Poder Executivo para publicação na imprensa.
1: Discussão e votação única do projeto de lei número 55/2026, de autoria das vereadoras Andresa Cristina Pereira e Maria de Lourdes Santiago, que atribui o nome de Liberato Batista Beratim à sala de espera do imóvel anexo da Câmara Municipal, com pareceres das comissões Justiça e Cultura.
0: Em discussão.

0: Peço a palavra, presidente.
1: Com a palavra, a ilustre vereadora Maria de Lourdes.
0: Então, esse projetinho aí de, do, que da sala, dá o nome do Beratinho, eu fiz questão de fazer isso daí para ele, porque eu conheci muito o Beratinho, sabe? Quando ele era vereador, eu tinha um comércio ali na Marquês, na esquina do João Noronha ali, e ele sempre passava ali para comprar as coisas, comprar doce, para levar para as crianças. Ele era muito simpático, sabe? Um senhorzinho assim bacana, simpático, e passava por ali, conversava com a gente, comprava bolacha, comprava doce, comprava bala, e ia para a praça distribuir para as crianças. Então, isso daí eu achava muito, muito legal da parte dele, sabe? Assim, uma simpatia, né? De uma pessoa que gostava de fazer algumas coisas para as crianças. E eu fiquei assim pensando, sabe? Ele já foi um vereador, já foi-se embora. Então, a gente podia, né, dar esse nome para ele. Então, por isso que a gente vai homenagear ele na sala ali do não sei como que chama ali, do anexo novo da Câmara. E eu acho que vai ser bem, bem gratificante para a gente dar essa homenagem para ele. Obrigado, presidente.
1: Obrigado, vereadora. Continue a discussão.
2: Peço a palavra, senhor presidente.
1: Pois não, vereadora.
2: Apenas para ressaltar a iniciativa das vereadoras Dona Lourdes e Dessa, né, na homenagem ao Beratinho, na sala de espera do imóvel anexo da Câmara. E para quem está acompanhando a votação dos projetos, nós temos vários espaços na Câmara que levam a homenagem a ex-vereadores que puderam contribuir, né, na sua atuação no Legislativo. Então, lendo o projeto... O Beratinho, ele nasceu em Espírito Santo do Pinhal, filho do senhor João Batista e da Maria Evangelista Batista. Ele trabalhou no SAMU, no antigo SAMU, né? Que foi substituído por todos os trabalhos hoje que a gente tem do SUS, né? O Serviço de Assistência Médica Domiciliar de Urgência. Ele sempre teve um compromisso com o interesse coletivo, em defesa dos direitos dos cidadãos e pela dedicação ao desenvolvimento do município. Ele exerceu o mandato de vereador de 1997 a 2000 e contribuiu muito para o fortalecimento do poder legislativo com a sua simplicidade, a sua humildade, esse modelo realmente de alguém intercedendo pela dor da população a serviço do bem comum. Parabéns pela homenagem, vai ocupar um espaço ali perto do Antônio Carlos Marinelli, da fala e do prédio que leva o nome de José Roberto Domingues, né, vereador... Ricardo Brigagão, e que todos os homenageados possam realmente ser lembrados. Parabéns pela iniciativa do projeto.
1: Continua em discussão. Em votação.

0: Aprovado. O projeto de lei foi aprovado por 8 votos e será encaminhado ao Poder Executivo para receber a sanção devida. Só deixando claro que nessas situações, quem está ocupando o cargo de presidente, a presidência, não há necessidade de votar, dependendo do projeto. Okay? Só para ficar claro, é claro também que fique claro que estou, se pudesse votar, mas expresso o meu voto, com certeza favorável a essa justa homenagem.
1: Discussão e votação única do projeto de lei número 56 de 2026, de autoria da vereadora Milena de Souza Lima Paulista, que atribui o nome do vereador José Recete à tribuna livre da Câmara Municipal de Espírito Santo do Pinhal, com pareceres das comissões Justiça e Cultura.
0: Em discussão.
2: Solicito a palavra.
0: Com a palavra, a ilustre vereadora Milena de Souza Lima Paulista.
2: Quero aqui externar minha satisfação de ser autora desse projeto e estar aqui agradecendo a presença da família do seu Zé Recete, inclusive do nosso diretor, o Ricardo Recete, que é neto, assim também como a minha amiga, minha aluna, a Beatriz, que também era neta do seu Zé Recete. E hoje é com muita alegria que nós estamos votando esse projeto e já falei para o Ricardo tomar as providências para escrever o nome do vereador José Recete aqui na nossa tribuna livre e vou estar justificando neste momento a autoria desse projeto. O presente projeto de lei tem como finalidade prestar justa e merecida homenagem ao senhor José Recete, mediante atribuição de seu nome à tribuna livre da Câmara Municipal. Filho de Américo Recete e Josefina Olímpio de Campos, José Recete nasceu em 11 de novembro de 1938 e era descendente de João Olímpio de Campos, um dos pioneiros na cidade de Espírito Santo do Pinhal, responsável por convidar para o então povoado, o sacerdote que celebrou a primeira missa nas terras do município. A família de José Recete vivia no bairro do Albertão, próximo à divisa com a cidade de Albertina, Minas Gerais, e a principal fonte de renda era a agricultura. Embora com pouca instrução formal, foi neste local que ele, ainda muito jovem, começou a se interessar por assuntos políticos, sobretudo por querer utilizar a política para buscar benefícios para os agricultores locais. Por conta deste conhecido interesse político, José Recete foi preso em sua residência no bairro do Areião, poucos dias após o golpe militar de 1964, fato que marcou para sempre a sua história e de toda a sua família. Segundo seus relatos em vida, quando chegou ao estabelecimento prisional, sofreu diversas agressões físicas e ofensivas e ofensas verbais, sendo acusado de ser comunista, subversivo e louco. Apenas no dia seguinte, sob o motivo de sua prisão, foi denunciado por supostamente auxiliar trabalhadores rurais na formação de um sindicato rural e que em tal movimento havia infiltração de agitadores de ordem política e social. Após cinco dias preso, o delegado concluiu pela inexistência de elementos que comprovassem a sua atuação na formação do sindicato, razão pela qual José Recete foi liberado. No entanto, aqueles poucos dias na prisão afetaram a sua vida. Por conta da repercussão negativa do ocorrido, passou um longo tempo desempregado, enfrentando dificuldades para sustentar a família e cuidar dos seus filhos pequenos. Apenas muito tempo depois, com auxílio de nomes fortes na política local, conseguiu, enfim, retomar ao mercado de trabalho. Assim, atuou como apontador de obra, vigilante e, por fim, como servidor público municipal. Mais de 40 anos depois de sua prisão, o governo federal o considerou anistiado político, reconhecendo o erro na perseguição que sofreu durante a ditadura militar. Além disso, porém, José Ricete foi marcado seu nome na história política de Espírito Santo do Pinhal, quando se elegeu pela primeira vez como vereador na legislatura de 1983-1988. Sua eleição marcou uma abertura no poder legislativo local para as pessoas que representavam as camadas mais pobres da cidade, e sua atuação garantiu a reeleição da legislatura de 1988-1992. Em seus dois mandatos como vereador, José Ricete participou de um importante momento político da história brasileira. Mais de 20 anos após sua prisão política, atuou ativamente na Câmara Municipal de Pinhal. Enquanto todo o Brasil, a população clamava pelas diretas já, que culminaram na reabertura democrática depois de anos vigorando a ditadura militar no Brasil. Durante a sua vereança, preocupou-se também em atender as demandas da população carente, como é o caso que percebemos em seus discursos registrados nos anais da Câmara Municipal. Ainda neste período, atuou juntamente com seus pares na elaboração da Lei Orgânica Municipal, promulgada em 5 de abril de 1990. Mesmo após o fim de seus dois mandatos, continuou seu interesse em participar das eleições municipais. Nunca deixou de participar de uma eleição municipal. E nos anos seguintes, elegeu-se diversas vezes como suplente de vereador. Em muitas ocasiões, chegou a assumir a vereança, alcançando quase 20 anos da vida política na Câmara Municipal de Espírito Santo do Pinhal. Ao deixar o legislativo, passou a atuar na orientação e no encaminhamento de processos de aposentadoria de muitas pessoas de toda a região e nunca deixou de marcar presença na Câmara Municipal. Recorrentemente se inscrevia para fazer uso da tribuna livre, destacando a sua preocupação com importantes áreas do município em todos os seus pronunciamentos, sempre buscando atender, por meio de sua participação ativa na vida política, as principais demandas da população. José Ricete foi casado com Santina Lago Ricete, que nasceu em 1938 e faleceu em 2016, com quem teve 6 filhos, 13 netos e faleceu em 13 de outubro de 2025. A pedido da família, seu velório ocorreu aqui no plenário da Câmara Municipal, realizando seu último sonho de vida, de ser velado no local em que mais se sentia em casa, a Câmara Municipal de Espírito Santo do Pinhal. Desta forma, ao denominar a Tribuna Livre da Câmara Municipal com seu nome, perpetua-se a memória de um cidadão exemplar, cujo legado de dedicação ao serviço público e amor à comunidade permanecerá como referência permanente. Parabéns aos familiares e, mais do que merecido, um dos vereadores que mais ocupou a nossa Tribuna Livre. Hoje vai ter o nome de José Ricete. Muito obrigada.
0: Continua em discussão.
3: Peço a palavra, senhor
0: vereador. Pois não, vereadora Carol Delbin.
3: Eu, nesse momento, também parabenizo, né, essa homenagem da vereadora Milena e também gostaria de novamente me reportar, né, às filhas José Ricete, a neta, ao nosso diretor Ricardo. O que eu gostaria de dizer? Que emoção, né? Ouvir o relato e toda a superação e tudo que o José, nosso ex-vereador, deixou. Eu estive nessa Casa de Leis por 3 mandatos e, possivelmente, com toda certeza, no período dos 20 anos. Semanalmente, se eu não estiver enganada, a gente tinha uma boa conversa com seu avô, viu, Ricardo? Com o pai de vocês. E o assunto preferido? Falar de política. E realmente a tribuna, levar o nome dele, é onde mais nós nos pronunciamos sobre a política no município, e que ele nos abençoe de onde ele esteja, que ele possa nos inspirar nisso que a gente acredita, na nossa fé, nas pessoas que realmente se importaram pelo bem comum de nossa cidade. Parabéns, justa homenagem, muita emoção, e depois a gente quer dar um abraço em vocês. Serei favorável à aprovação do projeto.
0: Continua a discussão.
2: Solicito a palavra.
0: Pois não, vereadora Milena.
2: É assim, é muita emoção, né, gente? Porque eu me lembro no dia do falecimento do seu Zé Ricete, eu estava aqui, eu chamei o Ri, né, Ri? Estava sentada ali e chamei. Olha, Ri, o seu avô vai ter a homenagem merecida dentro dessa casa. Ele fazia tanto uso dessa tribuna, ele tinha um amor tão grande por essa cidade, ele tinha um amor tão grande pelo esse desempenho da vereança que ele fez durante quase 20 anos. Então, hoje, está sendo celebrado isso, perpetuando a memória dele e de toda a família Ricete dentro dessa Câmara Municipal.
0: Continua em discussão.
3: Peço a palavra.
0: Pois
3: também.
0: Não, vereadora.
3: Eu comentei que o senhor Beratinho, a homenagem do Beratinho, vai estar ocupando uma homenagem para o meu pai. E o plenário dessa Casa de Leis leva o nome de Dadá Marinelli. Então, nós vamos ter tanto a inspiração aí da minha mãe, que foi homenageada aqui também, e agora do seu Zé Ricete. Olha só que força muito grande pelo bem de todos, nos inspirando.
0: Continua em discussão. Bem, parabéns, vereadora Milena, pela indicação e por toda a história que você leu aqui. Acho que essa tribuna não poderia ter outro nome, né? Parabéns mesmo, de fato, parabéns a todos os familiares, parabéns ao Ricardo, que nos salva aqui diariamente dentro dessa casa. É realmente uma justa homenagem. Continua em discussão. Em votação.

0: Não podia ser diferente, é claro. Projeto aprovado. O projeto de lei foi aprovado por 8 votos e será encaminhado ao Poder Executivo para receber a sanção devida. Parabéns mais uma vez aos familiares.
1: Discussão e votação única do projeto de lei número 61/2026 do Executivo, que dispõe sobre a autorização para abertura de um crédito adicional suplementar no valor de R$ 199.271,45. Fundo Municipal de Saúde, com pareceres das comissões Justiça, Finanças e Saúde.
0: Em discussão.
2: Essa palavra, senhor
0: pois
2: presidente.
0: Pois não, vereadora.
2: Então, esse projeto, ele nos esclarece que haverá uma transferência dos recursos federais do Bloco de Manutenção das Ações e Serviços Públicos de Saúde ao Grupo de Atenção Especializada, destinado às entidades privadas, sem fins lucrativos, que prestam serviços complementares ao SUS. Esses recursos serão integralmente destinados ao Hospital Francisco Rosas, uma entidade filantrópica responsável pela prestação de relevantes serviços de assistência hospitalar à população em complementação com a nossa rede pública. Serei favorável à aprovação do projeto.
0: Continua em discussão. Isso, na verdade, no mesmo ofício de destinação dessa verba federal, né, constam também o IBM, consta, além do hospital, o IBM, a Associação de Pais Amigos dos Excepcionais, né, a nossa PAI, e a Clínica Escola Unipinhal, que provavelmente é a clínica de fisioterapia. Então também consta de recebimento de verbas, de destinação de verba para essas entidades, que eu confesso que eu não me lembro se elas já foram contempladas com essas verbas, mas hoje estamos aqui para chancelar o repasse dessa verba para o Hospital Francisco Rosas, né, entidade que tanto faz aqui, tão importante para a nossa cidade também. Continua em discussão. Em votação.

0: Projeto de lei aprovado por 8 votos. Então, o projeto de lei foi aprovado por 8 votos e será encaminhado ao Poder Executivo para receber a sanção devida.
1: Discussão e votação. Discussão e votação única do projeto de lei número 64/2026 do Executivo, que dispõe sobre a autorização para abertura de um crédito adicional suplementar no valor de R$ 190 mil, reais, assessoria legislativa, com pareceres das comissões de Justiça e Finanças.
0: Em discussão.
2: Peço a palavra, senhor presidente.
0: Não, vereadora.
2: Esse projeto, ele diz respeito a algumas coisas aqui no nosso legislativo. Ele está dentro do nosso orçamento, do orçamento planejado. Ele propõe uma redução e uma consequente suplementação. Ou seja, sai de um local e vai para outras aplicações, dentro da assessoria legislativa, do setor de administração e finanças, de serviços terceirizados, a pessoa física e pessoa jurídica. Aqui no nosso legislativo. Serei favorável à aprovação do projeto.
0: Continua a discussão. Na verdade, serão 40 mil destinados à assessoria legislativa, né, para salários e obrigações patronais, e serão 150 mil para administração e finanças.

Aprovado. O projeto de lei foi aprovado por 8 votos e será encaminhado ao Poder Executivo para receber a sanção devida. Assim, esta presidência dá início à explicação pessoal, conforme ordem de inscrição no sistema do Legislativo. Prazo para uso da palavra 10 minutos, sem apartes, artigo 302, parágrafo 3º.

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1: Número 1 na Billboard Hot 100 em 1991, Timmy T com One More Try, encerrando a minha programação de hoje. Tô de volta amanhã, terça, aqui na maior rádio Flashback do Brasil. Aguardo ansiosamente pela sua excelente companhia. Beijo grande da Adriana Lima e até amanhã. Tchau, tchau. 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

Maria Santíssima, que em vossa imagem milagrosa de Aparecida espalhais inúmeros benefícios sobre o Brasil. Eu, embora indigno de pertencer ao número dos vossos servos, mas desejando participar dos benefícios da vossa misericórdia, prostrado a vossos pés, consagro-vos o entendimento para que sempre pense no amor que mereceis. Consagro-vos a língua para que sempre vos louve e propague a vossa devoção. Consagro-vos o coração para que depois de Deus vos ame sobre todas as coisas. Recebei-nos, ó Rainha incomparável, o ditoso número dos vossos servos. Acolhei-nos debaixo da vossa proteção. Socorrei-nos em nossas necessidades espirituais e temporais, e sobretudo na hora da nossa morte. Abençoai-nos, ó Mãe Celestial, e com vossa poderosa intercessão fortalecei-nos em nossa fraqueza, a fim de que, servindo-vos fielmente nesta vida, possamos louvar-vos, amar-vos e render-vos graças no céu.

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1: 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Benedicto, Dini, Potente, Pater, Filho e Espírito Santo, Descente, Vós, Mare de Sempre.

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1: Onde não há a paz, encontramos ambientes de discórdias, conflitos por opiniões diferentes, ódio, insensibilidade, desprezo, indiferenças que geram violências. A paz verdadeira não é a ausência de conflitos, mas a capacidade de superá-las com justiça e perdão, fraternidade e amor. Para superar as situações difíceis e poder perdoar, devemos olhar para Cristo e Maria no momento doloroso da cruz. O Papa Francisco diz: aos pés da cruz, Maria viu seu filho oferecer-se totalmente e assim testemunhar o que significa amar como Deus ama. Ela ouviu Jesus pronunciar palavras provavelmente nascidas do que ela mesma lhe ensinou quando criança. Pai, perdoa-lhes porque não sabem o que fazem. Maria tornou-se para todos nós a mãe do perdão. Ela mesma, seguindo o exemplo de Jesus e com sua graça, foi capaz de perdoar aqueles que estavam matando seu filho inocente. Jesus ensina a pedir perdão por aqueles que nos ofendem. O perdão é uma decisão humana e também um dom divino que devemos pedir pela intercessão de Maria. Entreguemo-nos a Maria e, com o auxílio da graça de Deus, aprendamos dela o perdão que nos liberta das feridas que nos pesam e alcancemos a alegria e a paz verdadeira que vem da misericórdia de Deus. Amém.
0: Elevemos nosso pensamento a Deus e oremos. Louvemos ao Senhor. Louvemos ao Senhor desde os céus. Louvai-os nas alturas. Louvai-o todos os seus anjos. Louvai-o todos os seus exércitos. Louvai-o sol e lua, todas as estrelas luzentes, as águas que estão sob os céus. Louvemos o nome do Senhor. Ave Maria, cheia de graça, o Senhor é convosco. Bendita sois entre as mulheres. Bendito é o fruto de

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4: Agora 6:02, 6:02. Muito bom dia, mas bom dia mesmo a toda a nossa família brasileira. Bom dia a toda a nossa família pinhalense. Olha, gente, hoje, terça-feira, dia 18 de agosto de 2026. A partir de agora, em nome de todos os nossos patrocinadores, o nosso programa Sertanejo de Ouro já está no ar. Bom dia! Música.

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13 minutinhos, agora 6h13. Olha, você que mora em sítio, você que mora em chácara, né? Você que mora em fazendas, receba com muito carinho o meu abraço e de todos da família Rádio Clube. Um ótimo dia de terça-feira para cada um de vocês, né? Você amigo produtor, você amigo agricultor, bom dia. Um ótimo dia para vocês também, né? Você, amiga dona de casa, neste exato momento, né, já está aí trabalhando, né? As nossas amigas dona de casa, levanta cedo, cedinho, né? Prepara o café, muitas prepara até a marmita para o esposo que vai ao trabalho, né? Os filhos que vão ao trabalho, prepara aquele cafezinho gostoso, né? Você, amiga dona de casa, você que é mãe, o nosso grande abraço a cada uma de vocês. E nós vamos seguindo com o nosso programa Sertanejo de Ouro. Eu quero aqui mandar um forte abraço para o nosso amigo Vaguinho, o Vaguinho e também o nosso amigo Nenê. Eles não perdem o nosso programa lá em Nova Lousã. Pessoal maravilhoso aí em Nova Lousã, felicidades aí a cada um de vocês aí que residem em Nova Lousã. E eu quero aproveitar aqui e mandar um forte abraço para minha querida e grande amiga Matilde e também para a sobrinha dela, a Rosimeire. A Matilde é fã do nosso programa, ela é mais fã do Rei Roberto Carlos, né? É uma mulher apaixonada e todos os dias ela curte o momento do rei, que é o momento mais romântico, o momento mais apaixonado da nossa emissora e do nosso país. Agora 6 horas e 15 minutinhos. Bom dia.

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6: 6:27, né? 6:27. Para a alegria, né, de muitos corintianos, o contrato do jogador Memphis Depay foi renovado na noite de ontem pelo presidente Stabile, né? Presidente corintiano. E a torcida festejando, né? Visto que quinta-feira agora tem o jogo de volta contra a equipe argentina, partida válida pela Libertadores das Américas, e o Memphis Depay em forma, né? Pronto para o jogo, já pediu para jogar já quinta-feira agora. Claro que ele tirou algumas cláusulas do contrato, né? E foi aprovado pela mesa diretora e o presidente renovou o contrato com o atleta Memphis Depay, que fica no Corinthians por mais 2 anos. Ele queria 3 anos de contrato na renovação, mas o Corinthians renovou aí por mais 2 anos. E Coen tirou ali cerca de 6 milhões de reais. Fala, mole não, hein? Corinthians devia para ele, devia não deve para ele mais de 40 milhões de reais. Que coisa, vai. Ah, tá todo mundo devendo nesse Brasil, a verdade é essa. O único que não deve é aquele que tem muito dinheiro. Aí não tem como dever. Olha lá ainda, hein? 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Meu abraço aí ao meu amigo Guilherme, né? Meu amigo Guilherme, padeiro. 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Falou, Bente, eu tô aqui mexendo com a massa e ouvindo o seu programa. Aquele grande abraço, viu, Guilherme? Obrigado pelo carinho e também pela audiência. 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Ouvindo o nosso programa, meu grande amigo Pedro Belli, né? Fiz uma visitinha para o meu amigo Pedro Belli, tomei um cafezinho com ele, né? Ele e a esposa Dona Linda. Dona Linda já acorda de manhãzinha, né? E já vai, liga o radinho para ouvir o nosso programa. Aquele abraço aí a esse casal de amigos e toda a família, viu? Pedrão, grande abraço, querido. 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
3: 6:42, né? 6:42 agora. Olha, eu quero mandar um forte abraço, né, para Magali, a Magali lá no Dom Caseiro Restaurante e Marmitaria, ouvindo, curtindo o nosso programa, né? Você sabe que a dupla Rio Negro e Solimões foi a dupla a qual a Magali conhece, né? É, inclusive esteve em Andradas apresentando a dupla quando a dupla fez o seu primeiro show na cidade mineira, né? E a Magali gosta muito da dupla Rio Negro e Solimões. Daqui a pouquinho eu toco mais uma canção, viu, Magali, com a dupla Rio Negro e Solimões, especialmente para você e para todo o pessoal maravilhoso aí do Dom Caseiro Restaurante e Marmitaria, que todos os dias curtem o nosso programa, acompanham aí o nosso trabalho. Obrigado mesmo pelo carinho. E eu quero aqui mandar um forte abraço também para a empresária Regina Brentegani, né? Para os seus filhos e toda a família Brentegani, né? Meu amigo Tista, jogador de futebol, sabe quem pediu para mandar um abraço para você, Tista? Não sei se você conhece ele, o Afonso Ferreira do Amaral, meu amigo Afonso, agora trabalhando como Uber, né? Diz que já está nas ruas, né? Levando o pessoal lá e cá e já com o radinho no veículo, ouvindo o nosso programa. Tomamos umas a mais cervejinha aí, eu e meu amigo Afonso, né? O Afonso Ferreira do Amaral, que para quem conhece ele foi um excepcional lateral direito nos gramados futebolísticos, né? E o Afonso diz que sonha um dia em fazer dupla de zaga com o Tista Brentegani, o que? Falou, gosto muito dele, Beto. Ouço você falar lá da família Brentegani no programa. Falei, não, fala bem te vi. Mandar um alô pra mim, que eu tô ouvindo o programa, né? Então tá aí, viu, o meu amigo Tista Brentegani, um abraço a toda a família Brentegani e o meu amigo, o nosso amigo, né, Tistão? Mandando um forte abraço a você. E olha, hein, rapaz, sei não, eu ontem estive no Clube de Campo Caco Velho, né? Conversava com o presidente Caquiano. Que Clube de Campo Caco Velho, que belíssimo clube. Não, rapaz, cartão postal da nossa cidade é o Clube de Campo Caco Velho. Rapaz do céu, que coisa linda, né? Coisa linda mesmo. Eu já conhecia, mas fizeram algumas mudanças, algumas construções lá atrás. Tem a área ali da diretoria atrás ali, que coisa linda. Eu estive lá porque começa domingo agora o quadrangular esportivo no Clube de Campo Caco Velho, envolvendo 4 equipes, né? Estará em campo o Clube de Campo Caco Velho, de 60 anos a mais, né? O Clube de Campo Caco Velho estará em campo também o América Futebol Clube, né? E estará em campo também os Renegados Futebol Clube, equipe essa que, se não me falha a memória, é da cidade de Mogi Guaçu, Renegados Futebol Clube, e o Paulista, que também é da cidade de Mogi Guaçu. Campeonato de 60 anos mais, né? Um campeonato na categoria Masters, 60 anos, que a direção do clube que realiza este evento, né, para homenagear o nosso querido e saudoso Rubens Salim, né, o popular Saloca, o Rubens Salim, que por muitos anos, né, foi proprietário lá do bar do Clube de Campo Caco Velho, trabalhou lá no Caco Velho, e esta justa homenagem que a diretoria Caquiana, presidente Caquiano, faz aí essa homenagem ao saudoso Rubens Salim. Um abraço aí a todo o pessoal maravilhoso aí do Clube de Campo Caco Velho, um abraço ao seu presidente, né, meu grande amigo Paulo Macarrão, né, como é popularmente conhecido. Um abraço aí a essas 4 equipes. Ontem também conversava um pouquinho com o esportista Milton Alaor Baraldi, que estará participando deste quadrangular, e após esse quadrangular aí sim vem um campeonato, acredito eu, campeonato para finalizar o ano de 2026, que vai ocorrer na Praça de Esportes do América Futebol Clube. Falava ontem com o futuro presidente americano e esportista, o nosso amigo Mil. Está parado as atividades esportivas no América Futebol Clube, né, mas vai voltar após esse quadrangular lá no Clube de Campo Caco Velho. Os clubes se movimentando, né, fazendo aí os seus eventos dentro das suas possibilidades. Então um abraço aí a cada esportista da cidade de Espírito Santo do Pinhal. Ouvindo também o nosso programa, meu grande amigo José Fernando, né, proprietário da MZ Motos, né, o esposo da professora Ismara, né, a Ismara diz que é a mulher mais feliz do mundo. O que, Zé, você tá com a bola toda, hein, Zezinho, vou te contar, hein, Zé, tá com a bola toda. Um abraço aí também para os filhos, né, para os filhos do meu amigo José Fernando. Passei por lá ontem, tomou um cafezinho com o Zé Fernando, né, tomei um cafezinho com ele lá. O Zé, menino de ouro, a verdade é essa. Meu amigo Vandão, meu amigo Vando, acabo de receber mensagem aqui, deixa eu ver se o Vando já tá falando para mim quem vai lá domingo realizar o grandioso forró lá. Não, ainda não tem, só mandou a mensagem que domingo passado antes de ontem, né? A casa esteve lotada lá, não cabia mais ninguém lá. O espaço está ficando pequeno aí, Evandro. Certo é derrubar a casa aí a qual você reside e aumentar esse espaço aí, porque o povão gosta muito. Aí, acabou de me mandar aqui. O povão gosta muito de um forró, viu, Evandro? Aí, quem vai lá domingo é o Lion Henrique, né? O gordinho do forró, Lion do forró. Acabo de receber aqui, então. Então, domingo, Lion Henrique, o Lion do forró. Vou lá prestigiar domingo, rapaz. Eu vou lá. Vou lá prestigiar esse forrozão domingo aí. Vou dançar a noite toda lá e não quero nem saber quem morreu, como diria o outro. Eu não quero saber quem morreu. Quero ver a família chorar. Tô indo lá. Alô, meu amigo Vando, um abraço aí para a esposa dele, né? Minha grande amiga Rosana, fomos criados juntos ali do lado da Vila Maringá ali. A Rosana, ela era proprietária da Vila Maringá, depois que ela casou com o Vandão, ela vendeu as 12 casas que estavam lá, falou, enfim, agora sim eu tô com o Tiago, o meu Tiago Lacerda, ela falou, que é o Vando, né? Isso também foi há 20 anos atrás. Agora o Vando lava, passa e cozinha. Ela é uma mulher feliz. Faltando 9 minutinhos para 7 da manhã. Bom dia.

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9: 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E aqui eu vou seguindo com o nosso sertanejo de ouro, em nome das lojas Brentegani e Brentegani Magazine, o presente ideal para qualquer pessoa da sua família está na loja Brentegani ou em Brentegani Magazine. 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Olha, o pessoal ouvindo o nosso programa lá na Cofema Insumos Agrícolas, eu quero mandar um forte abraço, né, para o Hamilton e todos os seus colegas de trabalho, né, Hamilton de Lima. Ô, Milton, tá devendo uma cervejinha para mim, hein, Milton? Você também é mão de vaca, está pior que o Altair de Lima, já vi tudo também. Está pior do que o Vandão, já vi tudo também, viu? Aquele abraço, meu querido. Olha o pessoal maravilhoso que trabalha aí na Cofema, né? Mandar um forte abraço aqui para o senhor Pedro Orsini, meu amigo Neto Orsini e todo o pessoal aí na Cofema Insumos Agrícolas. Também aproveito aqui, nós vamos tocar uma música do Rio Negro e Solimões agora para a nossa ouvinte Magali, né? Ela não perde o nosso programa, ela pediu com o Rio Negro e Solimões. 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Deixa eu aproveitar aqui e mandar um forte abraço para o meu amigo Rafael Fogo, né? Rafael Fogo, a sua esposa, a doutora Geisa, né? E o filho do casal, meu amiguinho. Oi, Heitorzinho, ontem eu tomei um cafezinho lá com o meu amigo Rafael e com o filho dele, meu amiguinho Heitorzinho, né? Eu chego lá e Heitorzinho fala: não, o café do Bem TV eu vou servir.

Aí o Corinthians, no finalzinho do jogo, sofreu o segundo gol e, consequentemente, a derrota, né? Aí o Heitorzinho entendeu, né? Meu amiguinho Heitorzinho entendeu. Falou, então, e o Memphis, né? Falei pra você que o Memphis iria renovar o contrato com o Corinthians, Heitorzinho. Já está renovado, viu? Eu atuei ontem nessa renovação como advogado e só falei pro Memphis, assina aí logo, vai jogar bola pra nós lá, que nós estamos com a cabeça quente, né? E o Memphis já quer jogar quinta-feira agora pela Libertadores das Américas. A verdade é essa, nós não temos elenco que tem o Flamengo, que tem o Palmeiras, né? É um elenco recheado de jogadores aí a nível de seleção. É, e o Campeonato Brasileiro também fica em torno, a competição fica em torno pro título, né? Entre Flamengo do Rio e Palmeiras. Claro que eu sou flamenguista desde pequenininho, mas tudo bem, né? Quando eu dou uma torcidinha pro Palmeiras, porque tenho muitos amigos palmeirenses. Meu querido, toca aí Rio Negro e Solimões, e nós temos a Dona Elza também, lá em Santo Antônio do Jardim, ouvindo o nosso programa, né? Aquele abraço para o prefeito mais ruim do mundo, que é o Neguinho, lá de Santo Antônio do Jardim. É, um abraço pro Neguinho. Eu acho ele ruim, péssimo como prefeito, mas tudo bem. Olha lá, aquele abraço a toda a família jardinense.

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2: Dores do Jardim das Rosas. Quero aproveitar também e mandar um grande abraço para a Dona Benedita, né? A Dona Benedita tem cadeira cativa aqui no nosso programa. Ela pediu um sucesso aí com o Zezé de Camargo Luciano. Ô, Dona Benedita, eu já vou tocar para a senhora, viu, minha querida? Porque aqui a senhora sabe, aqui a senhora não pede, viu, Dona Benedita? Aqui a senhora manda e Zezé de Camargo e Luciano canta.

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2: 7:36, 7:36. Olha, o meu amigo Rogerinho, né? Ouvindo, curtindo o nosso programa. Aquele abraço, viu, Rogerinho? Felicidades a você. Um abraço aí a todos os seus colegas de trabalho, né? Também ouvindo o nosso programa, o Rafael Fogo, meu amigo Rafael Fogo, meu amigo Pedro, né? O Heitorzinho, que é fã do nosso programa, né? Felicidades aí, viu, Rafael? Todo o pessoal maravilhoso aí da empresa Me Alegra Piscinas e Me Alegra Elétrica. Pessoal aí curtindo o programa Sertanejo de Ouro. Pode ver que lá tá cheio de corintianos. Isso é bom demais, né? Isso é bom demais. É o nosso Coringão. Nós vamos ser campeão do mundo. A verdade é essa. 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Olha, o pessoal maravilhoso lá na empresa Azusa Material de Construção, curtindo o nosso programa. Eu quero aqui mandar um forte abraço lá pro Bruno, o Tarcísio, o João, o Robertinho, o Carlão e também a Jéssica. É um pessoal maravilhoso. E claro, abraçar aqui o nosso amigo Roberto Macarrão, presidente do Clube de Campo Caco Velho, onde começa domingo agora o quadrangular esportivo, que é uma realização do Clube Caquiano, e vem aí prestar aí uma justa homenagem ao saudoso Rubens Salim, o popular Saloca, né? E nesse quadrangular estará participando o América Futebol Clube, né? O Clube de Campo Caco Velho, também o Paulista da cidade de Mogi Guaçu e tem também os Renegados, que é da cidade de Mogi Guaçu. Uma realização aí da diretoria caquiana. Aquele grande abraço ao nosso amigo Roberto Macarrão, presidente do Clube de Campo Caco Velho e proprietário, né, da Azusa Material de Construção. Vamos ver se ele dá uma palavrinha, né? O homem, para falar, ele não é nenhum neto. Neto que é apresentador lá, ridículo, mas tudo bem, né? Robertinho, aquele grande abraço, meu querido. 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Quem pediu esse sucesso sertanejo aí mesmo? A dona Terezinha, ela mora onde? Jardim das Rosas. Oh, dona Terezinha, a senhora vai matar saudades comigo, viu, dona Terezinha? Essa música eu toco só para a senhora.

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2: Faltando 10 minutinhos para as 8 horas da manhã, quase no finalzinho do nosso programa. Olha o nosso amigo Mirinho Pedreiro ouvindo o nosso programa, ele e o Claudinho, né? Vamos tocar esse sucesso aí para os dois,

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1: 6 minutinhos, faltando 6 minutinhos para as 8 horas da manhã, 6 para as 8. Olha, gente, convido vocês, né, para ouvirem o programa Jornal da Cidade a partir das 11 horas da manhã, né? Programa informativo que traz aí as notícias precisas da nossa cidade e também de toda a nossa região. O Jornal da Cidade começa às 11 horas da manhã e você é o meu, você é a minha convidada, né? Eu vou finalizar com um dos grandes sucessos da dupla Zezé de Camargo e Luciano e eu volto já já, em instante, com o momento mais romântico do país.

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0: 8h mais um minuto, hoje dia 18 de agosto de 2026, né? Estamos vivendo uma manhã, um dia de terça-feira, e a partir de agora, né, você confere o momento mais romântico da nossa emissora e o momento mais romântico do nosso país, em nome de todos os nossos patrocinadores.
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1: 8:12 agora, né? Escolhi, né? Procurei produzir essa meia hora, né? Esse quadro de grande audiência da nossa emissora, com algumas cantoras, como foi o caso aí da Simone, né? Cantora aí de gourmet, argentina e de gourmet, que já aí de uns, não lembro aqui, mas que já fizeram parte de show de término de ano, né? Cada ano é show levado pela Rede Globo, né? Para todo o nosso país, por que não? Para todo mundo, né? E, então escolhi com a participação dessas cantoras e também desses cantores. E Zezé de Camargo e Luciano também fez parte de um dos shows do rei Roberto Carlos. Depois do Roberto e o Zezé, eu trago também Roberto Carlos e a participação do saudoso Tim Maia.

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1: Aí, né? Composição do Astro Roberto. Nessa música ele traz a participação da dupla Zezé de Camargo. Você sabe que ontem eu estava assistindo um pedacinho da entrevista que o saudoso Silvio Santos, né, Abravanel, fez com o cantor Roberto Carlos. E naquela ocasião o Silvio Santos, apresentador, né, falou assim para o Roberto: Roberto, mas e aquela música que só você conseguiu ver o sorriso na cara, né? Na cara do cachorro, né? E o Roberto sorria, como sempre, né? Sempre dono de uma simpatia fantástica, né? Como que você, né, compôs essa música? Como que você conseguiu ver o sorriso na cara do cachorro, né? E aí entrou o Roberto, claro, sorriu, falou com o Silvio Santos, e por isso eu trouxe ela hoje, o Portão, com a participação do Zezé de Camargo e Luciano. Aliás, ontem, como faço todos os dias, né, visito alguns clientes, alguns patrocinadores do programa, sempre correndo lá e cá, né? Eu estou tentando lembrar aqui que dois ou três patrocinadores, né, dois ou três pessoas que estão programando para fazer parte da nossa seleção de patrocinadores, estava falando para mim ontem, né? Nós estávamos conversando um pouquinho com relação ao rádio, né? O rádio é o maior amigo do ser humano. Muitos falei, olha, eu acho que a TV, a televisão, no momento noturno, né? No momento da noite, das seis, lá, tem as novelas de SBT, de Globo, e assim vai em frente. TV é importante à noite, né? Especialmente donas de casa que gostam muito de novela. Mas o rádio a qualquer hora do dia ou da noite. E nessa canção aí, Roberto traz a participação do saudoso Tim Maia.
2: Você ligou pra ela, né?
3: Olha, Roberto, várias vezes.
2: Todo dia?
3: Toda hora. Mas ela sempre diz que não está.

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2: 8:23, né? O quadro de grande sucesso da nossa emissora, né? O momento com o rei Roberto Carlos, hoje um momento mais do que especial, né? Trazendo aí essas participações, essas vozes maravilhosas de Edi Gourmet, Simone, Alati Maia. Essa música que eu vou finalizar o nosso momento do rei Roberto Carlos de hoje, essa música foi a composição dessa cantora, viu? Essa cantora que eu trago agora foi a composição dessa cantora, e ela compôs essa música para cantar com o Roberto Carlos, para o Roberto Carlos ser o cantor dessa música, e o Roberto a trouxe, né, para um de seus shows, claro, na Rede Globo de televisão. Finalizo aqui a minha participação. Obrigado a você pela atenção, pelo carinho. 11 da manhã, Jornal da Cidade. Eu volto amanhã, se Deus quiser, a partir das 6 da manhã, com mais um Sertanejo de Ouro. Valeu, pequenininha. Tô indo nessa, hein? 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

0: bom dia com alegria, estamos de volta pela melhor. Eu sou Alexandre Paganini, seguimos juntinhos de agora até as 11 da manhã. Hoje é terça-feira, dia 18 de agosto de 2026. Estamos no inverno, né? Finalzinho praticamente aí do inverno, mas a temperatura está bem elevada essa semana, né? E a previsão aí é que tem baixa umidade no ar, então mantenha-se hidratado, evite esforço físico em horário de pico, cuide da sua saúde. Bora começar a nossa manhã com música boa e a sua companhia, é claro, né? Para você que segue a gente aí através das redes sociais, da Rádios Net e também do rádio, né? O nosso companheiro rádio de todos os dias, todas as horas. Muito obrigado pelo carinho. Sejam todos bem-vindos. Tá na Clube, tá na melhor.
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0: Agora são 9 horas 7 minutos, começando a nossa programação com Alejandro Sanz, Coração Partiu. Essa música eu mando especialmente para minha esposa, Andréia Nikita Pereira. Tá na sintonia aí, né? Tá com o radinho ligado, né? Beijo no coração, bora! 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

0: É o romantismo invadindo a sua manhã, né? O som de Lionel Richie, Diana Ross, Endless Love. Essa música foi indicação do nosso ouvinte, o Irineu Donizete. Bom dia, meu amigo Irineu, lá do Jaime Leme, né? Irineu sempre acorda apaixonado, né, Irineu? É isso aí. O que vale é o verdadeiro amor, é ou não é? Bom dia aqui para Maria Penha Teodoro. Meu amigo Miguel Cocovino. Miguel, você me perdoa. Antes você pediu uma música aqui, acabei me dispersando, acabei esquecendo, viu? Mas vou rolar uma música bem bonita para você daqui a pouquinho na volta dos comerciais, tá bom? Grande abraço para você. Um alô também pro meu amigo Valdecir Caetano Rosa. O Valdê, né? O Valdê que tá com um grupo de dança e tá arrebentando, hein? Só flash. Flashback, né, Valdê? É isso aí, meu amigo, sucesso. O Valdê pediu a música do Rich, A Vida Tem Dessas Coisas, já rolamos, né? Um bom dia também aqui pro Joel Montanha, vou ouvir o seu áudio, viu, Joel? Tamo junto. Um bom dia também pra Vera Lúcia Francisco, que mandou um alô especial. O Adriano Lopes, Tony Tonelada, sempre ouvindo a gente também. Muito obrigado pelo carinho aí, viu? Continue com a gente, daqui a pouco eu tô de volta com muito mais música pra você, Nova Clube, a sua manhã muito mais gostosa.
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9: Nova Clube, a sua manhã muito mais gostosa. 9 horas 30 minutos, estamos de volta, né? E agora tá chegando a indicação do nosso ouvinte aí, o Miguel Cocovilo. O som de Anderson Freire, Raridade.

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1: Com vocês, Neto Junqueira. Chega aqui, rapaz. Seja bem-vindo.

0: obrigado, muito obrigado.
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2: 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Agora são 9 horas e 40 minutos. Bom dia.

0: Recordando mais um clássico aqui na Nova Clube do ano de 1981, como o tempo passa rápido, né? O tempo é implacável, The Corgs, Don't Look Back, fechando mais uma horinha aqui, mais um bloco, né? Teve também o som de Daniel com Caio Junqueira, Pra Ser Feliz, e abrindo aí a nossa seleção com Anderson Freire, Raridade. Bom dia aqui pra Dona Isaura Peternucci, né? Nossa ouvinte todas as manhãs. Um alô especial também para todo o pessoal aí da zona rural, né, que tá sempre sintonizado aqui na Nova Clube, o pessoal do bairro de Santa Luzia, o pessoal também aqui do Sertãozinho, né, o pessoal tem uma audiência muito bacana, o pessoal de Santo Antônio de Jardim, dos bairros, fazendas aí, muito obrigado, viu, pelo carinho, pela sintonia, os nossos ouvintes de todas as manhãs. Dona Irene Gozoli também, sempre ligadinha aqui, a Lúcia Tonietti também, e ontem foi o aniversário também do nosso amigo o Celso Zup, né? O Celcinho aí, que é o genro aí da aliás, ele tem a Dona Irene aí como sogra, né? Isso é o genro, é isso mesmo. Tô confundindo tudo aqui. O Celcinho Zup completou mais um aniversário ontem, né? Parabéns aí, recebendo os parabéns de toda a família, né? E também todos os amigos aí. Parabéns, Celcinho, vida longa, é isso aí.
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0: Nova Clube, agora são 10 horas 2 minutos, fechando aí a nossa horinha de número 9, né? O som de Temporal com Arte Popular Matando Saudade. É, indicação do nosso amigo Joel Montanha, né? Quem ligou pra gente também foi a Dona Olenka Manca. Bom dia, Dona Olenka! Tá uma correria aqui, viu? Para não. É, bom dia pra Dona Olenka, pediu Fagner, Borbulha de Amor, tocamos também, né? Que legal. Um bom dia pra Maria José aí da Vila Roseli, ligou pra gente dando aquele bom dia gostoso, né? O nosso bom dia de todas as manhãs. É, pediu aí a música do João Paulo Daniel, Estou Apaixonado. Vamos rolar pra você depois das 10h30, viu? Um bom dia também pro Marcão da Vila Roseli, grande Marcão, sempre ligando pra gente aqui, né, Marcão? Grande abraço, a tia Lu, a Luciana Paganini, a Gracinha da Vila Palmeiras. Ô, Gracinha, aumenta o volume do rádio, hein? Aumenta que a gente tá aqui na área. Tá bom? Até às 11, Alexandre Paganini ao vivo com vocês aí, fazendo a trilha sonora da sua manhã. Bom dia, Sidney. O Sidney sempre mandando um áudio aqui pra gente. Tem dia que não dá pra ouvir, viu, Sidney? É uma correria. E eu quero falar agora de coisa boa, né? 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Tô falando aqui as propagandas, o pessoal tá chegando aqui com tudo aqui no WhatsApp. A Fernanda Manca, o Lito Romão, ligadinho. O Lito Romão sempre curtindo a nossa programação. Bom dia, Lito. É isso aí. Continue com a gente na volta dos comerciais. Tem clássico das pistas pra gente tá matando saudade aí das melhores épocas de nossas vidas. Então, não saia daí. Aguenta na sintonia. Daqui a pouquinho eu tô de volta. Nova Clube, a sua manhã muito mais gostosa. 10h05.
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0: Como é gostoso ter o seu carinho, a sua companhia, né? Por aqui, Alexandre Paganini, ao vivo até às 11. Hoje é terça-feira, dia 18 de agosto de 2026. É uma manhã de terça-feira ensolarada, né? Mas fique precavido aí, porque a umidade do ar vai ser baixa. Então, mantenha-se hidratado, evite esforço físico nos horários de pico, cuide da sua saúde, viu? Não é brincadeira.

anos da formatura, né? Que legal. Eu tô falando com o pessoal aqui. Muita gente, o pessoal, os formandos, né, da agronomia, que a da Unipinhal, tem uma história muito linda, né, muito bacana. Quantos alunos, né, se formaram aí através da Unipinhal e estão espalhados aí pelo Brasil e pelo mundo. E quando eles completam essas datas importantes, datas cheias, né, vamos dizer assim, 40, 30 anos, 50 anos, eles se reúnem, fazem aquela festa bacana junto todo o pessoal aí para comemorar, celebrar, né, essa data tão importante. E falando com alguns formandos aqui dessa turma de 86, pessoas que faz 40 anos que não pisa em Pinhal, formou e foi embora, fez sua vida aí pelo mundão afora e estarão aí reunidos no sábado, próximo sábado, dia 22, para celebrar esse momento. Então fica aqui o nosso registro e também os parabéns para essa turma aí, a turma dos formandos de 1986 da agronomia Unipinhal. Estaremos lá, né, fazendo a trilha sonora desse evento aí. Muito obrigado também pela confiança em nosso trabalho. Fica aqui então, mais uma vez, reforçando o nosso registro. 10 horas 11 minutos, bora, né? Tá chegando o clássico das pistas pra gente tá matando saudade aí das melhores épocas de nossas vidas. Vamos lá então embarcar aí na máquina do tempo.

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1: Essa não é tão velhinha, né? Mas já faz tempo que foi lançada, né? No comecinho da década de 2000, o som de Black Eyed Peas, I Got a Feeling, clássico dos clássicos.

0: Nova Clube, agora são 10 horas 29 minutos, recordando um clássico dos anos 80, Bruce Springsteen, Dancing in the Dark. Essa música é em homenagem a um grande amigo que deixou esse plano terrestre há exatamente 2 anos atrás, em memória aí do Paulo Casarroca, grande Paulo, adorava essa música, dançava muito, né? Vibrava muito, aquela energia bacana, aquela energia positiva. Fica aqui as nossas lembranças, recordações, né? Por isso que eu sempre digo, né? Curta a vida, abrace, perdoe, porque a vida é passageira. Um piscar de olhos, a pessoa já passa de estágio, né? Não é verdade? Daí ficam-se as recordações. 10 horas 30 minutos, clássico das pistas, teve só música boa, né? Teve o som de Black Eyed Peas, I Got a Feeling, logo na sequência Stereo Love, Edward Maia e Skank, Vou Deixar a Vida Me Levar. Clássico das Pistas está de volta amanhã, quarta-feira, por volta aí das 10 da manhã. Conto com a sua audiência, hein? Clássico das Pistas é marca registrada aí da sua manhã, né? O pessoal aguarda ansioso aí por esse momento aqui do programa. Continue com a gente, daqui a pouco eu tô de volta aí pra nossa última meia horinha dessa terça-feira. 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
8: Bom dia, meu amigo Alexandre Paganini. Aqui é o seu amigo Cifre de Freitas do Jardim Santa Rita. Toca pra mim uma música do Elton John, Nikita. Quero oferecer para todos os meus amigos pedreiros da Construção Civil, Vladimir Ricardo, João Lelinho Benedito, Valdemir, Andriel, e também para todos os ouvintes que ouvem o seu programa Show da Clube. E abraço, meu amigo Alexandre Paganini.

0: Nova Clube, agora são 10 horas 53 minutos, fechando mais um bloco, Shania Twain, From This Moment. Essa música, quem gosta muito é a Dona Edna Ferreira, né? Dona Edna, bom dia, viu? É um alô especial também para a família Iris Sevolto, né? A Márcia Iris Sevolto mandou uma mensagem aqui para mim, e a família Iris Sevolto está em festa hoje, né? Que legal. A mamãe Márcia, o papai Umi, mandando aquele alô especial para a filhota, né? A Bianca, que está completando 21 aninhos hoje, hein? Parabéns, viu, Bianca? Que seu dia seja maravilhoso, seja muito feliz, recebendo os parabéns de todos os familiares, todos os amigos e todos nós aqui, a equipe da Nova Clube, mandando aquela energia positiva para você, que esse novo ciclo seja repleto de coisas boas, tá bom? 10h54, daqui a pouquinho eu tô de volta pra gente estar fechando aí com chave de ouro a nossa manhã de terça-feira.
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0: Nova Clube, agora são 11 horas, 1 minuto, fechando aí a nossa programação, o som de Roupa Nova, Cristina, teve também Los Lobos, Dona, e assim vamos encerrando o show da Clube, o show da manhã. Tô de volta amanhã, quarta-feira, por volta das 8:30 da manhã, né? Conto com seu carinho, sua audiência, viu? Continue com a gente, daqui a pouquinho tem Jornal da Cidade, para você ficar bem informado. 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
6: Bom dia, estamos iniciando mais uma edição do seu Jornal da Cidade. E hoje é terça-feira, 18 de agosto de 2026. Bom dia, Alexandre.
7: Bom dia, Rafaela. Hoje é celebrado o dia de Santa Helena, dia mundial da libertação humana, dia do estagiário. Parabéns aos estagiários.
6: E lembramos também que infelizmente perdemos aí a atriz Laurinda de Jesus Balarone, mais conhecida como Laura Cardoso, falecida aí em São Paulo. Grande atuação aí no entretenimento brasileiro e vai deixar saudades, com certeza.
7: Uma grande perca, né, Rafaela, para a arte nacional, né?
6: Com certeza, estamos na estação inverno e a fase da lua é crescente.
7: E vamos aos destaques da edição de hoje.
6: Confira a programação religiosa de nossa cidade com convites especiais da paróquia São João Batista e da Conferência São José em Pinhal, que completa 96 anos hoje.
7: Financeira Supergrana traz informações importantes para os aposentados e pensionistas sobre como evitar golpes e fraudes digitais.
6: Confira o resumo de como foi a sessão da Câmara Municipal realizada na noite de ontem, segunda-feira.
7: Vamos informar também as vagas do PAT, a previsão do tempo e a cotação do preço do café.
6: As notícias da polícia com o Johnny Laurindo.
7: Portanto, esses e outros destaques no seu Jornal da Cidade que estamos agora iniciando.
8: Rádio Clube informa a hora certa.
6: São 11 horas e 9 minutos.
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0: terminal da cidade informando as vagas oferecidas pelo PAT.
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2: Empregos. PAT Pinhal oferece as seguintes vagas para você.
3: Vamos agora às vagas do PAT para esta terça-feira, 18 de agosto. Motorista e entregadora. Requisitos: candidatos habilitados categoria D para realizar entregas de materiais para construção. Ajudante de motorista. Requisitos: candidatos com disposição física para auxiliar no carregamento e entrega de materiais para construção. Auxiliar de produção TI Automotive. Requisitos: candidatos com alguma experiência em linha de produção e ensino fundamental completo. Estoquista. Requisitos: candidatos com ensino médio no mínimo e conhecimento em informática. Servente de obras. Requisitos: candidatos com experiência anterior comprovada no ramo. Serviço exige força física. São duas vagas distintas, sendo uma delas para trabalhar em outra cidade. A empresa fornece alojamento. Cozinheiro de restaurante. Requisitos: candidatos com experiência comprovada em cozinha de restaurante e disponibilidade de horários. Ajudante de cozinha em restaurante. Requisitos: candidatos com experiência comprovada em cozinha de restaurante e disponibilidade de horários. Atenção! Os candidatos interessados devem comparecer ao PAT portando CPF e RG para serem encaminhados às vagas disponíveis.
4: Confira agora a cotação do preço do café.
5: O preço do café arábica abre esta terça-feira com recuo de 0,52%, com a saca de 60 quilos negociada a R$ 1.784,82 na cidade de São Paulo. O café robusta teve aumento de 0,36%, sendo comercializado a R$ 1.052,95. O preço do açúcar cristal apresenta alta de 2,08% na capital de São Paulo. A saca de 50 quilos é cotada R$ 99,94. Em Santos, houve aumento de 1,55% e a mercadoria é negociada a R$ 122,13 na média de preço sem impostos. A saca de 60 quilos do milho, por sua vez, é vendida a R$ 66,71, após alta de 0,54%. Os dados são do CEPEA. Reportagem Viviane Bessa.
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4: Rafaela, vamos agora à religião, trazendo dois convites especiais. O primeiro deles é para a Missa da Aliança da Paróquia São João Batista. Vamos ouvir a mensagem da Eliana Alfaro para os nossos ouvintes.
8: Olá, bom dia, ouvintes e amigos queridos da Pinhal Rádio Clube. Hoje, dia 18, este lindo dia do mês de agosto. Eu, Eliana Alfaro, aqui da Paróquia São João Batista, quero convidá-los novamente para que estejamos juntos, reunidos, né, sob o olhar de proteção da Nossa Senhora, para renovarmos com ela a nossa aliança de amor. Hoje, com o título especial de Mãe, Rainha e Vencedora, três vezes admirável de Schoenstatt, a Mãe Peregrina, que na sua imagenzinha pequena, em formato de capelinha, visita tantos lares de nossa cidade. Hoje queremos nos colocar novamente na presença de Jesus Eucarístico, sob o cuidado maternal de nossa mãe, para entregar-lhe o nosso coração, um coração que deve ser alegre, grato, mas que por vezes também carrega preocupações e aflições. Também queremos confiar nas mãos de nossa mãe a paz do mundo. Esse mundo que não encontra paz, esse mundo que está ainda perdido em sonhos e realidades tão, tão difíceis. Por isso queremos hoje, às 19 horas, com a reza do Terço Mariano, aqui na Igreja São João Batista, e juntamente com a missa que rezamos todas as terças-feiras, nas intenções da beatificação do servo de Deus, Padre Mateus,

0: Então, um sacerdote amoroso que muito fez pela nossa cidade, muitos conheceu, aí com seu projeto, com seu processo de beatificação em caminho, avançando dia a dia, as graças acontecendo por sua intercessão. Então, enquanto aguardamos o reconhecimento da igreja, rezamos e na sua companhia queremos então fazer esse momento também mariano. Então, às 19 horas, o reza do Santo Terço e em seguida a missa. Vamos rezar neste mês de agosto, que é um mês dedicado especialmente às vocações. Queremos rezar e consagrar, não somente hoje, mas diariamente, todos os sacerdotes, os diáconos, as famílias e os consagrados e também os catequistas, para que se tornem luz de esperança para a igreja e para todo mundo. Então venha rezar conosco. As noites estão agradáveis, depois de um dia de calor. Não fique aí. Venha se unir a nós. Vamos rezar. O mundo precisa de oração. Precisamos nos aproximar de Maria e de Jesus. E que tenha um dia então abençoado a todos, nas suas boas realizações e de coração. Hoje, então, também missa aí na paróquia do Divino Espírito Santo e Nossa Senhora das Dores, missa da Aliança também.
1: Bom, e mais um convite aqui especial também no bloco da religião, porque hoje temos aí um aniversário, né? São os 96 anos da Conferência São José aqui em Espírito Santo do Pinhal, fundada em 18 de agosto de 1930. Convidam então para a missa hoje às 19 horas lá na Igreja Matriz do Divino Espírito Santo e Nossa Senhora das Dores. Todos estão convidados. Gostaria também de aproveitar aqui esse bloco para dizer que o nosso jornal especial do último sábado foi sobre a Sociedade São Vicente de Paulo, né, os vicentinos. Ainda está disponível lá no Facebook na íntegra para quem quiser assistir. Muito bacana a história deles, em Pinhal e também a história de solidariedade. Bom, nós vamos agora a um breve intervalo comercial e já já retornamos aqui com o nosso jornal.
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1: São 11 horas e 18 minutos.
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7: E voltamos com o nosso Jornal da Cidade. E agora trazemos uma importante pauta, utilidade para todos, principalmente para os beneficiários do INSS. O Davilson Salles entrevistou a Priscila, da Financeira Supergrana, visando trazer informações importantes para os aposentados e pensionistas sobre como evitar golpes e fraudes digitais. Vamos conferir, então, as informações da Financeira Supergrana. Vamos à matéria.
8: Vamos conversar agora com a Priscila Escrepante, ela que é a correspondente bancária autorizada da financeira Supergrana aqui de Espírito Santo do Pinhal. E a Priscila vem trazendo importantes informações para a gente. E eu já começo conversando com ela, falando um bom dia e perguntando para ela dos golpes que têm acontecido com as pessoas que utilizam celulares, que fazem transações comerciais. Então, primeiramente, bom dia, Priscila.
9: Bom dia, Davilson. Bom dia, ouvintes. É um prazer estar aqui na rádio, podendo orientar, ajudar a nossa população, principalmente os aposentados, pensionistas do INSS, que caem em muito golpe. Nós temos recebido muito pedido de ajuda na financeira, referente a dois golpes importantes que têm ocorrido muito aqui na nossa cidade.
8: Então, mas quais os tipos de golpes e o que, que a pessoa pode fazer para não acontecer isso com ele?
9: Davilson, antes de detalhar o golpe, eu acho importante a gente só deixar claro que a financeira Supergrana, nós somos capacitados, correspondentes bancários treinados pela ANEPS, pela FEBRABAN, que é a Federação Brasileira dos Bancos. Então, nós somos capacitados para poder orientar o aposentado em relação a esses golpes, tá?
8: Por isso que você recomenda, então, através de uma financeira, sempre ter mais segurança.
9: Sim, sim. Os correspondentes bancários de financeira, nós recebemos toda a capacitação, desde golpe, atendimento, segurança bancária, para que não aconteçam os golpes que têm ocorrido hoje na cidade.
8: Bom, antes de você falar do golpe, você falou, é um correspondente bancário. Então, lá tem os serviços de banco, a pessoa pode ir lá conversar a respeito de um financiamento, alguma coisa assim.
9: Correto, Davi, isso mesmo. Qual que seria a função hoje que é muito importante do correspondente bancário para a população e para o mercado financeiro, né, para o mercado de crédito? Nós somos linkados a vários produtos, porque a nossa capacitação abrange várias áreas e várias modalidades. Nesse caso, a gente consegue aprofundar em vários bancos. Nós não somos igual uma agência bancária, por exemplo, que trabalha somente com aquele banco, com aquele segmento. Então, como nós somos capacitados e linkados hoje em torno de 12 a 15 bancos, nós conseguimos atender o aposentado, o pensionista, o cliente de uma forma mais específica. Então, de repente, um banco oferece uma oferta melhor que o outro, a gente consegue direcionar e trabalhar melhor esse cliente.
8: Priscila, eu convidei você para vir aqui no nosso jornal falar a respeito dos golpes, mas eu quero aproveitar, já que nós estamos falando da financeira, e fazer uma outra pergunta. No mundo de hoje é um mundo digital, todo mundo tem celular, faz as transações bancárias pelo celular, mas tem gente que não tem o celular, mas não consegue mexer, não gosta de ir até uma agência bancária. Lá, no caso da Supergrana, sempre tem um atendente para conversar com as pessoas.
9: Correto, Davilson. Lembrando, né, que os atendentes, os correspondentes, todos são certificados pela FEBRABAN, pela Federação Brasileira dos Bancos e pelo BACEN. E nós ajudamos esse cliente um pouco mais vulnerável na parte digital. Nem todo mundo, né, tem celular. Nós atendemos hoje muito cliente que nem celular tem. Então, nesse caso, nós temos o atendimento presencial. Lembrando, né, que tem a facilidade de não ter fila, igual uma agência bancária. Nós conseguimos agendar horário. Hoje, nós atendemos, às vezes, muitos clientes agendados pós horário comercial, que de repente é o horário que a pessoa pode, e nós conseguimos oferecer um atendimento personalizado ali para aquele cliente que não tem tanta facilidade hoje no digital, ajudando o cliente a fazer todo o trâmite. Então, ele não precisa sozinho ali ser obrigado a entrar no aplicativo. Nós conseguimos dar toda essa cobertura para ele.
8: Bom, agora sim, vamos alertar o povo, população do Espírito Santo do Pinhal, população da região que está nos ouvindo. Quais são os golpes que são aplicados nessas pessoas vulneráveis, no caso naquele momento que ela precisa tirar um dinheiro ou fazer uma transação financeira através de um celular?
9: Davilson, o primeiro golpe que tem ocorrido, infelizmente, aqui na nossa cidade, é o golpe do pagamento de taxa e devolução do dinheiro para a liberação do crédito consignado. Nós atendemos vários clientes pedindo ajuda em relação a isso, não aconteceu uma vez só. Pegamos vários casos na cidade que ocorreu isso. O golpista, no caso, né, a financeira ou o atendente que né, que aborda aquele aposentado, ele percebe a necessidade, a dificuldade que o cliente tem, a pressa para conseguir ali uma linha de crédito, e eles usam dessa urgência do cliente pedindo cobrança de taxa, IOF, seguros, entre outros. Lembrando que isso é ilegal, não existe o aposentado ou pensionista ter que pagar para receber um dinheiro, isso é golpe, isso é fraude.
8: E às vezes quando a pessoa fala para uma pessoa mais vulnerável, fala assim que é o gerente do banco. O gerente do banco liga para o cliente? Como é que funciona isso?
9: Não, esse golpe inclusive seria o próximo aqui também que eu iria abordar. O Davi, só antes de chegar na parte do golpe do gerente, que seria o próximo, só para a gente finalizar em relação à taxa que tem ocorrido muito aqui na cidade, além de pedirem um dinheiro antecipado ali para liberar o crédito, que não existe, depois que o dinheiro entra na conta, também tem ocorrido na cidade do possível, né, do que se passa ali pelo atendente do banco ou da financeira, ele fala para o cliente que depois que o dinheiro entra na conta, ele tem que fazer uma devolução de uma parte do valor. Peguei caso aqui na cidade onde o cliente disse que a pessoa foi até o banco com o aposentado, falou que precisava ir junto. Na hora que o aposentado foi pegar o dinheiro do consignado, eles pediram para fazer um PIX, um depósito, enfim. Eles conseguem abordar ali de um jeito onde o cliente acha que aquilo faz parte da negociação, sendo que não faz. Isso não, não existe, não pode fazer essa devolução de dinheiro, nem antes e nem depois que o dinheiro entrou na conta, tá?
8: Priscila, o nosso tempo está acabando e eu queria dizer para você o seguinte: eu vou convidar você para voltar uma outra oportunidade aqui no nosso jornal para falar mais um pouquinho a respeito de todos esses assuntos que nós estamos conversando, mas deixa aqui um telefone, um contato para aquela pessoa que tem alguma dúvida ou que não quer cair num golpe, ligue para vocês, converse com vocês.
9: O Davi, a Financeira Supergrana hoje, ela se localiza ali no centro da cidade, descendo a loja Pernambucanas, ao lado da farmácia central, ali onde era o antigo chaveiro. O aposentado, pensionista, pode procurar-nos pessoalmente, nós estamos ali para ajudá-lo, para não cair em golpe ou fraude, ou se preferir, pode também ligar para o número 19-3651-8191, ou pelo celular, que é o WhatsApp, 19997563157. E o nosso site também, www.financeirasupergrana.com.br.
8: Então tá aí, ouvinte da Pinhal Rádio Clube, eu conversei com a Priscila, que ela é a correspondente autorizada do Banco da Financeira Supergrana de Pinhal, e eu tenho certeza que ela vai voltar aqui no nosso jornal nos próximos dias para falar um pouco mais a respeito desses problemas e dessas condições para quem precisa de um dinheiro.
1: Nós conferimos então as informações da Financeira Supergrana, sempre preocupada aí com a segurança das pessoas, e eles voltam para falar de mais questões aqui para a gente. Agradecimentos a Priscila pela participação. Bom, e agora, dando sequência ao jornal, vamos ao bloco político.
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1: Vamos agora à política pinhalense, trazendo as informações sobre a mais recente sessão ordinária da Câmara Municipal, que aconteceu na noite de ontem, segunda-feira. O nosso colaborador, o Vinícius Alvarenga, traz um resumo de como foi essa sessão. Vamos conferir.
11: O Rio de Janeiro Clube, muito bom dia. Trazer para vocês agora o que aconteceu na 18ª sessão ordinária do Legislativo Pinhalense, que aconteceu na noite desta segunda-feira, dia 17 de agosto de 2026, no horário habitual da Câmara Municipal, às 19h30. Vamos ao expediente. Discussão e votação da ata da 17ª sessão ordinária, realizada no dia 10 de agosto passado. Ela foi aprovada. Na sequência, houve o expediente do senhor prefeito municipal. Em seguida, houve o expediente dos senhores vereadores. Presença em plenário da senhora Maria Libertudo Brentegani, também de Robson Henrique da Silva Fonseca, Veiga Torres, Daniele Rosão Campos Gonçalves, Rafael Melgaço Menezes e Júlia Bordão Gomes, integrantes da Associação dos Usuários Familiares, Profissionais e Amigos da Saúde Mental, para se manifestar sobre o trabalho desenvolvido pela entidade e os principais desafios para o próximo ano, conforme solicitação do vereador Roberto Mendes Porto Filho, Beto Porto. Na sequência, houve as indicações e os requerimentos dos senhores vereadores. Destacar aqui o requerimento da vereadora Maria Carolina Leme Marinelli Delbin, que dirigiu congratulações e aplausos ao que eu vou passar a ler para vocês nesse momento. Através da Igreja Mesa da Câmara e após cumpridas as formalidades regimentais, requeiro seja inserido em ata dos trabalhos legislativos votos de congratulações e aplausos ao atleta Brian Euler Gonçalves Baião e ao seu guia Joilton Meira de Arruda pela brilhante participação no Meeting Paralímpico Brasileiro, ocasião em que conquistaram a medalha de ouro na prova dos 200 metros e a medalha de prata nos 100 metros, levando o nome de Espírito Santo do Pinhal com grande destaque ao cenário do para-atletismo. A conquista representa um feito inédito para o município e é resultado de muita dedicação, disciplina, treinamento e superação por parte do atleta Brian, que demonstrou grande talento e determinação ao alcançar resultados tão expressivos em uma competição de alto nível. Da mesma forma, merece especial reconhecimento o trabalho do guia Joilton, cuja parceria, sintonia, confiança e dedicação foram fundamentais para o desempenho alcançado. A atuação conjunta de atleta e guia demonstra a importância do trabalho em equipe e a união de esforços para a superação de desafios e a conquista de grandes resultados. A participação no Meeting Paralímpico Brasileiro, realizado no Centro Paralímpico Brasileiro, com a presença de atletas de delegações de diversas cidades do estado de São Paulo, coloca Espírito Santo do Pinhal em posição de destaque no para-atletismo, sendo motivo de orgulho para toda a população. Brian e Joilton são exemplos de dedicação, perseverança e amor ao esporte, inspirando crianças, jovens e toda a comunidade a acreditar no potencial transformador do esporte na capacidade de superar limites. Face ao exposto e após deliberação do plenário, seja dada a ciência deste requerimento ao atleta Brian Euler Gonçalves Baião e ao seu guia Joilton Meira de Arruda, transmitindo-lhes os cumprimentos e o reconhecimento e os aplausos do Legislativo Pinhalense pela brilhante conquista e por representarem tão dignamente o município de Espírito Santo do Pinhal. Sala das Sessões, 17 de agosto de 2026. Vereadora Maria Carolina Leme Marinelli Delbin. Na sequência, na sessão da Câmara, houve a Tribuna Livre. Participação do cidadão Edilson Cardoso, que falou sobre o segundo Fórum de Turismo de Espírito Santo do Pinhal. Da ordem do dia consta o seguinte: segunda votação da proposta de emenda de número 2 de 2026, de autoria dos vereadores Leandro Pereira, Maria de Lourdes Santiago e Ricardo Brigagão Silveira, que acrescenta o inciso 17 ao artigo 175 da Lei Orgânica do Município, inclusão da festa de São Benedito no calendário turístico oficial do município. Foi aprovada essa proposta de emenda. Houve a discussão e votação única do projeto de lei de número 55 de 2026, de autoria das vereadoras Andressa Cristina Pereira e Maria de Lourdes Santiago, que atribui o nome de Liberato Batista, ou Beratinho, à sala de espera do imóvel anexo à Câmara Municipal. Esse projeto de lei também foi aprovado. Houve discussão e votação única do projeto de lei de 55 de 2026, perdão, projeto de lei de número 56 de 2026, de autoria da vereadora Milena de Souza Lima Paulista, que atribui o nome de vereador José Ricete à Tribuna Livre da Câmara Municipal de Espírito Santo do Pinhal. Ele foi aprovado. Lembrando que o vereador José Ricetti foi avô do diretor da Câmara Municipal, Ricardo Augusto Ricetti Biasotto.
7: E na sequência, Vinícius Alvarenga nos trará mais informações sobre a Câmara e sobre a motivação para a escolha desse homenageado. Nós vamos agora para a previsão do tempo e já retornamos com o nosso Jornal da Cidade.
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12: Olá, muito bom dia, amigos da Pinhal Rádio Clube.
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12: Terça-feira de muito calor em todo o estado de São Paulo. As temperaturas passam dos 30 graus antes mesmo da hora do almoço em várias cidades do interior paulista e os extremos norte, noroeste e oeste. Novamente atingirão temperaturas de 36 graus a 37, com baixa umidade relativa do ar, índices abaixo dos 30%, chegando a menos de 20% em algumas cidades, entre o centro do estado, as divisas do Mato Grosso do Sul, do Paraná e de Minas Gerais. Tempo de calor, não muda nada, todo o estado de São Paulo com muito sol, temperaturas elevadas até os 33 a 34 graus. Em Marília, Lins, Ourinhos, Assis e todo o Vale do Paranapanema, 36 graus em Presidente Prudente, São José do Rio Preto, Ribeirão Preto, também em Araçatuba. 28 a 29 graus no litoral, 30 graus a 32 em Araras e Casa Branca, Espírito Santo do Pinhal, Campinas e Sorocaba, Barra Bonita, Bauru e Jaú, de 33 a 35 graus. Temperaturas elevadas, clima abafado, temperaturas que não cedem até a quinta-feira. A partir daí, frente fria que virá pelo mar vai determinar, com ar frio na retaguarda, uma queda nas temperaturas máximas, um bom refresco no final de semana, com temperaturas no interior caindo para 14 e 13 graus de mínima e o calorão dando uma boa arrefecida, não passando dos 30 graus no interior. O ar frio que vem atrás da frente fria sai para o Oceano Atlântico, mas tem potência suficiente para determinar uma queda acentuada entre o fim de semana e o começo da próxima por todo o território paulista, voltando os agasalhos e cobertores muito necessários no começo da próxima semana. Temperaturas, portanto, vão cair. Por enquanto, é forno ligado, temperaturas lá em cima. 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
7: Tempo e temperatura em Espírito Santo do Pinhal, temperatura em nossos estúdios na faixa dos 26 graus. Tempo ensolarado e seco na cidade Rainha das Serras.
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2: Rádio Clube informa a hora certa.
1: São 11 horas e 39 minutos.
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1: Bom, e voltamos aqui com o nosso Jornal da Cidade, com o um bloco sobre a política pinhalense, trazendo as informações, então, sobre a mais recente sessão ordinária da Câmara Municipal, que aconteceu na noite de ontem, segunda-feira. O nosso colaborador Vinícius Alvarenga, no bloco anterior, nos contou sobre uma parte de como foi o trabalho legislativo e agora nós vamos à segunda parte. Nessa parte é explicado o motivo da escolha do nome do homenageado e o Vinícius também nos explica sobre os outros projetos aprovados. Vamos conferir.
11: Passar para vocês agora a justificativa que a vereadora Milena apresentou na Câmara Municipal em relação a esse projeto de lei. O presente projeto de lei tem por finalidade prestar justa e merecida homenagem ao senhor José Ricete, mediante atribuição de seu nome à tribuna livre da Câmara Municipal, filho de Américo Ricete e Josefina Olímpio de Campos. José Ricete nasceu no dia 11 de novembro de 1938 e era descendente de João Olímpio de Campos, um dos pioneiros da cidade de Espírito Santo do Pinhal, responsável por convidar para o então povoado o sacerdote que celebrou a primeira missa nas terras do município. A família de José Ricete vivia no bairro do Albertão, próximo à divisa com a cidade de Albertina, Minas Gerais, e a principal fonte de renda era a agricultura. Embora com pouca instrução formal, foi nesse local que ele, ainda muito jovem, começou a se interessar por assuntos políticos, sobretudo por querer utilizar a política para buscar benefícios para os agricultores locais. Por conta desse conhecimento e interesse político, José Ricete foi preso em sua residência no bairro do Albertão, poucos dias depois após o golpe militar de 1964, fato que marcou para sempre a sua história e toda a sua família. Segundo seus relatos em vida, quando chegou ao estabelecimento prisional, sofreu diversas agressões físicas e ofensas verbais, sendo acusado de ser comunista, subversivo e louco. Apenas no dia seguinte soube o motivo de sua prisão. Foi denunciado por supostamente auxiliar trabalhadores rurais na formação de um sindicato rural e que, em tal movimento, havia infiltração de agitadores da ordem política e social. Após 5 dias preso, o delegado concluiu pela inexistência de elementos que comprovassem a sua atuação na formação do sindicato, razão pela qual José Ricete foi libertado. No entanto, aqueles poucos dias na prisão afetaram a sua vida. Por conta da repercussão negativa do ocorrido, passou um longo tempo desempregado, enfrentando grandes dificuldades para sustentar a família e cuidar de seus filhos pequenos. Apenas muito tempo depois, com auxílio de nomes fortes na política local, conseguiu, enfim, retornar ao mercado de trabalho. Assim, atuou como apontador de obras, vigilante e, por fim, como servidor público municipal. Mais de 40 anos depois de sua prisão, o governo federal considerou anistiado político, reconhecendo o erro na perseguição que sofreu durante a ditadura militar. Antes disso, porém, José Ricete havia marcado seu nome na história política de Espírito Santo do Pinhal, quando se elegeu pela primeira vez vereador para a legislatura de 1983 a 1988. Sua eleição marcou uma abertura do poder legislativo local para pessoas que representavam as camadas mais pobres da cidade, e sua atuação garantiu a reeleição para a legislatura 1989-1992. Em seus 2 mandatos como vereador, José Ricete participou de importante momento político da história brasileira, mais de 20 anos após sua prisão política, atuou ativamente na Câmara Municipal de Pinhal. Enquanto em todo o Brasil a população clamava, portanto, pelas diretas, que concluíram na reabertura democrática depois de anos vigorando a ditadura militar no país. Durante sua vereança, preocupou-se também em atender as demandas da população carente, como é possível perceber em seus discursos registrados nos anais da Câmara Municipal. Ainda nesse período, atuou juntamente com seus pares na elaboração da Lei Orgânica do Município, que foi promulgada no dia 5 de abril de 1990. Mesmo após o fim de seus dois mandatos, continuou seu interesse em participar das eleições municipais. Nunca deixou de participar de uma eleição municipal e, nos anos seguintes, elegeu-se diversas vezes suplente de vereador. Em muitas ocasiões, chegou a assumir a vereança, alcançando quase 20 anos da vida pública da Câmara Municipal de Espírito Santo do Pinhal. Ao deixar o Legislativo, passou a atuar na orientação e no encaminhamento de processos de aposentadorias de muitas pessoas de toda a região. Nunca deixou de marcar a presença na Câmara Municipal. Recorrentemente se inscrevia para fazer uso da tribuna livre, destacando sua preocupação com importantes áreas do município em todos os seus pronunciamentos, sempre buscando atender por meio de uma participação ativa na vida política local e principais demandas da população. José Recite foi casado com Santina Lago Recite, com quem teve 6 filhos e 13 netos, e faleceu no dia 31 de outubro de 2025. A pedido da família, seu velório ocorreu no plenário da Câmara Municipal, realizando seu último sonho de vida, ser velado no local em que mais se sentia em casa, a Câmara Municipal Espírito Santo do Pinhal. Dessa forma, ao denominar a Tribuna Livre da Câmara Municipal com seu nome, perpetua-se a memória de um cidadão exemplar cujo legado de dedicação ao serviço público e ao amor à comunidade permanecerá como referência permanente. Câmara Municipal Espírito Santo do Pinhal, 23 de junho de 2026, vereadora Milena de Souza Lima Paulista. Esse projeto foi aprovado. Houve também discussão e votação única do projeto de lei de número 61 do Executivo, que dispõe sobre autorização para abertura de um crédito adicional suplementar no valor de R$ 199.271,45 para o Fundo Municipal de Saúde. Aprovado. Discussão e votação única do projeto de lei de número 64 do Executivo, que dispõe sobre autorização para abertura de um crédito adicional suplementar no valor de R$ 190.000 para assessoria legislativa. Esse projeto também foi aprovado. A próxima sessão do Legislativo Pinhalense está marcada para o dia 14 de setembro, em virtude do dia 7 de setembro, que é a primeira segunda-feira do mês de setembro, ser feriado nacional da independência do Brasil. É o que tínhamos para informar sobre o Legislativo Pinhalense.
7: Agradecemos ao nosso colaborador, o Vinícius Alvarenga, e a partir de amanhã traremos os destaques dos vereadores pinhalenses nessa sessão. Dando sequência, vamos a um breve intervalo comercial e voltamos dentro de instantes com o nosso Jornal da Cidade.
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7: São 11 horas e 49 minutos.
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7: Estamos de volta com o nosso Jornal da Cidade e chegou uma notícia importante para a gente e vamos repassar aos nossos ouvintes. O Conselho Nacional de Trânsito, o CONTRAN, aprovou novas regras para fiscalização da lei seca. A regulamentação atualiza os procedimentos adotados pelos agentes e prevê a possibilidade de repetir o teste do bafômetro em situações de interferência que possam comprometer o resultado. Outra novidade é a implementação do drogômetro, isso mesmo, drogômetro, aparelho capaz de detectar substâncias psicoativas e tóxicas. A mudança busca diferenciar a presença de álcool efetivamente absorvido pelo organismo de casos de álcool residual na boca, que pode ocorrer após o consumo de determinados alimentos, como bombom de licor e pão de forma, ou produtos de higiene bucal, como enxaguantes. E na prática, quando houver suspeita de interferência no resultado, um novo teste poderá ser realizado para confirmar a medição. A iniciativa substitui a regulamentação de 2013 e também atualiza o Manual Brasileiro de Fiscalização de Trânsito. Os limites da lei seca, no entanto, não foram alterados. A partir de 0,5 miligramas de álcool no ar, ao violar, considerando a margem de erro, a infração administrativa a partir de 0,34 miligramas. Também observada a margem regulamentar, pode haver caracterização de crime de trânsito. A resolução cria também o uso de um equipamento chamado de drogômetro para detectar o uso de drogas pelos motoristas. Embora já fosse proibido fazer o uso de entorpecentes e operar o automóvel, a lei não previa um uso de equipamentos para fazer a detecção. Então, a partir de agora, tem mais esse dispositivo aí na lei de trânsito. A implementação desses dispositivos na Blitz, no entanto, ainda não tem data para ocorrer. As novas regras devem entrar em vigor depois que forem publicadas no Diário Oficial da União, o DOU. É isso aí, mais uma informação importante em primeira mão para os nossos ouvintes aqui do Jornal da Cidade.
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0: Tudo bem? São 11 horas mais 53 minutos. 11h53, espaço aberto para as informações da polícia, os fatos que marcam o dia a dia de Espírito Santo do Pinhão e região. Olha, eu falei, acho que foi ontem, sobre um caso de violência doméstica e chega aqui um novo caso de violência doméstica, hein? Desta vez, um caso registrado em Santo Antônio do Jardim. Segundo as informações, foi ontem. Ontem, é isso? Foi domingo. Domingo, por volta de 22 horas, a equipe da PM foi acionada via Copom para atendimento de ocorrência de violência doméstica no local dos fatos. A equipe foi recebida pelo autor, que se encontrava visivelmente alterado. Na parte externa do imóvel, foi possível observar uma fogueira contendo algumas peças de roupas. Em contato com a vítima, a qual relatou que o seu companheiro teria quebrado seu aparelho celular e praticado ameaças, dizendo que colocaria fogo em sua pessoa, além de ter gritado com ela e empurrado ela de um banco, né, ao qual ela estaria sentado. Ela disse ainda que o homem, no caso, aí, o agressor, é usuário de substância entorpecente. Verificando que o fogo existente na parte externa havia sido ateado pelo autor em suas próprias roupas, os policiais então controlaram lá a situação e, diante dos fatos, deu voz de prisão em flagrante pelo crime de violência doméstica. No momento da prisão, o autor apresentou resistência, não facilitando aí a colocação das algemas. Foi necessário, né, algumas medidas mais contundentes a fim de deter o indivíduo. E as partes foram conduzidas aí à UPA de São João da Boa Vista, realizado o exame de corpo de delito, e o delegado então ratificou a voz de prisão em flagrante contra o indivíduo, que permaneceu preso aí à disposição da justiça. Aquilo que eu falo sempre aqui, vou reforçar, né? Certamente essa não foi a primeira ação violenta desse indivíduo, né? Certamente não. E vem, e aquela coisa toda, briga, xingamentos, e começa assim, até que vem as agressões, né? Como ocorreu aqui nesse fato. E eu falei ontem sobre um episódio que ocorreu aqui em Pinhal, em que, graças a Deus, a polícia chegou lá e o indivíduo estaria voltando armado com uma faca e, obviamente, né, certamente cometeria aí coisa pior. Nesse caso aqui, o indivíduo foi detido pelos policiais e também foi preso em flagrante e vai responder pelo crime de violência doméstica. Violência doméstica é já existe, né, ali a Lei Maria da Penha, que ampara aí as mulheres, principalmente nessas questões desses crimes, mas nós precisamos certamente de leis mais severas, viu? Mais severas. Porque assim, o homem, principalmente, eu acho engraçado, né? Porque a hora de ir lá e ele empurrar a mulher, e bater, ele agredir, ele é um machão, viu? Né? O cara é bom da boca, né? Mas quando chega lá na frente da autoridade policial, daí mia que nem gato, né? Não, senhor, sim, senhor, bibi, bababá, né? Minhau, minhau, né? Mas daí é valentão, tá? Então o cara que é valentão, ele precisa, a lei precisa punir ele com rigor maior, né? Pro cara pensar 10 vezes antes de levantar a mão e querer agredir, de qualquer forma que seja. Não é só física, não, né? Psicológica e tudo mais. Então, daí muitas das vezes o cara vai preso, mas fica lá, né? Como se diz, toma café e almoça na cadeia, depois tá na rua. E a mulher continua, muitas das vezes, vulnerável às agressões desses indivíduos. Então, precisa mesmo pensar para penas mais rigorosas a fim de punir aí esses criminosos, né? Faz uma situação, participe e comete uma situação como essa. 11 horas e 57 minutos, 11h57. Deixa eu falar aqui do Mercado da Rose. 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O Alexandre falou agora há pouco aí, tem novidade na lei de trânsito aí, né? Agora o CONTRAN atualiza a lei seca com um reteste de bafômetro e drogômetro. É, batata tá assando, chefe. É, batata tá assando. Vamos aguardar aí o que vem pela frente. 11h59, eu quero agradecer muito o carinho da sua audiência. Estaremos de volta amanhã, a partir das 11h05, aqui no seu Jornal da Cidade. Um abraço a todos e até lá.
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3: Muito bem, com as notícias da polícia, vamos encerrando o nosso Jornal da Cidade, edição desta terça-feira, hoje dia 18 de agosto de 2026. A apresentação foi por mim, Alexandre Paganini, Rafaela Bianchini, a reportagem de Davilson Salles, colaborador Vinícius Alvarenga, reportagem policial Johnny Laurindo, na sonoplastia Diego Perina. Direção de jornalismo, sempre ela, Rafaela Bianchini, e na direção geral, é claro, de Davilson Salles. Continue sintonizados com a gente. Hoje teremos a Vovana repetindo 98992-1670, falar com Silvana. Precisa também de doação de um sofá. Quem tiver, por favor, entrar em contato através do telefone 3651-4119. Repetindo, 3651-4119. Pede-se um andador emprestado para uma pessoa que se encontra necessitada. Quem puder emprestar, entrar em contato pelo WhatsApp. DDD 19 99 23

0: 3623-2051 e falar com Isabela. 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

Louvado seja nosso Senhor Jesus Cristo, para sempre seja louvado. Glória ao Pai, ao Filho e ao Espírito Santo, como era no princípio, agora e sempre. Amém. Pelo sinal da Santa Cruz, livrai-nos Deus nosso Senhor dos nossos inimigos. Em nome do Pai, do Filho e do Espírito Santo. Amém. Boa tarde, povo de Deus. Mais uma vez estamos aqui, entrando na tua vida, entrando na tua casa, entrando no teu carro, na tua roça, na tua empresa, levando palavra de esperança. O Senhor sempre está conosco e nos chama a cumprirmos em nós o que Ele nos pede. Que tenhamos coragem de cumprir em nós a vontade de Deus. Que tenhamos a ousadia de dizer: Senhor, faça-se em mim segundo a tua palavra e segundo o teu projeto. Não o que eu quero, mas o teu projeto. Vamos rezar. O anjo do Senhor anunciou a Maria, e ela concebeu do Espírito Santo. Ave Maria, cheia de graça, o Senhor é convosco. Bendita sois vós entre as mulheres, e bendito é o fruto do vosso ventre, Jesus. Santa Maria, Mãe de Deus, rogai por nós, pecadores, agora e na hora de nossa morte. Amém. Eis aqui a serva do Senhor, faça-se em mim segundo a vossa palavra. Ave Maria, cheia de graça, o Senhor é convosco. Bendita sois vós entre as mulheres, e bendito é o fruto do vosso ventre, Jesus. Santa Maria, Mãe de Deus, rogai por nós, pecadores, agora e na hora de nossa morte. Amém. E o Verbo se fez carne e habitou entre nós. Ave Maria, cheia de graça, o Senhor é convosco. Bendita sois vós entre as mulheres, e bendito é o fruto do vosso ventre, Jesus. Santa Maria, Mãe de Deus, rogai por nós, pecadores, agora e na hora de nossa morte. Amém. Rogai por nós, Santa Mãe de Deus, para que sejamos dignos das promessas de Cristo. Oremos. Infundi, Senhor, vos rogamos a vossa graça em nossos corações, para que nós que conhecemos pela anunciação do anjo a encarnação de Jesus Cristo, vosso Filho, cheguemos por sua paixão e morte na cruz à glória da ressurreição da carne, pelo mesmo Cristo que é Senhor nosso. Amém. Vamos ouvir o que o Senhor nos fala pela palavra. O Senhor esteja convosco, Ele está no meio de nós. O Evangelho é de Jesus Cristo, narrado por Mateus. Glória a vós, Senhor. Naquele tempo, Jesus disse a seus discípulos: em verdade eu vos digo, dificilmente um rico entrará no reino dos céus. E digo ainda, é mais fácil um camelo entrar pelo buraco de uma agulha do que um rico entrar no reino de Deus. Ouvindo isso, os discípulos ficaram muito espantados e perguntaram: então quem pode ser salvo? Jesus olhou para eles e disse: para os homens isso é impossível, mas para Deus tudo é possível. Pedro tomou a palavra e disse a Jesus: vê, nós deixamos tudo e te seguimos. O que haveremos de receber? Jesus respondeu: em verdade eu vos digo, quando o mundo for renovado e o Filho do Homem se sentar no trono de sua glória, também vós, que me seguistes, havereis de sentar-vos em 12 tronos, para julgar as 12 tribos de Israel. E todo aquele que tiver deixado casas, irmãos, irmãs, pai, mãe, filhos, campos, por causa do meu nome, receberá 100 vezes mais e terá como herança a vida eterna. Muitos que agora são os primeiros serão os últimos, e muitos que agora são os últimos serão os primeiros. Palavra da salvação. Glória a vós, Senhor. Muito bem, povo de Deus. O Evangelho então começa colocando que é da dificuldade dos ricos entrarem no reino de Deus. Irmãos, temos que entender, não basta só a questão da riqueza monetária, não é só uma questão de dinheiro. Tem muitos pobres que têm um rei na barriga, e tem muitos ricos que são humildes e mansos de coração. Então, o problema aqui não é a totalidade do dinheiro, né? O dinheiro está aqui para nos ajudar e fortalecer as nossas vidas, ter o alimento necessário, pagar as contas e ajudar a gente a ter uma dignidade nesse tempo. Se não tivesse dinheiro, seria naquela época que a gente fazia a barganha, né? Trocava as coisas. Então,
De alguma forma, tudo deve vir para o benefício do ser humano, para o engrandecimento do ser humano. Os bens materiais é para nos ajudar a vivermos bem e termos tempo para coisas valorosas. Ora, então a coisa valorosa para um cristão é servir a Deus, fazer o bem, não importa quem, que a tua mão direita faça, a tua esquerda não saiba. Então, o cristão...

Ele jamais passaria ali, ainda mais com a sua corcova, não teria como, né? Ou pode ser simplesmente o buraco de uma agulha de costura, né? Que seria impossível ainda passar um camelo por buraco dessa agulha de costura, né? Então, temos que entender, de qualquer forma, a dificuldade é a mesma. De qualquer forma, a dificuldade de passar o camelo é a mesma. Mas aqui reside a questão, qual é a riqueza? Aqui podemos olhar essa riqueza como o orgulho, né? O orgulho é o pai de todas as misérias. O orgulho é o pai de todas as fraquezas. O orgulho é o pai e a mãe de tudo aquilo que é podridão na nossa vida. É do orgulho que nasce toda a condição de pecado. Então a riqueza maior que muitas vezes nós permitimos no nosso coração é orgulho. Ou seja, eu achar o dono da verdade, eu ser o centro de todas as coisas, eu querer que as coisas funcionem sempre do meu bel prazer, do meu jeito, e não como entendendo o parecer de cada pessoa, entendendo a visão de cada um. É certo que toda visão tem que ser coerente. É certo que todo comportamento tem que ser coerente. É certo que toda vontade tem que ser coerente. É certo que a maneira de nós conduzirmos a vida tem que ser coerente. Então, nós precisamos parar para pensar dessa forma. Eu estou sendo coerente com a minha fé? Eu estou vivendo autenticamente a minha fé e tudo aquilo que a minha fé exige de mim, eu estou botando em pauta e eu estou vivendo e lutando para viver, fazendo o que deve fazer. Eu estou aprendendo a amar como Jesus amou e amar como Ele ensinou que deveríamos amar, ou eu tenho sido negligente nisso tudo? Então, precisamos passar pelo buraco da agulha. Às vezes o camelo que tem que passar somos nós mesmos, né? Ou seja, abaixarmos para termos humildade. A humildade é aquele que se abaixa, aquele que vai até o pó e depois diz o Senhor, quem se humilha será exaltado e quem se exalta será humilhado. Então precisamos tomar o gesto de abaixar. Lembra da palavra misericórdia? O que quer dizer misericórdia? Miserere cordiae, descer ao coração. Precisamos descer à altura do coração do Senhor para podermos compreender o que Ele propõe para nós, o que Ele tem para nós. Então esse é o exercício espiritual de humildade. O contrário do orgulho é a humildade. Então precisamos ter essa ousadia de nos humilharmos, de nos tornarmos pequenos no reino de Deus. Por isso que o próprio Jesus diz, quem não for como uma criança não entrará no reino de Deus. De ser pequeno, de coração simples, sem malícia, sem maldade, sem mesquinharia. É dessa forma que entraremos no reino de Deus. É dessa forma que passaremos pelo buraco da agulha e não permitiremos que o orgulho, a corcova do nosso orgulho, possa nos impedir de passar pelo buraco da agulha. Não deixemos o camelo do orgulho crescer na nossa vida, mas a humildade de um homem digno, de uma mulher digna, possa tomar conta do nosso coração. Vamos ouvir uma música e já voltamos.

Muito bem, devemos nos derramar de amor, crendo, buscando, servindo ao Senhor com alegria. Esse é o nosso papel de cristão. Quanto mais amarmos o Senhor, mais felizes nós seremos. Quanto mais buscá-lo e colocar a nossa família à disposição do Senhor, mais felizes nós seremos. Vamos servir ao Senhor com alegria, tá certo? É isso aí. Quero lembrar os recadinhos. Hoje tem Santa Missa lá no Paulo Klingler, na comunidade Santa Filomena, tá? Às 19h30. Eu ainda não vi aqui que rua que vai ser, mas às 19h30 lá, pode dar uma procurada que estaremos lá na porta da casa esperando você para a participação da Santa Missa, tá bom? Amanhã, quarta-feira, tem Santa Missa na Capelinha do Barão, na Capelinha Nossa Senhora das Dores, às 19h, e na quinta-feira, na São Sebastião, às 19h30, tá bom? Então vamos participar com alegria desses momentos de celebração para recebermos o corpo e o sangue de Jesus em nossa vida. Peçamos agora a bênção do Senhor para a nossa caminhada. O Senhor esteja convosco e Ele está no meio de nós. Desça sobre vós a bênção da saúde e a bênção da prosperidade. Que retirem-se os anjos maus e venham os anjos portadores da paz. Desapareça desses corações, dessas vidas, todo mal. Manifesta, Senhor, o poder do vosso santo nome. Manifesta, Senhor, o poder do vosso santo nome. Que pela intercessão de Nossa Senhora Aparecida, Beato Padre Donizete, vos abençoe com a bênção da saúde e a bênção da prosperidade, o livramento de todos os males do corpo, da alma e do espírito. Em nome do Pai, do Filho e do Espírito Santo. Amém. Uma santa tarde. Muito obrigado pela tua audiência e até amanhã, se Deus quiser.

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Oi, cheguei carinhosamente. Boa tarde, Espírito Santo do Pinhal. Meu boa tarde para o leste paulista, para o sul das Minas Gerais e para o resto do mundo, através de Rádios Net. Onde você estiver nos ouvindo, receba o meu caloroso boa tarde. E vamos então aqui com o Diego, da Sonoplastia. Boa tarde, Dieguito. Beleza? Tudo bem, né? E eu lembro que o Diego, depois do Alô Pinhal, ele comanda a Tarde Mix aqui, um programa imperdível do meu amigo Diego. Valeu? Bem, então vamos aí. Hoje é 18 de agosto. Hoje é terça-feira. Tempo bom em Espírito Santo Pinhal. Calor, o calor tá grande, hein, gente? Cuidado com o calor, hein? Bem, então vamos aí aos flashbacks do programa de hoje. Ó, vou trazer uma dupla aqui, uma dupla. Sabe quem? Marisa Monte com Roberto Carlos, Ainda Bem. E depois, Electric Light Orchestra com Living Thing.

Cristiano. Atenção, vou fazer uma pergunta. Vamos ver quem é que vai acertar em casa, hein? Atentem para a pergunta. É para participar. Se vocês acertam em casa aí a pergunta, tá certo? Pensou em calçados? É a minha pergunta, tá? 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Meu abraço aí ao Marcelo e para todas as simpáticas funcionárias aí do Outlet JM, tá ok? Será que você acertou a pergunta que eu fiz? Com certeza sim. Bem, sequência aqui do nosso programa na parte musical. Amarron Alcione, Certas Coisas. Depois, da Inglaterra, né? Onde a minha filha Namara está, acabei de falar com ela. Sabe o que ela está fazendo, Dieguito? Curtindo uma praia, a praia de Borman, lá em Borman. E essa praia fica a 70 quilômetros de onde partiu o Titanic para a fatídica... Foi uma tragédia fatídica, né? Do Titanic. Então, ela está a 70 quilômetros de Southampton, onde ele partiu para Nova York e acabou morrendo quase que todos da embarcação. Então tá lá, aqui tá gostoso, mas a água tá fria, mas tá calor. Então vamos de Bob Vinton. Essa música é linda, gente. Eu dedico para você curtindo o Alô Pinhal, Always in My Heart.

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2: E atenção, você que participou do programa de sexta-feira, eu peço que vocês venham pegar os seus prêmios até às 14h30 de hoje, ou então amanhã até 14h30, os prêmios. Agora, os CDs que eu dei para todos que participaram podem vir aqui e procurar pelo Diego, tá? Então, para cada um que participou, eu vou dar 2 CDs zero bala, tá? De músicas variadas, sertanejo, novela e coisa e tal, tá bom? Mas se você ganhou os outros prêmios do programa, por gentileza, venha retirar aqui comigo até 14h30, antes do final do Alô Pinhal. Bem, nós ouvimos aí essa música do Bob Vinton, que foi um grande sucesso mundial, né? Eu vou tocar aqui agora a versão do Always in My Heart. E muitos gravaram esta canção. Eu vou rolar com a Joana. Eu dedico pra você, curtindo o Alô Pinhal, onde você estiver, sempre no meu coração. Vocês estão sempre no meu coração. Vai pra vocês.

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2: São 12 horas mais 51 minutos. Tem mais canções aqui pra você. Tudo da melhor qualidade, hein? Ó, essa música é lindíssima. É o Billy Preston com I Am Never Gonna Say Goodbye. Depois, a Ivone Sante, filha do da dupla João Mineiro, Marciana, é filha do João Mineiro, né? Eles moram no bairro do Óleo, aqui em Andradas. E a Ivone Sante gravou o solo depois de desfazer a dupla com a irmã, a Ivone, com a irmã das Mineirinhas. As Marcianas, as Mineirinhas Marcianas, é claro, né? É um clássico da música sertaneja, viu? Ivone Sante, Chico Mineiro.

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5: Nova Clube e a hora certa.
6: 13:01.
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6: Aqui na Nova Clube com você. Para o Leste Paulista, Sul das Minas Gerais, pelo 102,1 FM. E Rádios DET para o Brasil e para o mundo. Mais duas canções aqui para você curtir. O Newton Family fez um grande sucesso com Santa Maria. Lembra dessa música? Santa Maria, né? E essa música eu não conhecia, sinceramente eu não conhecia. Você conhece? Também não conhecia. E vocês vão conhecer aqui, tá bom? É Newton Family. Eles gravavam na gravadora RCA Victor. Então vamos lá. Vamos ver aqui a canção. Vamos ver aqui, tal, tá aqui. Newton Family, então. La Guerre do Feu. Aqui hoje no Alô Pinhal, e depois eu vou trazer Altemar Dutra. Que saudades do Altemar Dutra, hein? Que saudades. Eu conheci o Altemar Dutra em 1979, na Praia de Iracema, em Fortaleza. É. E eu e o Altemar, nós fizemos o... Nós fizemos assim, vamos dizer... Deixa eu achar o termo certo. Fizemos ao inverso. Eu estava na RCA Victor... e eu fui para Odeon. E o Altemar estava na Odeon e foi para a RCA Victor, na década de 70. Então nós fizemos o inverso. A gente se desencontrou, né? Mas nos encontramos em Fortaleza em 1979, quando lá eu estava a passeio. Saudades do Altemar Dutra. Esta música, grande sucesso do Altemar, foi gravada também pela Carmen Silva, a saudosa Carmen Silva. Concerto para um Verão. Primeiro, Newton Family.

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2: E agora no Alô Pinhal, a oração da família, proferida pelo Monsenhor Augusto Alves Ferreira.
3: Que nenhuma família comece em qualquer de repente.
4: Queremos pedir que Deus abençoe as nossas famílias. Por isto, oremos. Senhor Deus, que sois três amando num só coração. Vós criaste o homem e a mulher à vossa imagem e semelhança, e é de vós que provém nossas famílias. Queremos, ó Pai de amor e bondade, pedir-vos pelas nossas famílias. O Senhor sabe quais as dificuldades, problemas e obstáculos que as famílias têm que enfrentar no dia a dia. Pedimos, providenciai em todas as suas necessidades. Tornai cada família enriquecida com a paciência

0: a perseverança, o perdão, a harmonia, o amor, tornando fecundo o trabalho de cada uma. Que em nossos lares habitem os anjos portadores de vossa paz para guardar nossas famílias. E que a tua bênção, a bênção da família divina, Pai, Filho e Espírito Santo, inunde nossos lares e corações. Amém.
1: E que os filhos conheçam a força que brota do amor.
2: Nós ouvimos aqui no Alô Pinhal a oração da família que foi proferida pelo Monsenhor Augusto Alves Ferreira.
1: Abençoa, Senhor, as famílias, amém.
2: 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Ah, sim. Bom, ontem nós tivemos um programa diferente para... realizamos aí os prêmios. Então, o teste musical de hoje, hein? Quem acertar, eu vou dar um DVD da Celine Dion. DVD original da Celine Dion para quem acertar. Quem canta esta canção?

essa música é famosa, hein? Quem gravou esta canção? Tomorrow, Tomorrow. Quem será? O primeiro que acertar ganha um DVD original da canadense Celine Dion. Valeu? Então, 3651-4444. É só no 4444, tá bom? No WhatsApp a gente não vai aqui, não dá para atender. No WhatsApp não tem atendimento. É no 4444. Quero mandar um abraço aqui pra Neuza. A Neuza ligou aqui e disse que gostou do Chico Mineiro, hein, Neuza? Valeu pelo carinho, Neuza. Um abraço também pro meu amigo Beto Pizzi, grande Beto Pizzi, para o João Pio e todos os amigos da praça, né? Então tá aí, um abraço pra vocês. Também pro meu amigo Irineu e pra minha amiga Vera. Grande abraço, Irineu. Grande abraço, Vera. Uma hora dessa estão batendo rango, né? O Irineu acabou de sair do circular e com certeza ouvindo aqui o Alô Pinhal. Grande abraço para o Irineu e também para minha amiga Vera. Bom, é o teste musical, ó. O prêmio é bom. É um DVD original da cantora que fez grande sucesso e ainda faz. Infelizmente está passando por um problema de saúde, sabia? Está passando com um problema grave de saúde. Ela vai sair dessa, a canadense Celine Dion. Bem, uma saudade aqui agora no Alô Pinhal. Olivia Newton-John, Hopeless, Devote to You. Depois, juntos, José Augusto e Sérgio Reis, Deus o que fazer.

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1: 13:30.
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3: O meu abraço aqui no Alô Pinhal também pro meu amigo Lão, grande Lão, ex-funcionário dos Correios e Telégrafos, para a esposa Cleide, minha amiga, também para a Michele, que é atendente dos Correios, para o esposo Toninho e pro irmão André, curtindo o Alô Pinhal. Grande abraço, Lão! Grande abraço para você e para a família, hein? Foi um prazer conhecê-la, Michele! E aqui no nosso programa, quero mandar um grande abraço para dois grandes amigos, o meu amigo e irmão, Dr. Silvio Salvador Esposo, somos irmãos maçônicos, e também pro popular João do Biga, quem que não conhece o João. João do Biga, um grande abraço para você, um grande abraço meu querido amigo Dr. Silvio Salvador Espósito, o SSS. Grande abraço. Eu quero que no Alô Pinhal mandar um abraço em São João da Boa Vista pro meu amigo ex-goleiro Mutunovic, também para Fabiana, no terminal Estação Central de São João da Boa Vista. Grande abraço Mutunovic, um abraço Fabiana. E aqui no Alô Pinhal quero agradecer a audiência dos irmãos, o Marco Francisco, de 7 anos, e a irmãzinha Maria Helena, de 4 anos, que não perdem o Alô Pinhal. O Marco e a Maria são filhas do Mário, que trabalha na Prefeitura Municipal. Um grande abraço aí, meu querido amigo Marquinho Francisco, e para a irmãzinha Maria Helena, de 7 e 4 anos, que todos os dias ficam ligados comigo aqui no Alô Pinhal. Muito obrigado, hein? Um abraço, Mário!
4: Bem, momento do humor. Então vamos lá. Olha, o Momento do Humor é apresentado às segundas-feiras. Então eu gravei o quadro como se fosse para segunda, mas ontem foi impossível a gente apresentar o quadro, como também o Sertanejo de Ouro, que vem a seguir. Então, se eu falar segunda-feira, aí não esquenta aí não, tá? Mas eu falo terça-feira aqui agora. Ó, hoje eu tenho a caipira endiabrada, né? Ranquei pena, ela falava, né? A Nhá Barbina de saudosa memória. Eu conheci a Nhá Barbina, bati longo papo com ela quando eu estive lá com a Lília Gonçalves, quando a Lília lançava o seu long play na Continental em 89. E lá estava a Nhá Barbina, porque a Lília Gonçalves, a rainha da noite, ela adotou a Nhá Barbina como se fosse a neta dela, como se fosse neta da Nhá Barbina. E a Nhá Barbina tinha um carisma muito grande, tá? Vocês vão ver aí esse momento de humor. E junto com ela estão Tonico e Tinoco, tá também Nhô Moraes e mais um que eu não me lembro quem são. Então, momento de humor, vamos rir, porque rir faz bem para a saúde e não se esqueçam disso.
3: No momento do humor dentro do Alô Pinhal, olha que timaço que eu reuni aqui, hein? Ó, Tonico Tinoco, Nhá Barbina, a caipira Nhá Barbina, foi com madre do Capitão Martins, saudoso Capitão Martins, da Dona Juraci. Ela batizou o saudoso Toninho, filho mais novo do Capitão Martins, com a Dona Juraci. Tem também Nhô Moraes, Barnabé, todos juntos, tá? Ó, Tonico Tinoco, Nhô Moraes, Barnabé, a caipira endiabrada do humor, né? A Nhá Barbina, hoje abrilhantando o nosso momento de humor. E lembrando também que este quadro foi gravado na festa na roça do SBT em 1987, hein? Então vamos rir.
5: Tem uma convidada que veio aqui homenagear Tonico Tinoco quando ela faz o programa com Chitãozinho e Chororó. É Nhá Barbina! Vem cá, Nhá Barbina! Aê! Vem cá, Nhá Barbina.
6: Meu abraço. Deixa eu abraçar o Toninho.
5: Aê, Nhá Barbina, Nhá Barbina.
6: Obrigado, gente.
5: Aê, aê. Obrigado da visita, Nhá Barbina.
6: Eu que agradeço.
5: Você vai estar daqui a pouco, daqui mais uma hora, você também está outra vez.
6: Ah, daqui a pouco eu vou, até o povo invadeu. É.
5: O que você toma pra ser tão bonita assim, Barbina? Mas você tá cada vez mais linda.
6: Eu tomo grossada.
5: Ué, mas não é de passar no cabelo?
6: Não, no cabelo já tá bom, eu tomo é pra me olhar pros dentes. Arranquei pelo. Neto, Nico, você tá
7: aí,
6: bom?
7: Né? Tô bom.
6: Eu também. Sei. Eu não tô doente.
5: Não? E aquele parceiro seu? Cadê o parceiro, Barnabé?
6: Parceiro meu, eu vou chamar ele, ele tava bebendo água. Barnabé!
5: Barnabé, um abraço, Barnabé! Aí, Barnabé! Vamos lá! Obrigado da visita, Barnabé! Todos fazendo parte aqui desse programa aí. Aí, obrigado, Barnabé. Você veio representar ou veio...
7: quem? Eu?
8: Vim almoçar.
7: A gente veio aqui filar boinha, almoçar e visitar. Olha que beleza a bandeira de São João, né?
8: Ah, viva São João!
7: Eita!
8: Ah, viva São João e Santo Antônio!
6: Nós viemos dar os parabéns, né?
8: Muito obrigado.
6: Pro programa que vai ser antes do nosso, nós venhamos atrás do seis.
8: Veio pra ficar.
6: Viemos pra montar a guarda.
8: É.
6: Tá bom.
8: O Barnabé, você vem vindo lá de...
7: É lá mesmo, eu tô chegando agora. É.
6: Ele veio lá do Arraial do Paulo.
7: Lá do Paraná.
8: Tinha um meio bêbado junto com você, parente seu?
7: Aquele danado, que ele tava viajando comigo lá. Ah. Até fomos lá, acabou a gasolina do carro, fomos lá pra uma pensão. Nossa, Tonico. A área da pensão tudo cheio de casca de banana, abóbora, melancia, casca de melancia. Falei, vamos dormir por aqui mesmo. Aí bateu um parma lá, saiu uma veinha. Eu falei pra ela, quanto é que paga pra dormir nesse chiqueiro aqui? Ela falou, conforme a cara do porco.
6: É isso que acontece, quem fala muito acontece essas coisas, né?
7: Não, mas tem cada um.
6: Quem melhorou?
7: Ah, a dor tá demais.
6: Aonde?
7: Aqui na coluna, aqui no rim.
6: Você fez o remédio que eu ensinei pra você?
7: Eu fiz, mas não passou a dor, não.
6: Mas eu não mandei você embrulhar uma tirinha vermelha no braço?
7: Eu embrulhei.
6: É?
7: Passei.
6: Você põe a batata na cabeça?
7: Botei a batata cozida na cabeça.
6: Você cheirou arco?
7: Cheirei o arco.
6: Você encheu a vela preta na boca?
7: Minha nossa, era na boca?
6: Faz tudo errado, como é que é zarar?
8: Tá aí, e também o Morais, daqui a pouco ele tá no programa, também chegando aqui em Nho Morais. É festa na roça, é alegria. Aí, Nho Morais.
6: Tudo bom?
8: Nho Morais, parabéns que você tá subindo na arte, hein?
9: Subindo, mas...
8: Eu já vi você no seu programa com o Irídio Irineu.
9: Lá em Riva.
8: Tá lá em cima, hein? Tá bom?
9: Tonico de Louco, parabéns pra vocês.
8: Muito obrigado.
9: Dois meninos começando agora.
8: É.
9: A gente tá aqui pra dar uma força. E sabe, não fica nervoso. O primeiro dia é assim mesmo, viu?
8: É, depois costuma.
9: Não, e se qualquer coisa que você começar a ser maltratado... Qualquer coisa, só falar possível no meu nome é que ele treme igual a vara verde.
8: É?
9: Mas vocês estavam proseando, eu tô com um problema, sabe?
6: Do quê?
9: Não, a minha mulher, tudo que ela vê, ela quer fazer.
6: Você é casado?
9: Mãe, não sou a minha cara.
6: Por que você me levou na conversa?
9: Eu que levei ela na conversa, ó.
6: Você falou que no fim do ano nós ia casar. Nós ia se unir pelos laços do Irineu.
9: Sei lá. Mas então, minha mulher, tudo que ela vê, ela quer fazer agora. Esse tempo agora abriu um negócio lá em casa, uma casa dessas de pegar espírito.
6: Sim.
9: Um pegador de espírito, a mulher cismou que quer pegar também.
6: Ah, deixa ela.
9: Ah, mas deixa ela, eu deixei. Vocês sabem que esse negócio de espírito é um negócio muito sério,
6: Maria,
9: viu?
6: Maria, nem fale isso que eu já fico tudo arrepiado.
9: É porque, não, sabe que nos começos, que quando vai, não pega. Nos começos vai e não pega, tem que desenvolver.
6: Encosta pra ver se não pega.
9: Minha mulher, graças a Deus, agora desenvolveu com uma beleza.
6: Oba, parabéns pra ela.
9: Mas como tá pegando? Todo mundo vai lá e pega, mas quem pega mais mesmo é a minha mulher.
6: E você beija?
9: Ah, eu deixo, diz que faz bem, né? Ela pega tanto lá, às vezes não vem se pegar lá, vem pegar em casa também.
6: Mas você falou que você sai, deixa ela pegar, né?
9: Não, não, eu não saio, eu cubro a cabeça porque eu tenho medo dessas coisas. Então lá é bom se alguém quiser ir, viu?
8: Tonico tá meio... tá meio com a pressão
6: ele
8: baixa.
6: Ele não tem medo, Tonico, ele contou pra mim que outro dia ele tava com medo debaixo da coberta, assim. Mas aí depois ele falou, quero ver esse danado desse espírito. Aí quando ele foi olhar, ele viu ele pulando a janela.
8: É isso mesmo.
6: Né?
9: Tonico vai lá porque quando a pessoa tá muito carregada, é bom. Quiser ir lá também, pode ir, viu? Descarregar. O Tonico sempre descarrega lá. Só que tem uma coisa, não me dê mais dinheiro, que a mulher não é pra aceitar dinheiro.
8: Ah, não, é?
9: Não. Só leva dinheiro pra incenso.
8: É.
9: Um dia eu convidei um amigo meu, falei, vamos lá nesse pegador, eu quero ver como é que é. Vamos pegar um espírito também nós. Ele falou, será que não dói? Falei, eu acho que não, porque minha mulher recebe e não reclama, né? Aí chegamos lá, minha mulher foi tão sem sorte. As parmas pudessem poupar pro fim, não? Gasta tudo agora?
6: Não, deixa a pé, não vai acostumar.
9: Eu levei meu amigo pra pegar. E chegou lá, ele foi tão sem sorte que ele sentou em riba de um besouro. Um besouro vivo. E o besouro naquele sufoco, o besouro queria sair debaixo dele, né? E o besouro começou aqui, ó. Ele aprontou um pampeiro.
6: Falou, acende a luz.
9: Acende a luz que tem um espírito contra a mão aqui.
8: Tá aí. Tá aí, Irineu e Inesita Barroso. Vamos chegar pra nós encerrar nosso programa cantando Luar do Sertão. Todo mundo.

0: coração.
1: Todo mundo!
0: Não há cheiro.
1: E agora no Energia Barroso, daqui a pouquinho no programa. Até domingo, se Deus.
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4: No Sertanejo de Ouro, dentro do Alô Piau, novamente eu vou trazer a dupla Zé Fortuna e Pitangueira, famosa dupla dos anos 50, 60, que já nos deixaram. E eu os conheci na Rádio Record de São Paulo, do programa Sertanejo Classe A, que era comandado por Sebastião Vitor. Eu estive uma noite na Rádio Record, no Sertanejo Classe A, o apresentador que fez grande sucesso, Sebastião Vitor. E lá conheci Zé Fortuna, Pitangueira, a filha Yara, que é casada com o grande cantor da dupla Mocoque Paraíso, Paraíso, marido e esposo da Yara. E hoje eu vou trazer uma canção sensacional, uma canção que marcou em mim muito pela letra, pela interpretação da dupla. Esteio de Arrueira, hoje em destaque do Sertanejo de Ouro, dentro do Alô Pinhal, aqui pela Pinhal Rádio Clube, pela 102,1 FM, ou Rádios Net, para o Brasil e o mundo.

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11: Bem, uma canção e duas interpretações. Hoje vamos voltar a 1960. Esta canção liderou todas as paradas do mundo com Os Cascades, com Bridge of the Rain. E esta canção teve uma versão com também outro meu grande querido amigo Demetrios. Eu me lembro, todo dia 15 de agosto, aniversário do Bom Dia Piau, que eu apresentava de manhã aqui na Piau Rádio Clube, ele fazia questão de me ligar de onde ele estivesse para participar do programa e nos cumprimentar, não é? Pelo sucesso que foi o programa Bom Dia Piau. Demetrios, saudades do Demetrios, já está morando no outro planeta, já está morando numa outra lua, num outro sol. Saudosa memória, meu amigo Demetrios, Ritmo da Chuva, de 1962. Essa versão, Ritmo da Chuva, foi do saudoso Rossini Pinto, que o Demetrios gravou e fez grande sucesso. Então vamos aí com Os Cascades e Demetrios, uma canção e duas interpretações aqui no Alô Piau. Between the Rain e O Ritmo da Chuva, para você recordar e matar saudades. Porque aqui no Alô Piau, a saudade também é jovem. E não se esqueçam disso.

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2: 14 horas 6 minutos.
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2: 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A música? Então vamos de música então, não é? Mas daqui a pouquinho tem a palavra amiga, hein, gente? Deixe-me ver quem é que eu vou trazer aqui agora. É ela, não é ela não. É o grupo Jeff Bunn and Master Mix, Let's Swing Again. Depois, Sandra de Sá, Retratos e Canções.

3:30 por aqui na sequência mais vibrante e viciante do seu rádio. Quem ouve lembra o som de José Augusto, A Minha História, em uma versão pra lá de sensacional. Fechando aí os anos 90, 1996 era o ano. Tivemos por aqui também o som dos garotos do New Kids on the Block com I'll Be Loving You. Essa veio de 88 e antes ainda bem garotinha lá em 81, Nica Costa com I Believe in Love. Essa é a nossa programação Tarde Mix, trazendo sempre muito mais músicas, muito mais sucessos, muito mais alegria, muito mais diversão e muito mais emoção. Linda tarde para você que segue ligado com a gente. E por falar em emoção, eu quero aqui compartilhar com você, querido amigo ouvinte, uma história pra lá de um tanto quanto inusitada, mas também pra lá de emocionante. Então, vem comigo nessa e preste atenção neste super recado. Pois é, quero compartilhar aqui com você, querido amigo ouvinte, uma história que aconteceu aqui na nossa cidade e que, quem sabe, pode sim terminar com um reencontro muito bonito. Veja você, um senhor estava no ponto de ônibus, sabe, bem ali próximo ao poupa-tempo, quando começou a conversar com uma pessoa que também estava esperando a circular. E os dois começaram a falar sobre a vida e durante a conversa descobriram que tinha muitas coisas em comum. Ela contou que ele é viúvo e que também se gostaria de encontrar com alguém muito especial para compartilhar a vida. Não necessariamente pensando apenas em um relacionamento, mas principalmente em ter uma companhia, uma grande amizade, alguém para conversar e, claro, poder dividir os momentos e não se sentir tão sozinho. E olha só que interessante, os dois descobriram que gostavam praticamente das mesmas coisas, como, por exemplo, não bebem, não fumam, gostam de assistir novela e sentem aquela mesma solidão, sabe, principalmente aos domingos, quando a casa fica mais silenciosa e a falta de alguém para conversar parece ainda maior. E durante toda a conversa, a pessoa contou que mora bem ali no Largo São João. É isso mesmo. Já a outra pessoa disse que mora no Monte Alegre, próxima ao Cristo. Só que sabe, gente, a história foi interrompida. A breve conversa foi interrompida pelo tal ônibus que chegou e na pressa eles acabaram não trocando o contato. Pois é, não conseguiram pegar o telefone um do outro e nem sequer conseguiram perguntar o nome também um do outro. Mas o que importa nessa breve história é o seguinte, fica aqui um pedido. Quem sabe uma mensagem ao destino, se esse senhor estiver agora ouvindo a nossa programação da Clube e reconhecer essa mesma história, a gente pede para que possa entrar em contato. Talvez aquela conversa no ponto de ônibus não tenha sido apenas uma conversa qualquer. Talvez tenha sido o começo de uma bonita amizade ou, quem sabe, até de um algo muito maior. É com você essa história? Você aí desse outro lado entendeu o recado? Então preste atenção no telefone para você poder entrar em contato. O telefone é o 11 97106 1380. Repito para você, 11 97206 1380. E fica aqui o recado. Quem sabe aquela circular que passou naquele momento tenha separado duas pessoas por alguns minutos, mas o rádio possa ajudar a colocá-las novamente no mesmo caminho. Boa sorte aos dois e que realmente o amor possa prevalecer.

0: Clube FM e a programação que te faz recordar é sempre muito mais, muito, muito mais alegria, muito mais diversão, muito mais sucessos, muito mais as melhores emoções tomando conta de sua tarde. Agora 4 horas em ponto por aqui, uma ótima e excelente tarde para você que dá preferência total para a nossa programação Tarde Mix, te fazer companhia, sempre levando aquela programação especial, diversificada e muito mais do que envolvente, do jeitinho que você ama ouvir, curtir e mais uma vez conferir aqui as deliciosas recordações. Voltamos ao início dos anos 80 com Viola Wills passando por aqui, Gonna Get Along Without You Now. Tivemos também os sons de Elisângela, atriz e também cantora, pertinho de você para recordar. E antes ainda o som de Otawan com D.I.S.A.O. para você na melhor companhia. Grande abraço para você, querido amigo ouvinte, que segue aí deste outro lado de antena ligado, curtindo nossa programação no seu radinho ou através do seu smartphone, na sua assistente virtual. E aí, já pediu para ela? Peça para ela ligar sempre aqui através da sua Pinhal Rádio Clube e conferir a programação mais vibrante sempre aí no cantinho mais quente do seu rádio, tá bom? Agradecendo de coração a você que todas as tardes faz com que o nosso programa possa sempre ser daquele jeito pra lá de especial e muito mais do que gostoso, do jeitinho que você adora conferir.
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9: Agora 4h04.
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0: Tá aí pra você o som de Tim Maia passando na nossa programação Tarde Mix pra alegrar e agitar muito mais a sua tarde ao som a fim de voltar. Voltando lá pra a década de 90. Tivemos por aqui também o som de Madonna com I Remember e ainda o som de Billy Joel com Just The Way You Are. 4h31 por aqui agora, agradecendo sempre de coração a sua companhia, o seu carinho em nossa programação. Que bom poder estar junto com você, que prazer enorme é dividir a nossa tarde com o seu carinho, com a sua alegria e com a sua tão doce, tão especial sintonia. Para você que se liga com a gente todo o dia todo, aqui através dos 102,1 MHz da sua Clube FM, sempre uma alegria enorme poder estar junto com você e, claro, poder recordar grandes momentos, grandes histórias através das mais belas interpretações musicais. Ô, gente, 4h32, eu fiz agora há pouco aqui uma chamada bem especial e importante, porque tem uma pessoa que está à procura, quem sabe assim podendo dizer, do seu grande amor. É verdade, e eu quero repetir novamente aqui essa história para você que está neste momento ouvindo, acompanhando, curtindo aqui o nosso programa. Quem sabe aí você possa ajudar, ou até mesmo a pessoa que esteja aí do outro lado possa se identificar e lembrar que foi ela que esteve ali naquele exato momento. Porque é o seguinte, gente, olha, aconteceu aqui na nossa cidade e a gente espera e realmente torce para que possa terminar em um reencontro muito bonito. Um senhor estava no ponto de ônibus, ali próximo ao poupa-tempo, quando começou a conversar com uma pessoa que também estava esperando a circular. E acontece que os dois começaram a falar sobre a sua vida, né? E durante as conversas, descobriram que muitas coisas eles tinham em comum. Ele acabou contando para ela que é viúvo e que gostaria muito de encontrar um alguém para compartilhar, sendo ela também viúva. Não necessariamente pensando apenas em um relacionamento, mas principalmente em ter uma companhia, uma grande amizade, um alguém para conversar e até poder dividir os momentos e não se sentir tão sozinho. E olha só que interessante, os dois descobriram que gostavam praticamente das mesmas coisas. Não bebem, não fumam, gostam de assistir novela e por aí vai. E sentem, além do mais, aquela mesma solidão. Principalmente aos domingos, quando a casa fica mais silenciosa, a falta de um alguém para conversar parece ainda maior. Durante a conversa, ele contou que mora ali no Largo São João, e a outra pessoa disse que mora no Monte Alegre, bem próximo ali ao Cristo. É, sabe, gente, só que a conversa foi interrompida pelo ônibus que chegou justamente no meio daquela conversa. Na pressa, eles acabaram não trocando o telefone e nem sequer conseguiram também perguntar o nome um do outro. Então fica aqui um pedido, quem sabe uma mensagem ao destino. Se porventura esse senhor estiver ouvindo a nossa programação Clube nesse exato momento e reconhecer essa história, a gente pede para que entre em contato. Sabe, talvez aquela conversa no ponto de ônibus não tenha sido apenas mais uma conversa qualquer. Talvez tenha sido o começo de uma bonita amizade ou, quem sabe, até de um algo muito maior. Então, o telefone para que você possa entrar em contato e começar a criar essa história é através do 11 972 06 1380. Anote aí, 11 972 06 1380. E fica aquele recado especial, quem sabe aquela circular que passou naquele momento tenha separado duas pessoas por alguns minutos, mas o rádio possa ajudar a colocá-las novamente no mesmo caminho. Boa sorte aos dois.
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0: Boa tarde, 4:37.
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Clube FM, programação Tarde Mix com você. Quem ouve lembra o som de Ronnie Milsap com In No Time At All. Antes também por aqui a voz de Rita Cogliti com I'd Rather Live While I Am Love. Fechando nossa programação de hoje, você fica ao som de Marcelo com Abre Coração. Eu, Diego Perina, me despeço por aqui, agradecendo demais e enormemente o carinho na sua linda companhia. Você que segue aí deste outro lado, ouvindo, curtindo e acompanhando o nosso programa, receba o meu abraço bem carinhoso. Nova programação, você já sabe, amanhã, sempre a partir das 2h30, através dos 102,1 MHz da sua Clube FM. Já você confere a programação sertaneja de sua tarde, onde o nosso amigo Antônio Carlos estará te fazendo companhia até às 7 da noite. Fiquem todos com Deus, tô indo nessa. Valeu, bonitinha. Valeu, bonitão.

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0: gente amiga, estou por aqui, 17 horas e 9 minutinhos aqui na 102,1 Rádio Curu FM. Já está no ar aí o programa Coração Sertanejo, né? A apresentação é minha, claro, Antônio Carlos, junto com você até as 7 da noite, até as 19 horas. Estamos por aqui levando a boa música sertaneja para você, família sertaneja, aqui pela Rádio Curu, né? 102,1 Rádio Curu FM, a sua rádio, a nossa rádio, a rádio que toca o seu coração. E lembrando que hoje é terça-feira, né? Terça-feira, hoje é dia 18, isso mesmo? Tá certinho? 18, né? É 18 de agosto, tá certo? Opa! É isso aí, tá tudo certinho por aqui. 18 de agosto, olha, terça-feira, 18 de agosto de 2026. Tô meio enrolado o trem aqui, mas vamos desenrolar daqui a pouquinho, tá bom? Pra você que tá na sintonia, o nosso boa tarde, meu amigo, minha amiga, você que ligou a rádio agora, você que tá acompanhando a rádio desde manhã, muito obrigado pela audiência, obrigado pela companhia. A partir de agora, é só modão no seu rádio. A partir de agora, eu e você juntinhos, coladinhos até as 19 horas com aquele sucesso que faz você matar saudade. E a partir de agora, o telefone liberado para você ligar para a gente também, 3651-4444, senão você manda um zap para nós, 3651-4444, senão você manda aquele super zap para nós, que a gente vai atender você com o maior prazer, com o maior carinho. Combinado, meus amigos? Então, ficamos assim, né? E eu começo aqui, como todo dia começa, a gente manda aquele alôzão pro pessoal das fazendas, do sítio, da chácara, meu amigo. Uma boa tarde para você que está na sintonia da gente, você que está acompanhando aí a rádio, né? Obrigado pela sintonia, aos grandes amigos aí da fazenda, do sítio, da chácara, onde quer que você esteja aí, tá? Uma boa tarde para você, para a família toda aí, que Deus abençoe você e o seu trabalho também. Tudo de bom para você que está sintonizado aqui na Rádio Curubi, tá bom? Olha, 17 horas 10 minutinhos e a gente dá sequência por aqui, vamos dando sequência, continuando por aqui, né? Vamos com mais um modão por aí, vamos lá com o Ronaldo Viola, né? Absurdo de bom, bora lá, 17:10, uns quebra, 17:11 já por aqui, bora lá.
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0: 17:15.
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Opa, muito bem, muito bem. 17 horas e 20 minutinhos aqui na 102,1 Rádio Grupo FM, a sua rádio, a nossa rádio, a rádio que toca o seu coração, né? Uma boa tarde para você que tá na sintonia, você que tá acompanhando a gente aí também, né? Você que tá ligadaço na gente aí no Jardim Santa Rita. Obrigado, gente. Obrigado pela audiência aí. Aos grandes amigos e amigas, a você que tá ligado na gente. Muito obrigado pela audiência, tá bom? E também quero mandar aquele alô também pro pessoal lá do Jardim Pedro Corse, né? Que tá na sintonia, tá todo mundo ligado, hein? Tá todo mundo ouvindo a Rádio Clube. Obrigado, gente. Obrigado a você que tá sintonizado também no Jardim Pedro Corse, tá bom? Olha quem ligou pra gente agora há pouquinho, não, 17 horas e 20 minutinhos. Quem ligou pra gente agora há pouquinho foi o nosso grande amigo Valmir. Alô, Valmir, Valmir. É, Valmir tá lá na sintonia da gente, tá lá ligado na gente lá no Alto Alegre, né? Valmir, como é que você tá? Tudo certinho por aí? Tudo beleza? Então tá bom, né? Um grande abraço ao nosso amigo Valmir, lá do ele é funcionário público, né? É isso aí, né? Tá na sintonia, tá? Chegou um pouquinho mais cedo hoje, tá? Descansa, ligou pra nós agora um pouquinho, né? E o Valmir ligou pra gente aqui e pediu um modão aqui com um Chitãozinho Chororó. Opa, é isso aí, aguenta coração e oferece pros amigos aí, dos grandes amigos nossos também, né? Que tá ligadaço em nós aí, os nossos amigos. Vai pro nosso amigo Sidão da Kombi. Alô, Sidão, como é que você tá? Tudo certinho por aí? Vai pra você também, viu, Sidão? Tá na sintonia. Sidão é o pessoal que é o... É ele que transporta o pessoal, né, Valmir? Ele transporta o pessoal para os trabalhos, né? É, Cidão, tá na sintonia. Obrigadão, Cidão. Um abraço para você, da família toda. É uma boa tarde para você, meu amigo. Tudo de bom, viu? E o Valmir tá mandando esse sucesso para você também. Mandando também pro nosso amigo Pelé, né? Ô, Pelé. O Pelé tá pegando, hein, Valmir? Ele tá pegando, né, rapaz? É isso aí. Um grande abraço ao Valmir. O Pelé, né? O Pelé da curva da Santa Luzia lá. Obrigado, Pelé, pela audiência. Uma boa tarde para você. Tudo de bom, viu? E o Valmir oferece para todos que estão sintonizados aqui na Rádio Grupo, né? Que ouvindo aí a programação do Coração Sertanejo, né? É isso aí, tá? 17 horas e 21 minutinhos. Valmir, tudo certo por aí, meu amigo? Então, um grande abraço a você que acompanha a gente aí, tá? Ele tá ouvindo a gente lá e hoje ele ligou pra gente. Obrigadão, viu? Um prazer ter a companhia sua aqui ligando pra gente. A gente agradece pela preferência aí. Um grande abraço a você e a toda a família aí. Uma ótima tarde. Que Deus abençoe você e todo o pessoal aí, tá bom? Um grande abraço ao Valmir, nosso grande amigão. Funcionário público. Vamos lá, Valmir. Aumenta o volume que o sucesso está chegando por aí. 17 horas e 22 minutinhos, marcando o relógio da 102. Vamos lá.

0: 17 horas e 25 minutos.
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0: 17:30.
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2: 17:33.
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4: Agora vamos reviver uma história linda, barbaridade, de dois compadres que alegraram esse Brasil. Teixeirinha e Gildo de Freitas e a famosa cobra sucuri.

É, a cobra sucuri, né? Isso aí, Gildo Freitas, né? Cantou pra nós aí, né? É isso aí, tá? 17 horas e 37 minutinhos. A você que tá sintonizado na gente aí, você que ligou agora o radião, meu amigo, é o programa Coração Sertanejo. Os bons tempos estão de volta aqui na 102,1 Rádio Clube FM, né? É, estamos aí apresentando o programa Coração Sertanejo, que vai até as 19 horas com a boa música sertaneja, né? E a gente manda um alôzão também, quero mandar alô pro pessoal que tá ouvindo a gente lá na Vila Madruga, o pessoal que tá sintonizado, gente amiga, gente querida, gente da nossa Espírito Santo do Pinhal, né? Obrigado pela audiência, seus amigos aí da Vila Madruga, você da Vila Roseli, Assido, Armindo, né? O pessoal que tá na sintonia da gente, obrigado pela audiência, uma boa tarde para você, meu amigo, minha amiga, você dona de casa, é, você que tá aí na sintonia da gente, brigadão, viu? Grande abraço a todos os amigos e amigas que estão curtindo aí na Vila Roseli, obrigado, gente! Olha para você que tá querendo ouvir o modão, telefone liberado, viu? 36514444, você liga pra gente, 36514444 é o telefone do modão, viu? É, isso aí mesmo, anota o trem aí, viu? Você não manda o zap pra nós, né? Olha, eu vou mandar um alô pro nosso amigo também, nosso amigão tá ouvindo a gente por aí, tá trabalhando, tá ouvindo a gente, o nosso amigo Sidney Belli. Alô, Sidney, onde você tá, amigão? Um abraço pra você, tudo de bom, viu? Que Deus abençoe você aí. Bom trabalho, abençoe você e seu trabalho e a família toda aí, que dá tudo certinho, né? A graça de Deus, tá? Grande abraço então ao Sidney Belli, tá sintonizado, tá na melhor, tá na Rádio Clube FM, na 102,1, a Rádio do Povo, a rádio que toca modão todos os dias, de segunda a sexta, das 17 às 19 horas, aqui, é, aqui tem modão de qualidade, né? Isso aí, tá? Olha, 17h38, a gente vai atender nosso amigo Joel Montanha. Alô, Joel, como é que você tá aí, amigão? Um abraço pra você que tá na sintonia da gente, sabe aonde que ele tá? É, ele mora lá mesmo, cara, na rua Vereador Estevo de Felipe, tá sintonizado, tá com o radião ligado, né? Tá todo mundo ouvindo por aí, né? Um abraço também pro nosso amigo Montanha. Montanha ligou pra gente, pediu aqui com João Mineiro e Marciano, né? Isso aí, esta noite, como lembrança, e oferece pra todos os amigos e oferece também pra todos os ouvintes do Coração Sertanejo. Joel, tudo certinho? Tudo certinho? Beleza aí? Então, pra você uma boa tarde aí, tudo de bom, que Deus abençoe você e vamos lá com mais um sucesso aí. Aumenta o volume que a moda tá chegando por aí, viu? 17h39, marcando o relógio da 102,1 Rádio Clube FM, é só modão, sucesso. Toca aqui na 102, hein? Opa, bora lá!

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Opa, chegamos de novo aqui, 18 horas 17, Antônio Carlos, 17 horas e 48 minutinhos, faltando 12 minutinhos para conta, para 18, claro. Opa. Aí, semana, um grande abraço aos amigos que estão curtindo a gente aí na Vila Pinhal Jardim. Obrigado, gente, obrigado pela audiência, você que está sintonizado aí na Vila Pinhal Jardim, um grande abraço a você, tá? Uma ótima tarde, que Deus abençoe a cada um de vocês. Obrigadão, viu? Obrigadão, hein, gente? E pra você que ligou o rádio, não sabe que tá ouvindo aí, né? Não sabe que rádio é a Rádio Clube, né? 102,1 Rádio Clube Espírito, de aqui de Espírito Santo do Pinhal. É o programa Coração Sertanejo, o seu companheiro de todas as tardes, né? É isso aí, tá? Lembrando que recordar o passado é reviver os bons tempos, né? Vale a pena, hein? Opa, claro que vale! É isso aí, 17h49 por aqui, a gente vai atender nosso amigo, nosso amigão, né? O Armindo. Alô, Armindo, como é que você tá aí? Tudo certinho por aí? Beleza? Como é que tá as coisas aí? Tudo bem? Tô tranquilo, tranquilo, e Carmo tranquilo, então tá bom demais. O Armindo, ele mora lá na Vila Rosilino, tá ele e a Cida. Alô, Cida, um abraço pra Cida também, né? A Cida tá ouvindo a gente na Vila Roseli, brigadão pela audiência, tá? Ele pediu pra gente que com Mato Grosso e Matias, né? Casebre de Palha, opa, e manda pra todos os ouvintes do Coração Sertanejo. Brigadão, viu, Armindo? Um abraço pra você, uma boa tarde, pra você, pra Cida aí, que Deus abençoe vocês, tá? Que vocês tenham uma ótima tarde, daqui a pouco tô mandando pra vocês, né? Aí depois em seguida, quem ligou pra gente também foi a Cida, né? A Cida Belmiro. Alô, Cida, nossa amiga tá ouvindo a gente lá. Ela é Vila Maringá, né? Isso mesmo, né? Tá ouvindo a gente aí. Obrigado, viu, Cida? Obrigado, Cida Belmiro. Obrigadão pela audiência aí. Obrigado pela companhia. Que você tenha uma ótima tarde aí. Que Deus abençoe você e toda a família. Obrigadão pela audiência, viu? Obrigado pela sintonia aí. A Cida Belmiro que tá ouvindo a gente. E ela ligou pra gente, né? Mandou um zap, né? Agora mandou um zap pra gente, tá? E pediu aqui com o Jean Giovanni, né? Vou mandar pra você convite de casamento. Ela oferece para todas as amigas dela, oferece para nós aqui da rádio, para mim, né? Brigadão. Pro Diego, pra Mara, pro Alexandre, né? DJ Alexandre, né? Que faz de manhã. Pro Diegão. E para todas a rádio aqui, para Mara também, né? E para nós aqui. Brigadão, viu? Obrigado pela companhia, brigadão pelo sucesso aí, tá? Um grande abraço, então, a Cida Belmiro, que tá ligada aqui na 102. Brigadão, Cida. Então, bora lá, 17h50 por aqui, são dois sucessos para você ouvir nessa tarde de terça-feira. Lembrando que hoje, viu? Hoje é dia 18, já, viu? Faltando aí 12 dias para encerrar o mês de agosto. Agosto de Deus, bora lá. Gente!

0: Alô, gente querida, estamos de volta por aqui, 17 horas e 59 minutinhos, né? O programa Coração Sertanejo que vai até as 19 horas e eu por aqui, Antônio Carlos, fazendo companhia para você, claro, né? Tava falando com a nossa amiga Olenka, Olenka lá do Jardim Brasil, né? Olha, avisando o pessoal, avisando o Vanderlei, daqui a Vanderlei, daqui a pouco tô mandando um modão para você, viu? Daqui a pouco já vi o zap aqui, daqui a pouco já mando para você e também o nosso amigo Tony. O Tony tá lá, o homem do suco, né? Hoje ele preparou um suco lá que eu vou falar para você, especial, hein? Diferenciado o trem. Daqui a pouco, né, dá um alô para você e manda um modão, viu? O Tony Tonelada, lá do Jardim Pedro Forte, tá? Beleza? Opa! Olha, 17h59 e a gente aproveita que manda um alusão especial também a todos os amigos que estão ouvindo a gente. Sabe aonde? Lá no Jardim Santa Cecília, né? Do nosso amigo lá que tá ouvindo lá também, o Marcelo Pérez e também a Cidinha Pérez que estão ouvindo a gente lá. Brigadão, viu? E lá também está ouvindo o nosso amigo Tchão, né? O Tchão é o Sebastião do Carmo. Ô, Sebastião, como é que tá o senhor? Tudo certinho, beleza aí? E também a dona Divina Barbosa, que é a esposa dele. Obrigado pela companhia, obrigado pela audiência. Uma boa tarde para vocês, viu? Tudo de bom, que Deus abençoe vocês aí do Jardim Santa Cecília. Obrigadão, gente.
1: Dezoito horas.
0: Dezoito horas em ponto e a gente vai com o Momento de Fé. Daqui a pouquinho a gente volta com muito mais sucesso, muito mais modão para você. Até as 19 horas, com certeza, você vai ouvir o melhor da música sertaneja aqui comigo, Antônio Carlos, né? Fazendo companhia para você até as 19 horas aqui pela 102,1 Rádio Curu FM, a rádio da cidade Espírito Santo do Pinhal, São Paulo.
2: Agora, a bênção do Padre Donizete Tavares de Lima, o Padre dos Milagres de Tambaú.
3: Ó Senhora Aparecida, eu renovo neste momento a minha consagração. Eu vos consagro os meus trabalhos, sofrimentos e alegrias, o meu corpo, a minha alma e toda a minha vida. Eu vos consagro a minha família. Ó Senhora Aparecida, livrai-nos de todo mal, das doenças e do pecado. Abençoai as nossas famílias, nossos doentes, nossos velhinhos e as crianças. Abençoai a Santa Igreja. Abençoai a nossa paróquia e o nosso vigário. Ó Senhora Aparecida, lembrai-vos que sois a padroeira poderosa de nossa pátria. Ó Senhora Aparecida, bendito e sagrado coração, abençoai a nossa nação e pedimos de novo, olhai o nosso povo.

Todo-Poderoso, que tendo escolhido a água, fonte de vida e pureza, para nos dar a graça batismal, quisestes também aparecer no Rio Paraíba, a imagem da Virgem Imaculada. Abençoai esta água e fazei que ela nos recorde nosso batismo, para que, purificados de nossas faltas, vivamos como cristãos, membros da vossa Igreja, e cheguemos um dia à vida eterna. Por Cristo nosso Senhor.

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1: 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Dezoito horas e seis minutos.
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Olá, gente, amiga, estou de volta por aqui, 18 horas e 10, 18 e 11, né? Já mudou aqui, 18 horas e 11 minutinhos, é o programa Coração Sertanejo, levando para você aquele sucessão do passado, né? Para você matar a saudade, você recordar e matar a saudade, é isso aí, tá? É, aqui na Rádio Clube Toca Modão, das 17 às 19 horas e todos os dias, né? De segunda a sexta, né? Estão por aqui, por cá, né? Mandando aquele modão para você. Se liga, meu amigo, se você não ligou aí, então liga para nós, tá? Se liga na 102,1 Rádio Clube FM, a rádio, a sua rádio, a nossa rádio, a rádio que toca o seu coração, só toca modão, das 17 às 19 horas, de segunda a sexta, viu? É, sábado não tem, não, sábado não tem, domingo também não tem, tem que tomar um furgo, né? Isso aí, tá. Bola, 18 horas, 11 minutinhos, e quem ligou pra gente foi o nosso grande amigo Vanderlei, né? Vanderlei é de Itapira. Alô, Vanderlei, como é que você tá aí, amigão? Beleza? Opa! É, o nosso amigo Vanderlei tá na sintonia da gente, tá ouvindo a gente lá em Itapira. Brigadão pela audiência aí, os grandes amigos de Itapira, né? O Vanderlei. Ele ligou, mandou um zap, né? Eu falo, liguei, mas mandou um zap. Eu tô acostumado lá, liguei, mas tu mandou um zap pra nós aqui, né? É, mandou um zap e pediu aqui uma com Chitãozinho Chororó, viu? É isso aí. Eu tô mandando pra você evidência, viu? É isso aí, tá? Ele oferece aí pra todos os pinhalenses, né? Oferece todos os pinhalenses pro Zé Louco, é o Marco Zé Louco, né? Do Curtume. Ah, ô, Zé! É o Zé Louco e o Marco. Duas pessoas, o Vanderlei? Duas, uma só. Vou confundir o trem aqui. Marcos é louco. Deve ter sido tudo junto, é uma só, sei lá eu. É isso aí. Um grande abraço, Vanderlei. Tudo de bom pra você, viu? Pra você, pra família toda aí. Que você tenha uma boa noite. Que Deus abençoe você, tá? E vamos lá atendendo. E oferece pra todos os pinhalenses, né? O pessoal que tá aqui na sintonia, o pessoal que tá acompanhando a gente. Você que persegue nós aí, meu amigo. Vai pra você também, viu? Nossos perseguidores. Meu filho. Ela no zap é seguidor. Aqui é perseguidor, rapaz. Então bora lá então, meu amigão, aumenta o volume aí que o modão tá chegando pra vir. Grande abraço a você, tudinho de bom, Vanderlei de Itapira. Bora lá, gente, 18 horas e 12 minutinhos, mais uns quebradinhos pra cá, né?

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Opa, muito bem, já estou de volta por aqui, 18 horas 21 minutinhos, é o programa Coração Sertanejo. Gente, amiga, para você que está na sintonia aí, viu, você que ligou o radinho agora aí, é nós por aqui, viu, é nós por aqui, até as 19 horas, o programa Coração Sertanejo, uma viagem no tempo, né, é para deixar a sua noite com muito mais alegria, gente, alegria, alegria, né, sucessos, mais sucessos sertanejo para você, tá bom? E você também pode participar, viu, ligando para a gente pelo 3651-4444, senão você manda um zap para nós, né? É, manda um zap pra nós aí, tá bom?

Agora 18 horas, 20 minutinhos. Caiu um papel no chão aqui, tô pegando o trem. Eu consegui pegar o papel aqui, mas é isso aí, tá? 18 horas, 23 minutinhos. 18 e 23, é isso mesmo? Tá certo? O look tá certo, esse relógio aqui? Opa, sei não, tá correndo muito trem. É isso aí, olha. Que ligou pra gente foi o nosso amigo Tony Tonelada. Alô, Tony, como é que você tá por aí, amigão? Beleza? Então tá bom, né? Um grande abraço ao Tony Tonelada, lá Jardim Pedro Quarço, o homem do suco. É o homem que tem um suco lá diferenciado. Como diz o Sidney, né? Sidney Bell, lá foi com o suco dele diferenciado, né? Não tem pra ninguém, meu. Aí não tem igual por aí, né? É original só o do Tony, né? Isso aí, tá? Aí o Tony ligou pra gente e pediu aqui com o Felipe Falcão, né? Radinho de pilha oferece pra todos os amigos aí do bar, né? O pessoal do suco, a galera do suco. Daqui a pouquinho tem suco aí, viu? E hoje eu sou suquinho especial também, suco que não vai fazer mal pra ninguém hoje, tá? É, nunca fez, né? É isso aí, tá? É, e o Tony oferece também pra todos os amigos do bar, oferece também pro Jardim Pedro Corsi, pro pessoal todo lá, né? Pro pessoal do Jardim Santa Rita também, os amigos, eu, tá, é, a família Palini e também o Allan Kardec Galhardo e todo o pessoal, o Tonhão e o Claudion também, viu? Mandando o Tonhão e o Claudion também pra família lá, né? Obrigadão pra esposa também, né? E pro filho Joãozinho, né? É isso aí, tá? Tony, hoje o Tony preparou lá um suco de açaí com cana, viu? É, tá preparadinho, viu, Tony? Tá todo mundo tomando já? Não, ainda não, né? Começa às 7, né? É, às 7 vai até que hora? Ah, certo. Até a hora que acabar. Tá bom demais. Até a hora que acabar. Tá certo, tá bom, tá bom, tá bom, tá bom, certinho, tá legal, beleza, esse mesmo, né? Então o suco tá lá hoje vai ter suco lá, viu, lá no bar, hoje tem suco de açaí com cana, é a receita do Tony aí, o Tony preparou essa receita especial pra todos os amigos dele lá, né? A todos que estão ouvindo aí, viu, Tony? Tem gente que tá, como se diz, tá com até água na boca pra tomar o suco aí, viu, Tony? É, tem muita gente perguntando o suco seu aí, viu? É isso aí, né? Daqui a pouco eles vão baixar aí pra pegar suco, viu? É isso aí, então vamos atender o nosso amigo Tony. Tudo preparado, meu amigo? Então, desculpa a demora. Eu ontem não deu tempo de tocar, mas hoje eu vou tocar pra você. Radinho de Pira com o Felipe Falcão. Oferece pra todo mundo, pra toda a galera toda a galera do bar e também pros pessoal do Coração Sertanejo. Pessoal que tá ouvindo a gente aí, vai pra vocês também, pra toda a nossa audiência, tá? E depois, em seguida, aí vamos atender o nosso amigo, nosso amigão lá, é o José, o Silvio Poser, o Silvão Poser, né? Lá do Jardim da... Como é que chama o Jardim? Eu esqueço de novo, rapaz. Que é isso? Ah, lembrei. Jardim Santa Lúcia. Ô, meu, tem marcado na folia que negócio. Você sabe que ontem que eu pensei que ontem era dia 16, hoje é dia 18. Que é isso? Que é isso, gente? Vai devagar. E o Silvio ligou pra gente, o Silvão mandou um zap pra nós também aqui. Ele pediu pra nós tocar aí, pra ele aí. Deixa eu ver aqui o que não tocar aqui. É... Cadê? Jesus. Ah, ele pediu aqui com o Nestorzinho, né? A Gangorra oferece para todos os ouvintes do Coração Sertanejo. Obrigado, Silvão. Um abraço para você, uma boa noite, viu? Tudo de bom, hein? Daqui a pouco nós já mando pro seu modão, tá? Bora lá, um abração pro Silvão, hein? E vamos lá atendendo o pedido do Tony. Depois do Tony vem do Silvio, tá? 18h25, bora lá com mais um sucessão para você. Vamos lá. Radinho de Pira com o Felipe Falcão.

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0: 18:30.
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Opa, tá no ar já, então bora lá, então 18 horas e 33 minutinhos, hein? É o Coração Sertanejo, aqui pela Rádio Clube FM 102,1, a Rádio do Povo, a Rádio da Cidade de Espírito Santo do Piau, hein? É isso aí, vamos juntos com o nosso Coração Sertanejo, sucesso de ontem, de hoje e de sempre, né? São sucessos do passado no presente pra você também, viu? Você gosta do modão, então se liga no nós, acompanha nós aí, meu amigo, acompanha nós, minha amiga, você que tá aí na boca do fogão, né? Tá trabalhando aí, de casa fazendo o alimento, né? O alimento pro marido que tá chegando do trabalho. Tá cansado, amigão? Ô, amanhã tem mais, viu? É, amanhã tem mais, amanhã tem mais. Amanhã já é quarta-feira, tô meia na semana já, né? Isso aí, 18 horas 34 minutinhos. É, e a gente vai atender nossa amiga Olenka Manca, né? Lá do Jardim Brasil. Ligou pra gente faz tempo que ela ligou. Olenka, tá brava comigo? Não tá não, né? Então tá bom. Um grande abraço a Olenka, o esposo Alemão. Alemão, abração, viu? Pra você que tá ouvindo a gente no Jardim Brasil. Ela pediu pra gente com Chico Rei Paraná, Leão Domado, né? E oferece aí pro esposo Alemão e pra toda a família e pra todas as amigas dela também. Pra todos que estão ouvindo aí, Coração Sertanejo. Obrigado, viu, Olenka? Um abraço pra vocês aí. Tudo de bom, uma boa noite. Que Deus abençoe vocês. E vamos lá atendendo o pedido da Olenka Manca, lá do Jardim Brasil. Chico Rei Paraná, Leão Domada em 18h35 horas.

Ô, trem, tamo de volta por aqui, 18 horas e 38 minutinhos, né? Ô, gente, amigo, tamo por aqui, tamo levando, né? Boa música sertaneja pra você, né? Você que gosta do modão, estamos aqui apresentando o programa Coração Sertanejo, que vai até as 19 horas aqui pela Rádio Clube FM 102,1, né? A rádio da cidade Espírito Santo do Pinhal, né? O Coração Sertanejo é um programa feito pra você, família sertaneja, você que gosta do modão, você que gosta de ouvir aquele modão no final da tarde, né? Coisa boa, né? Descansa um pouquinho, hein? Descansa um pouquinho, desliga um pouquinho do trabalho, vamos ouvir um modão, que é a melhor coisa que faz, né? Porque se a gente ficar preocupado aí, a gente vai ficar velho, daqui a pouco já tá com mais de 100 anos, então por aqui. É isso aí, gente, amiga. Um abraço pra... Eu quero mandar um abração também pro nosso amigo Toninho Cascavel. Toninho, a ligação que eu não consegui, rapaz, atender aqui, viu? Desculpa, Toninho, a dona Mercedes também. Quero mandar um abraço pro Toninho, Toninho Cascavel, e também a dona Mercedes, que é a esposa dele lá no Jaime Leme. Um abraço pra vocês, tudo de bom, viu? Boa noite, que Deus abençoe vocês dois aí, a família toda aí. Obrigado pela sintonia aí, o Toninho Cascavel, e também a dona Mercedes lá do Jaime Leme. Tá todo mundo ouvindo aí. Obrigado, viu, gente? Abração pra todos aí, ótima noite pra vocês. Olha, 18h39, né? 18h39, é isso mesmo? Nossa, Jesus! O que não faz aqui com o senhor Ark? 18h39 por aqui, vamos atender o nosso amigo Maciel. Maciel, como é que você tá aí? Tudo certinho por aí? Maciel mora lá no Jardim das Rosas, né? Tá ouvindo a gente lá. Tá ele e toda a família lá. Pediu pra gente que toque uma do Tonico Tinoco pra nós aí. Vou tocar pra você, né? Rio Pequeno, viu? É isso aí, tá? Ele oferece pra esposa Rose, né? E também pra Alessandra, pro Rafael, pro Matheus e pra nós aqui da rádio. Obrigadão, viu, Maciel? Um grande abraço a você, uma boa noite. Tudo de bom? Que Deus abençoe vocês aí. Que vocês tenham uma ótima noite e vamos lá com mais um sucesso aí, né? Tonico e Tinoco, Rio Pequeno, bora lá, 18h40 aqui.

0: 18 horas e 45 minutos.
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gente amiga, estamos de volta por aqui hoje, terça-feira, viu? Terça-feira hoje é isso mesmo, dia 18 de agosto, né? É, estamos aí apresentando o programa Coração Sertanejo, o melhor da música sertaneja aqui na Rádio Curubi, né? É, o melhor da música sertaneja, toca aqui na 102,1 Rádio Curubi FM, a sua rádio, hein? É, a rádio da cidade Espírito Santo do Piauí, né? É isso aí, tá? Um grande abraço aos amigos que estão ouvindo a gente no centrão da cidade, né? O pessoal que está ouvindo a gente aí. Aí na Praça da Independência, brigadão pela audiência, hein? Os grandes amigos e amigas, é você que tá aí na sintonia aí. Obrigado, brigadão, gente. Brigadão pela audiência, tá? Muito obrigado de coração, tá? Olha, 18h47, eu recebi um telefonema agora do nosso grande amigo, né? O nosso amigão Irineu. Alô, Irineu, como é que você tá, amigão? Tudo certinho por aí? O Irineu é nosso ouvinte lá do Jaime Leme, tá ouvindo a gente lá. Obrigado, Irineu. Um grande abraço a você, a família toda aí, tá? Uma boa noite, que Deus abençoe você e toda a família. Obrigadão pela audiência. Ele pediu pra gente que o Som de Cristal, né, com Joaquim Manuel, opa, mandando para ele, né? Ele manda para todos os amigos aí, tá? E para todos os ouvintes do Coração Sertanejo. Obrigado, viu? Obrigadão, viu? O grande amigo Irineu. Alô, Irineu! É nós aqui, você daí, né? Tá ouvindo, nós mandando aqui, ele ouvindo do outro lado. Obrigadão, Irineu. Um grande abraço a você, então. Tudo de bom, viu? Obrigado pela ligação, tá? Vamos lá, atendendo o Irineu, então, com Joaquim Manuel, né? É, Som de Cristal, são 18 horas 42, 48 minutinhos, faltando 12 minutinhos para as 19 horas. Bora lá então, né? Irineu, aumenta o volume, viu? Que o modão tá chegando aí, viu? Um grande abraço a ele, o nosso amigo, nosso ouvinte lá do Jaime Leme, Irineu. Bora lá, Irineu!

0: 18:53.
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0: boa noite, amiga. Até amanhã, se Deus quiser. Uma boa noite a todos. Obrigado pela sintonia. Até amanhã. Vem a Voz do Brasil. Tchau, tchau.
1: Em Brasília, 19 horas. Está no ar a Voz do Brasil. As notícias do governo federal que movimentaram o país no dia de hoje.
2: Olá, boa noite.
1: Boa noite para você que nos acompanha em todo o país.
2: Terça-feira, 18 de agosto de 2026.
1: Vamos aos destaques do dia.
2: Atualização da lei seca.
1: Nova regulamentação prevê o uso de equipamentos para identificar outras substâncias além do álcool.
2: Após acidente, em caso de morte, será obrigatória a realização de exame para detectar álcool ou drogas ilícitas.
1: Atendimento à mulher.
2: Busca de informações sobre direitos e proteção lideram chamadas ao Ligue 180. Graziela Mendonça.
3: A violência psicológica respondeu por 35% das mais de 98 mil denúncias recebidas pelo canal nesta primeira metade do ano.
1: Anvisa aprova duas novas canetas para tratamento de diabetes.
2: Os dispositivos possuem como princípio ativo a semaglutida, obtida por via sintética.
1: Em entrevista, a diretora da agência da Anvisa, Daniela Marreco, destaca a importância da aprovação desses medicamentos.
4: Consideramos, sim, bastante perigoso e, em termos de segurança, para o paciente utilizar produtos que não estão regularizados pode, sim, trazer um risco à saúde das pessoas.
2: Hoje, na apresentação da Voz do Brasil, Luciana Vasconcelos e Luciano Seixas.
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2: O Conselho Nacional de Trânsito atualizou procedimentos de fiscalização da Lei Seca, que estabelece regras para coibir a condução de veículos sob influência de álcool.
1: As novas medidas entram em vigor após publicação no Diário Oficial da União.
2: E quem tem todos os detalhes das atualizações é a repórter Luana Karen, que conversa com a gente ao vivo. Boa noite, Luana.
5: Boa noite, Luciano e Luciana. Boa noite aos ouvintes da Voz do Brasil. O novo regulamento passa a prever três formas principais de verificação durante fiscalizações: teste com bafômetro, teste em equipamento específico que indica outras substâncias psicoativas, como drogas ilícitas, e constatação de sinais de alteração psicomotora do motorista por agentes de trânsito. Continuam sendo admitidas imagens, vídeos e outros meios de prova aceitos legalmente. A partir da resolução, fica instituída uma fase de triagem nas operações. Nesta etapa, poderá ser utilizado o pré-teste ou teste passivo de alcoolemia. O resultado dessa primeira fase não poderá isoladamente gerar autuação ou caracterizar a condução sob influência de álcool. Nesses casos, será necessária a continuidade das avaliações previstas na norma, como o uso do bafômetro.
1: E Luana, a nova regra detalha mecanismos para situações que possam interferir no resultado do bafômetro?
5: Detalhe sim, Luciana. Em situações envolvendo produtos que podem deixar temporariamente resíduos de álcool na boca, como consumo de bombom de licor, pão de forma ou enxaguante bucal, a norma estabelece que deverá ser feito um novo teste. Isso pode ocorrer também quando algum fator técnico ou operacional comprometer o resultado válido.
2: Luana, a nova resolução também prevê o uso de equipamentos adicionais para verificar o uso de substâncias psicoativas, como drogas ilícitas?
5: Prevê sim, Luciana. A norma permite o uso de equipamentos para identificar a presença de outras substâncias além do álcool, capazes de alterar e comprometer a capacidade de dirigir, como drogas ilícitas e substâncias que determinem dependência. De acordo com a norma, o auto de infração deverá conter o tipo de substância detectada pelo equipamento. Para serem usados na fiscalização, os equipamentos deverão ser certificados pelo Inmetro. O texto regulamenta a possibilidade de testes toxicológicos e outros meios técnicos ou científicos para constatar a influência de substâncias psicoativas.
1: E Luana, naquele caso que o condutor se nega a fazer os testes quando solicitado, ainda continua valendo?
5: Continua assim, Luciana. Neste caso, o motorista continuará sujeito à multa e suspensão do direito de dirigir por 12 meses. Mas o Manual Brasileiro de Fiscalização de Trânsito foi atualizado para detalhar e padronizar a atuação em casos de recusa ao teste. Para o condutor que não realizar o procedimento, a norma estabelece como cada situação deve ser registrada e determina que, em uma mesma abordagem, não sejam lavrados simultaneamente autos de infração por dirigir sob influência de álcool ou outras substâncias psicoativas e por se recusar ao exame. Nos casos de acidentes que resultem em óbito, o motorista será obrigado a fazer exame para detectar álcool ou outras substâncias psicoativas.
2: Luana, foram criadas novas penalidades ou infrações com a medida?
5: Foram não, Luciano. A atualização da Lei Seca não altera ou cria novas penalidades. Apenas regulamenta os critérios de fiscalização e de comprovação de infração. A norma atualiza procedimentos vigentes desde 2013 e também estabelece o modo de identificação de outras substâncias psicoativas. As novas regras entram em vigor após a publicação da norma no Diário Oficial da União. Os equipamentos para exames toxicológicos poderão ser usados imediatamente após a publicação, a depender apenas da disponibilidade e da existência de equipamentos certificados conforme os requisitos estabelecidos pela resolução. Luciana e Luciano, volto com vocês.
6: Muito obrigada, Luana Karen, pelas informações ao vivo aqui na Voz do Brasil.
2: Mais de 1 milhão de ligações já foram recebidas este ano pelo Ligue 180.
6: A central de atendimento à mulher é gratuita e recebe denúncias, pedidos de informações e dá orientações relacionadas à proteção da mulher.
3: O Ligue 180 recebeu 1.035.647 ligações de janeiro até julho deste ano, o equivalente a 4.884 chamadas por dia. A central de atendimento à mulher é gratuita e serve não apenas para denúncias, mas também para pedidos de informação e orientações sobre os serviços da rede. O estado de São Paulo liderou os atendimentos no primeiro semestre, com mais de 106 mil ligações recebidas. Em seguida, vem Rio de Janeiro, Minas Gerais, Bahia e Rio Grande do Sul. Estela Bezerra, secretária nacional de enfrentamento à violência contra mulheres, aponta qual tem sido o papel deste canal.
7: O canal 180, ele tem uma importância de demonstrar à população o como a consciência, a conscientização sobre violência contra as mulheres tem ampliado. Antes você só considerava violência contra as mulheres, feminicídio e agressão física. Hoje você tem denúncias de violência psicológica, que é a primeira no ranking das denúncias. A gente tem denúncias de violências digitais, que é uma violência nova, contemporânea, né, que não se percebia dessa maneira.
3: A violência psicológica respondeu por 35% das mais de 98 mil denúncias recebidas pelo canal nesta primeira metade do ano. Em seguida, vem a violência doméstica, com mais de 24 mil ligações. Também foram registrados casos de violência moral e patrimonial. Se você é mulher e está sofrendo algum tipo de violência ou conhece alguém nesta situação, ligue 180 ou envie uma mensagem pelo WhatsApp. WhatsApp 61 96100180. O serviço funciona 24 horas, 7 dias por semana. O atendimento é feito em português, inglês ou espanhol e ainda na língua brasileira de sinais. Reportagem Graziela Mendonça.
2: Estão abertas as inscrições para uma capacitação online em inteligência artificial voltada para mulheres à frente de pequenos negócios.
6: A iniciativa oferece 5 mil vagas, sendo metade delas para mulheres negras.
2: As atividades começam em 1º de setembro e vão tratar do uso da inteligência artificial em áreas como gestão, planejamento, marketing, vendas, atendimento ao cliente, análise de dados, produtividade e inovação.
6: Ao final do curso, 50 negócios poderão ser selecionados para receber um investimento inicial. destinado à implementação dos projetos desenvolvidos durante a formação.
2: As interessadas podem se inscrever até o dia 20 de outubro no portal do Ministério do Empreendedorismo, da Microempresa e da Empresa de Pequeno Porte.
6: E professores da educação básica de todo o país podem realizar cursos sobre inteligência artificial, IA, de graça.
2: A formação continuada está disponível no ambiente virtual de aprendizagem do Ministério da Educação, AVAMEC.
8: Os cursos tratam desde os conceitos básicos de IA até a aplicação das ferramentas em atividades de sala de aula. Cada participante pode organizar o próprio ritmo de estudos e há formações voltadas para o ensino fundamental e para o ensino médio. Entre os assuntos abordados estão uso pedagógico da IA, criação de recursos digitais, planejamento de atividades e o uso responsável das ferramentas. Os conteúdos também tratam de temas como autoria, pensamento crítico, proteção de dados, segurança digital e avaliação das informações produzidas por ferramentas de inteligência artificial generativa. Os cursos variam entre 20 a 180 horas de duração. Para se inscrever, basta acessar o AVAMEC, fazer login ou criar uma conta na plataforma. O endereço é avamec.mec.com. gov.br. Priscila Machado para a Voz do Brasil. Dicas do Enem.
9: Olá, meu nome é Ana Júlia Toches e a minha pergunta é: eu devo começar pelas questões fáceis ou difíceis no Enem?
6: Quem responde é o professor de matemática Marcelo Almeida, que aproveita para dar mais dicas para se sair bem na prova.
10: Olá, pessoal. Estou aqui para trazer para vocês uma dica muito importante. Você que está se preparando para as provas do Enem que estão aí chegando e precisa aumentar sua nota em matemática. Muitas vezes o estudante se apega nas questões difíceis e acaba perdendo muito tempo em resolução dessas questões. Dica: questões fáceis e médias são as questões que vão aumentar em muito a sua nota em matemática. Acertem questões fáceis, acertem. Não erre uma questão fácil. E em matemática, onde a gente vê essas questões? Estatística básica, média, moda, mediana, gráfico, interpretação gráfica, são questões que muita gente, por achar que é fácil, acaba deixando de estudar. Então, dica: pegue as provas anteriores e faça todas essas questões. Tenho certeza que vai dar bom demais.
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2: A prova será aplicada em dois domingos seguidos, nos dias 8 e 15 de novembro.
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2: Duas novas canetas emagrecedoras à base de semaglutida foram aprovadas pela Agência Nacional de Vigilância Sanitária, Anvisa.
6: Uma das canetas é genérica, produzida por farmacêutica brasileira.
2: A semaglutida é um medicamento que age de maneira similar ao hormônio GLP-1 e, com isso, reduz apetite, diminui as taxas de açúcar no sangue e tem sido amplamente utilizado para o controle da obesidade.
6: Com a queda da patente do primeiro medicamento comercial à base de semaglutida, a agência tem analisado e liberado pedidos de laboratórios para produzir medicamentos similares e genéricos.
2: Em conversa com a Voz do Brasil, a diretora da Anvisa, Daniela Marreco, explica como é o processo de análise para esses pedidos e os riscos do uso de canetas falsificadas. Acompanhe.
11: Diretora Daniela Marreco, da Agência Nacional de Vigilância Sanitária, é um prazer ter a senhora conosco aqui na Voz do Brasil. Bom, vamos começar então explicando para o nosso ouvinte como é que funcionam esses processos de registro, quanto tempo em média eles duram?
4: Os processos de registro de medicamentos realizados pela Anvisa, eles têm como base avaliar aspectos essenciais do medicamento, que é a qualidade, a segurança e a eficácia daquele medicamento. A gente também verifica, no âmbito dessa análise, as boas práticas de fabricação, ou seja, se a empresa fabricante daquele medicamento cumpre as boas práticas durante o processo produtivo. Esse prazo de avaliação, ele depende não só do tempo que a Anvisa leva para avaliar toda essa documentação que é apresentada pela empresa, mas também do prazo que as empresas precisam para cumprir eventuais questionamentos que sejam feitos pela agência.
2: A Anvisa baseia toda a sua avaliação em documentos apresentados pelos laboratórios interessados no registro, né? Ela pode pedir algum tipo de complementação nas pesquisas, por exemplo, para atender aos quesitos e eficácia ou de segurança?
4: Com certeza, isso acontece na maior parte dos casos após a avaliação da documentação que é inicialmente apresentada pela empresa. Caso fique qualquer dúvida ou qualquer necessidade de complementação dos dados que foram apresentados, a Anvisa faz solicitações adicionais para o laboratório fabricante para que ele complemente a documentação de qualidade ou a documentação de segurança e eficácia daquele medicamento, para que a gente possa, ao final do processo, ter certeza em relação ao cumprimento de todos os critérios necessários para dar segurança à população ao uso daquele medicamento que foi aprovado pela agência.
11: Agora, no caso de princípios ativos como o da semaglutida, já tinha um medicamento prévio com registro e a patente dele caiu. Isso torna mais fácil conseguir o registro das novas medicações em relação, por exemplo, a medicamentos que ainda não tem nenhum no mercado?

0: que já tinha registro na Anvisa. Então, eles vão poder apresentar provas comparativas, é uma caracterização bastante extensa em termos físico-químicos, mas de forma comparativa ao medicamento que já comprovou esses aspectos de qualidade, segurança e eficácia. Então, sim, nós podemos dizer que é um processo um pouco mais fácil para essa comprovação dos critérios técnicos necessários para o registro.
1: Diretora, já existem muitos vídeos na internet circulando falando sobre novos princípios ativos que seriam ainda mais eficazes que a semaglutida e a tirzepatida, que são os dois mais utilizados atualmente, né? Seria o caso da retatrutida, que provocaria uma perda de peso mais rápida e ainda maior. Esse princípio não está aprovado ainda no Brasil, né?
0: Isso, perfeito. A retatrutida ainda não tem um pedido de registro aqui na Anvisa, é um medicamento que se encontra ainda em etapa de estudo clínico, então nós não podemos afirmar nem qualidade, nem segurança, nem eficácia em relação a esse produto. A gente precisa aguardar que ele complete o seu desenvolvimento clínico, que ele seja submetido para análise da Anvisa, para aí sim a gente ter qualquer conclusão em relação aos efeitos desse produto.
2: Agora, diretora, junto com o sucesso das canetas, veio também, claro, como sempre, as falsificações, a entrada no país de versões de marcas que não passaram pelo processo de registro na Anvisa. Quais são os controles que a Anvisa faz e quais os riscos de o consumidor usar esses medicamentos que não tenham passado por esses controles?
0: A Anvisa tem intensificado muito durante esse ano de 2026 a fiscalização em relação a esses produtos, que são produtos irregulares, produtos que, como você colocou, não passaram pela avaliação da agência, com o objetivo de proteger a saúde da população para que não utilize esses produtos. Em relação aos riscos, como são produtos que não passaram pela avaliação da Anvisa, a gente não consegue saber quais são as substâncias, qual é a composição daquele produto, quais são os critérios de eficácia, ou seja, aquele produto vai realmente funcionar quando foi utilizado pelo paciente? Qual é a população que poderia utilizar aquele produto? E principalmente, quais são os riscos para as pessoas que utilizarem esses produtos que não tiveram uma avaliação pela Anvisa? Então, consideramos sim bastante perigoso e, em termos de segurança, para o paciente utilizar produtos que não estão regularizados, pode sim trazer um risco à saúde das pessoas.
1: Se a pessoa quiser conferir se uma determinada marca, algum medicamento está aprovado pela Anvisa, como é que ela deve proceder? É possível fazer a consulta no site da agência, por exemplo?
0: Sim, é possível. No site da Anvisa existe um mecanismo de busca, consulta de produtos regularizados. Esse site de consulta, ele é dividido de acordo com todas as categorias de produtos que a agência regula. Se a pessoa buscar na parte de medicamentos, ela pode digitar ali o nome comercial do medicamento, ela pode digitar a substância ativa. Existem vários critérios de busca que o cidadão pode utilizar para conseguir conferir se aquele medicamento está de fato registrado e regularizado no Brasil. Além disso, o medicamento também, quando o paciente adquire aquele produto, ele vai ter um número de registro identificado na caixinha do medicamento, número de registro na Anvisa, e por meio desse número, a pessoa também consegue no nosso site localizar se o produto é ou não um produto regular perante a agência.
2: Muito bem, nós conversamos com Daniela Marreco, diretora da Agência Nacional de Vigilância Sanitária, Anvisa. Muito obrigada, diretora, pela sua entrevista aqui à Voz do Brasil.
0: Eu que agradeço.
3: A aproximação entre o Brasil e os países do Sudeste Asiático está no centro da agenda do secretário-geral da ASEAN, Cao Kim Hong, em Brasília.
1: Em reunião com o ministro das Relações Exteriores, Mauro Vieira, foram discutidas formas de ampliar o comércio, os investimentos e a cooperação em áreas como transformação digital, segurança alimentar e sustentabilidade.
4: Comércio, investimentos, transformação digital, segurança alimentar e sustentabilidade estiveram entre os temas tratados durante a visita do secretário-geral da Associação de Nações do Sudeste Asiático, Cao Kim Horn, à Brasília. Horn foi recebido nesta terça-feira no Palácio do Itamaraty pelo ministro das Relações Exteriores, Mauro Vieira. Segundo o chanceler brasileiro, o encontro tem como objetivo aprofundar a relação política e econômica do Brasil com os países do Sudeste Asiático e ampliar a cooperação com a ASEAN e seus Estados-membros.
5: O comércio Brasil-ASEAN tem crescido a uma média de 13% a cada ano desde 2020. Nesse ritmo, o

0: intercâmbio comercial deverá ultrapassar aquele com parceiros tradicionais do Brasil, como os Estados Unidos ou a União Europeia, num futuro próximo. O Brasil já exporta mais para a Indonésia, para o Vietnã e para a Malásia e Tailândia do que para a França.
1: Fazem parte da ASEAN 11 países: Brunei, Camboja, Indonésia, Laos, Malásia, Mianmar, Filipinas, Singapura, Tailândia, Timor-Leste e Vietnã. Em 2025, o comércio entre o Brasil e países do grupo somou mais de 38 bilhões de dólares. O bloco foi o quinto maior parceiro comercial do Brasil, atrás de China, União Europeia, Estados Unidos e Mercosul. Mauro Vieira destacou ainda que a visita faz parte da estratégia brasileira de diversificação das parcerias externas e de fortalecimento da presença brasileira em diferentes regiões do mundo.
0: O aprofundamento da relação com a ASEAN está em plena sintonia com as prioridades da política externa brasileira: a diversificação das parcerias econômicas, o estreitamento dos vínculos com regiões que são destino importante de nossas exportações, a coordenação em temas multilaterais e o fortalecimento da cooperação Sul-Sul.
1: Esta é a primeira visita de um secretário-geral da ASEAN ao Brasil. Além do Itamaraty, a agenda também inclui encontros com outras autoridades dos ministérios, além de contatos com representantes empresariais e acadêmicos brasileiros. Reportagem Gabriela Noronha.
2: Começou hoje o pagamento da parcela do Bolsa Família referente ao mês de agosto.
3: Os depósitos vão ser realizados até o dia 31 de agosto.
2: O calendário segue de acordo com o dígito final do NIS impresso no cartão dos beneficiários.
4: Os repasses do Bolsa Família de agosto começam nesta terça-feira, dia 18, e vão até o dia 31. O valor médio do benefício este mês é de R$ 678,35. O pagamento é feito de acordo com o último dígito do número de identificação social, o NIS, que cada família tem no cartão do programa. Recebem primeiro famílias com o NIS terminado em 1 e assim sucessivamente até o NIS final 0, no dia 31 de agosto. Para receber o benefício, as famílias devem atender aos critérios do programa, manter o cadastro único atualizado e cumprir as condicionalidades nas áreas de saúde e educação. Para verificar a situação do benefício, extratos e valores, o beneficiário pode consultar os aplicativos do Bolsa Família e Caixa Tem. O Disque Social, pelo número 121, também está disponível para atendimento ao público. A ligação é gratuita de todo o Brasil. Reportagem Érica Brás.
3: Lembrando que o pagamento é unificado às famílias que vivem em locais em situação de emergência ou calamidade pública decretada pelo governo federal.
2: A partir de hoje já podem ser atualizadas as informações do indicador de capacidade municipal.
3: As informações são utilizadas para acompanhar diferentes aspectos da capacidade do município na área de proteção e defesa civil.
2: Os municípios têm até o dia 31 de outubro para preencher o formulário em defesacivil-icm.com.br.
3: E essas foram as notícias do governo federal.
2: Uma realização da Secretaria de Comunicação Social da Presidência da República.
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2: Fique agora com as notícias do Poder Judiciário e do Congresso Nacional. Uma boa noite.
3: Boa noite para você e até amanhã.
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7: CNJ lança a cartilha Remuneração de Magistrados e Magistradas.
8: TSE esclarece que é falso que a urna eletrônica exibe a mensagem confirma o seu voto.
7: STJ valida a eliminação de candidato a policial penal com histórico social incompatível.
8: Boa noite, eu sou Leandro Bezerra.
7: E eu sou Walter Lima.
8: O Conselho Nacional de Justiça lançou nesta terça-feira a cartilha Remuneração de Magistrados e Magistradas, Dúvidas Frequentes.
7: O material detalha a decisão do Supremo Tribunal Federal sobre o tema e as medidas do CNJ para fiscalizar e dar mais transparência aos pagamentos da magistratura. Repórter Carolina Chaves.
9: A publicação reúne o histórico de normas e traz um formato prático de perguntas e respostas com links diretos para a legislação. A cartilha está disponível no site do CNJ para acesso de toda a sociedade. Durante a reunião, o presidente do CNJ e do STF, ministro Edson Fachin, fez um pronunciamento.
10: Criamos o Observatório Nacional de Integridade e Transparência. Ampliamos os mecanismos de controles. Disponibilizamos dados em volumes sem precedentes. E temos agora um contra-cheque único a caminho e todas as rubricas conhecidas e uniformizadas.
9: O ministro Fachin destacou que o judiciário está aberto ao controle social, mas ressaltou que questionamentos legítimos não podem ser confundidos com campanhas de descredibilização.
8: STJ considera válida a eliminação de candidato em concurso público para o cargo de policial penal.
7: Mesmo sem condenação criminal definitiva, havia registros policiais, processos arquivados e o inquérito em andamento. Fátima Uchoa.
11: Após ser eliminado do certame, o candidato impetrou o mandado de segurança. O juízo concedeu liminar para que ele participasse do curso de formação, mas o Tribunal de Justiça do Rio Grande do Sul revogou a medida, o que o levou a interpor recurso no STJ. E a segunda turma decidiu que foi legal a exclusão. Para o relator ministro Marco Aurélio Belize, o histórico comportamental do candidato é incompatível com o padrão ético e funcional exigido para o cargo pretendido e quanto a funções ligadas à segurança pública, que exigem padrões éticos mais rigorosos, a análise da vida pregressa deve ir além dos antecedentes criminais, abrangendo também a conduta moral e social do candidato.
8: É falso que a urna eletrônica exibe a mensagem "confirma o seu voto".
7: Eleitor não precisa esperar essa frase para apertar a tecla verde na hora de votar. Fábio Ruas.
12: A frase "confirma o seu voto" não aparece na tela da urna eletrônica. A mensagem que afirma isso e está circulando pelas redes sociais é falsa. A mensagem enganosa diz que se a eleitora ou eleitor apertar a tecla "confirma" antes da suposta frase aparecer na tela, o voto será anulado. Isso não acontece. A Justiça Eleitoral informa que a urna não tem qualquer mecanismo que anule o voto por esse motivo. É importante não confundir. A mensagem que aparece na tela antes de concluir cada voto é "confira seu voto" e não "confirma o seu voto", como alegam as publicações falsas.
8: Advogado da Caixa consegue restabelecer salário que foi reduzido após ação trabalhista contra o banco.
7: Para a Justiça Trabalhista, houve indícios de retaliação. Repórter Rafael Silva.
13: O advogado entrou com ação na Justiça do Trabalho pedindo redução de jornada para 4 horas por dia, conforme prevê o Estatuto da Advocacia. A Caixa concordou, mas reduziu o salário do empregado. Ele alegou retaliação por parte do banco e pediu a manutenção do salário em nova ação judicial. O Tribunal Superior do Trabalho reconheceu a represália e manteve a decisão de restabelecer o salário do advogado. Para os ministros, a Caixa agiu de forma abusiva ao alterar a jornada e diminuir a remuneração sem respaldo legal. A decisão foi unânime.
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8: A você, uma boa noite.
7: E até amanhã.
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1: Eu sou Paula Groba.
2: E eu sou Humberto Pinheiro.
1: E estes são os destaques de hoje do Jornal do Senado, que começa agora.
2: Política de combate à violência contra a mulher pode ser votada no próximo esforço concentrado.
1: Projeto que proíbe cotas em residências médicas divide opiniões no Senado.
2: Eleições 2026. Candidaturas femininas ao Senado crescem e chegam a todos os estados.
1: Boa noite.
2: Boa noite.
1: O combate à violência contra a mulher pode ganhar uma nova estrutura nacional, com mais integração entre os serviços públicos e garantia de continuidade das políticas de proteção.
2: É o que prevê um projeto do senador Paulo Paim, do PT do Rio Grande do Sul, que está em regime de urgência para votação no plenário. A proposta deve ser votada no próximo esforço concentrado. As informações com o repórter César Mendes.
3: O projeto do senador Paulo Paim, do PT gaúcho, que cria a Política Nacional de Enfrentamento à Violência contra a Mulher, busca respostas mais efetivas para as vítimas, continuidade nas políticas e um maior controle social para a proteção dos direitos das mulheres. Relatora, a senadora Damaris Alves, do Republicanos do Distrito Federal, explicou por que é tão importante transformar em lei as ações destinadas ao combate da violência de gênero no país.
4: Para que haja continuidade, que ninguém interrompa a política pública de enfrentamento à violência contra a mulher.
3: Damaris se comprometeu com Paim a encaminhar a votação do projeto na CDH no próximo esforço concentrado, no início de setembro, e diz que vai levar ao presidente do Senado, Davi Alcolumbre, o pedido de urgência com a sugestão de que o texto seja votado em plenário durante os 21 dias de ativismo pelo fim da violência contra a mulher, de 20 de novembro a 10 de dezembro.
1: E pequenos criadores terão mais opções para alimentar os rebanhos por meio do programa de venda em balcão. Além do milho, a Conab poderá adquirir sorgo, caroço de algodão, farelo de soja e farelo de milho.
2: Após a aprovação pelos senadores, foi sancionada pelo presidente da República a lei que amplia o programa de venda em balcão para alimentação animal. Um dos objetivos é facilitar o acesso de pequenos criadores e cooperativas aos estoques públicos de ração. Repórter Pedro Pincer.
5: O Poder Executivo sancionou a lei que altera o programa de venda em balcão e a Lei de Política Agrícola de 1991. A proposta foi aprovada pelo Senado antes de virar lei. A nova regra amplia a lista de produtos que podem ser adquiridos pela Companhia Nacional de Abastecimento, a Conab, para a alimentação animal. Entram nessa lista milho, sorgo, farelo de soja, farelo de milho e outros produtos, com preço de até 25% acima do mínimo vigente no estado onde ocorrer a compra. A relatora no Senado, senadora Tereza Leitão, do PT de Pernambuco, explicou a importância da medida para o setor.
6: É muito importante para o momento atual que nós vivemos com a ameaça dos impactos climáticos provocados pelo El Niño. Ele faz uma adaptação dos instrumentos consolidados a esses novos desafios climáticos e de mercado, quando o acesso à alimentação animal é decisiva para mitigar perdas. Ele fortalece a produção e a renda rural, amplia a capacidade de resposta do Estado e contribui para a segurança alimentar do Brasil.
5: A lei estabelece limites mensais de compra de 27 toneladas para pequenos criadores cadastrados no Sistema de Cadastro Nacional de Produtores Rurais e demais agentes e de 80 toneladas para cooperativas e associações de agricultores familiares.
1: E virou lei a medida provisória aprovada pelo Congresso que socorreu regiões afetadas por desastres naturais.
2: Os recursos destinados somam 350 milhões de reais. A reportagem é de Herman Kulitz.
7: O crédito extraordinário de 350 milhões de reais cobrirá ações emergenciais de proteção e defesa civil em regiões atingidas por desastres naturais, como excesso de chuvas ou seca e estiagem intensas no início de 2026. Os fenômenos afetaram aproximadamente 5 milhões de pessoas nas cinco regiões do país. A relatora da proposição, senadora Tereza Cristina, do Progressistas de Mato Grosso do Sul, deu parecer favorável à medida, em solidariedade aos que sofreram os prejuízos. Por isso, defendeu a distribuição equilibrada do dinheiro por todas as regiões.
8: Diante de desastres que já atingiram milhões de brasileiros, socorrer as vítimas é dever do Estado. Estado. Por isso, meu voto é pela aprovação deste crédito de 305 milhões de reais, porque responsabilidade fiscal, antes de ser controle de despesa, é também sensibilidade com quem perdeu a casa, a lavoura e o meio de vida.
7: Os recursos poderão ser usados para assistência humanitária e restabelecimento de serviços essenciais.
1: E o presidente do Senado, Davi Alcolumbre, acompanhou o presidente Lula nesta segunda-feira em uma visita a um navio sonda da Petrobras em Oiapoque, no Amapá. A agenda ocorreu após a Petrobras anunciar a presença de petróleo em um poço exploratório na bacia da Foz do Amazonas.
2: Alcolumbre destacou o potencial de geração de riquezas para o país e defendeu que os brasileiros decidam sobre o futuro da exploração de petróleo na região. Segundo ele, os recursos do petróleo podem contribuir para a educação e a saúde públicas, além de gerar emprego e renda.
9: Nós sabemos o que a riqueza do petróleo é transformada para a vida das pessoas, sobretudo com os recursos do Fundo Social que vão para a educação pública brasileira e para a saúde pública brasileira.
1: O projeto de lei que proíbe a adoção do sistema de cotas no ingresso dos programas de residência médica foi alvo de debate na Comissão de Direitos Humanos.
2: Na audiência pública interativa, senadores, representantes de ministérios e de conselhos discutiram se as regras de acesso à formação acadêmica devem valer também para a seleção da especialização. Repórter Douglas Castilho.
10: O autor do requerimento para a reunião, senador Paulo Paim, do PT do Rio Grande do Sul, se manifestou contra o avanço da proposta, lembrando que é um defensor histórico das ações afirmativas no Senado Federal.
11: A política de cotas não é um privilégio, é simplesmente um instrumento de correção de desigualdades históricas e de ampliação de oportunidades. Não estamos discutindo apenas uma regra de seleção para programas de residência. Estamos discutindo que país queremos.
10: O autor do texto, o senador doutor Irã, do PP de Roraima, também se afirmou partidário das medidas de equidade, mas acredita que a existência desse tipo de política na graduação já cumpre a função de reduzir desigualdades, devendo prevalecer a partir dessa etapa a pura avaliação de competência.
12: Quando a gente entra na faculdade, a gente tem as mesmas oportunidades, os mesmos professores, e hoje com a internet, com a democratização do conhecimento, depois disso tudo, a gente ainda tem cota para fazer residente? Não.
10: O projeto já recebeu o relatório favorável do senador Márcio Bittar, do PL do Acre, e encontra-se pronto para a votação na comissão.
13: Eleições 2026.
1: O número de mulheres na disputa por uma vaga no Senado cresceu nas eleições de 2026. São 69 candidatas, o maior número das três últimas eleições.
2: Mas mesmo com o avanço, elas ainda são minoria entre os concorrentes. Neste ano, as mulheres representam 22% das candidaturas ao Senado. O repórter Alexandre Campos mostra como está a participação feminina nessa disputa.
14: O número de candidatas representa 22% do total de candidaturas registradas neste ano. Para mudar esse cenário, o Senado, além de analisar projetos que visam aumentar a participação feminina na política e combater a chamada violência política de gênero, também lançou o Guia da Candidata. O manual, com linguagem clara e prática, traz orientações sobre diversos pontos durante o processo eleitoral e sobre o caminho para ocupar espaços de poder com segurança, informação e autonomia. Em sessão especial em março deste ano, a então senadora e procuradora da mulher no Senado, Augusta Brito, lamentou a necessidade de uma publicação como essa.
15: A política não é neutra. Mulheres enfrentam dificuldades maiores de acesso a financiamentos, às redes de apoio, à visibilidade, bem como são alvos mais frequentes de ataques, de desinformação e de violência política.
14: Dos atuais 54 senadores em final de mandato, 32 vão tentar a reeleição. Quanto à idade, 3 candidatos têm mais de 90 anos e 20 têm menos de 40. No critério cor-raça, 2 afirmaram que são amarelos, 192 brancos, 4 indígenas, 88 pardos e 29 pretos.
2: Com trabalhos técnicos de João Lira, o Jornal do Senado fica por aqui. Acompanhe agora as notícias da Câmara dos Deputados. Boa noite.
1: Boa noite e até amanhã.
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17: Câmara cria símbolo para conscientizar a população sobre doenças raras.
18: Avança a proposta que institui Dia Nacional sobre Climatério e Menopausa.
17: Deputados devem regulamentar a produção celular de proteínas animais.
18: O projeto prevê verba específica da primeira infância no orçamento público.
17: Boa noite. Já está pronto para entrar na pauta de votações do plenário da Câmara projeto que prevê detalhamento de recursos da primeira infância no orçamento público. A repórter Paula Bittar traz mais informações sobre a proposta.
19: A Comissão de Constituição e Justiça da Câmara aprovou um projeto que torna obrigatória a inclusão de quadros específicos no orçamento público para detalhar os recursos destinados à primeira infância, ou seja, a crianças de 0 a 6 anos de idade. De acordo com o projeto, os quadros deverão ser anexos à Lei Orçamentária Anual e ao relatório resumido da execução orçamentária e discriminar as despesas em educação, saúde, assistência social e ações intersetoriais que tenham como beneficiárias diretas crianças de até 6 anos e suas famílias. A autora da proposta, a deputada Laura Carneiro, do PSD do Rio de Janeiro, afirma que a criação do quadro Orçamento Criança é mais um passo no sentido de garantir políticas públicas para essa faixa etária.
20: Sem recursos, sem garantia de orçamento, dificilmente as políticas públicas podem ser levadas a cabo. Então, não adianta a gente criar legislação, a gente ter a vontade política se a gente não tiver os recursos necessários para implementá-las. E a fiscalização dessas políticas se faz através do orçamento. Então, garantir a existência desses recursos, o levantamento desses recursos, os dados, são absolutamente necessários à política de proteção à infância e adolescência brasileiras.
19: A proposta que torna obrigatória a inclusão de quadros específicos no orçamento público para detalhar os recursos destinados à primeira infância ainda precisa ser analisada pelo plenário antes de seguir ao Senado. Da Rádio Câmara, de Brasília, Paula Bittar.
16: Educação.
18: Ayrton Faleiro, do PT, celebra a expansão do ensino superior no Pará. O congressista registra a criação de novas unidades federais no estado e o envio de verbas para apoiar a cultura e o esporte amador na região.
17: O legislador defende as políticas e programas como o Pé de Meia para garantir a conclusão da educação escolar e o ingresso no ensino superior. Ayrton Faleiro cumprimenta os mais de 100 líderes juvenis com quem se reuniu para traçar ações de apoio à educação e ao esporte.
18: Santim Roveda, do União, comemora a liderança do Paraná no IDEB, mantida nos resultados de 2025. O deputado atribui o desempenho aos investimentos do governo estadual na estrutura das escolas, na alimentação dos estudantes e na qualificação dos profissionais da educação.
17: Santim Roveda também cita a climatização das salas de aula e a oferta diária de proteína alimentar mal na merenda, entre as medidas adotadas pela rede estadual. O parlamentar ainda destaca a seleção técnica de profissionais para as chefias dos núcleos regionais de educação.
18: Inácio Arruda, do PCdoB, comemora os resultados da educação pública no Ceará. Segundo o parlamentar, 80 das 100 melhores escolas públicas de ensino fundamental do país estão no estado, conquista que ele atribui a políticas de educação e ao trabalho de professores e municípios.
17: Inácio Arruda também ressalta iniciativas como a ampliação das escolas de tempo integral e a formação e valorização dos professores. Ele cita municípios como Sobral, Coreaú, Cruz, Pires Ferreira e Pedra Branca, entre os que possuem escolas de destaque.
18: General Girão, do PL, critica a política de aprovação de alunos adotada no Rio Grande do Norte. Ele conta que estudantes do ensino médio podem avançar de ano mesmo reprovados em até 6 disciplinas, o que, na avaliação do parlamentar, engana os resultados da educação no estado.
17: General Girão questiona os resultados divulgados pelo IDEB para o Rio Grande do Norte, afirmando que os indicadores de matemática e português pouco avançaram. Para ele, a política adotada pelo governo do estado não representa uma melhoria efetiva na qualidade do ensino.
16: Saúde.
18: A criação de um Dia Nacional de Conscientização sobre o Climatério e a Menopausa avançou na Câmara, com a aprovação da proposta pela Comissão de Saúde. Quem informa é a repórter Júlia Lopes.
21: A Comissão de Saúde da Câmara dos Deputados aprovou um projeto que cria o Dia Nacional de Conscientização sobre o Climatério e a Menopausa, a ser celebrado em 18 de outubro. A proposta da deputada Ana Paula Lima, do PT de Santa Catarina, busca ampliar a informação sobre os sintomas, impactos e tratamentos desse período, além de incentivar as mulheres a procurarem acompanhamento médico. O climatério é uma fase de transição que antecede e inclui a menopausa. Com a queda hormonal, podem surgir sintomas como ondas de calor, insônia, alterações de humor e dores nas articulações. Especialistas destacam que o tratamento deve ser individualizado de acordo com a necessidade de cada paciente. Para a deputada Ana Paula Lima, muitas mulheres passam por essa fase sem identificar os sintomas e sem receber orientação adequada.
0: É que muitas mulheres passam por essa etapa e elas não são identificadas e elas precisam fazer a reposição hormonal, se assim desejarem e se assim forem orientadas pelo médico que faz a assistência.
21: O projeto também prevê ações de conscientização, como palestras, seminários, campanhas nos meios de comunicação e redes sociais, além da distribuição de materiais informativos. Além da proposta, a Comissão de Saúde também aprovou a criação da Subcomissão Especial de Climatério e Menopausa, para aprofundar o debate sobre o tema. O projeto que institui o Dia Nacional de Conscientização sobre o Climatério e a Menopausa segue agora para análise na Comissão da Mulher. Da Rádio Câmara de Brasília, Júlia Lopes.
17: O projeto prevê a instalação de bebedouros e pontos de água potável em locais públicos de grande circulação, como praças, parques e áreas de lazer. O autor da proposta, Paulo Teixeira, do PT de São Paulo, afirma que a medida amplia o acesso gratuito à água e estimula hábitos saudáveis de hidratação.
18: Paulo Teixeira acrescenta que a iniciativa ajuda as cidades a enfrentar os efeitos das ondas de calor, priorizando áreas vulneráveis e locais com grande exposição a altas temperaturas. O texto ainda incentiva o uso de garrafas reutilizáveis para reduzir o consumo de embalagens plásticas descartáveis.
16: Segurança Pública.
17: Aloysio Mendes, do Republicanos do Maranhão, foi indicado para presidir a comissão especial que vai discutir a redução da maioridade penal para 16 anos. Apesar de ser favorável à proposta, o deputado afirma que guiará os trabalhos com isenção e responsabilidade.
18: Aloysio Mendes informa que o colegiado ouvirá autoridades e especialistas antes de votar a proposta. Segundo ele, mais de 80% da população apoia a redução da maioridade penal, rejeita a impunidade e cobra medidas mais duras contra crimes cometidos por jovens.
17: Juliana Cardoso, do PT de São Paulo, cobra a votação de projeto que criminaliza a misoginia, já aprovado pelo Senado e com regime de urgência na Câmara. Ela afirma que a proposta busca responsabilizar condutas de ódio, ameaça e humilhação dirigidas às mulheres por sua condição de gênero.
18: Juliana Cardoso alerta que a violência contra a mulher também se manifesta por ataques e intimidações, inclusive no ambiente digital. A parlamentar pede ao presidente da Câmara e aos líderes partidários que incluam a matéria na pauta do plenário.
17: Carol D'Artora, do PT do Paraná, defende a criminalização da misoginia para ampliar a proteção das mulheres contra discursos de ódio, ameaças e perseguições. A deputada apresentou proposta para punir práticas machistas no ambiente digital em complemento à matéria já em tramitação.
18: Carol D'Artora argumenta que a violência contra as mulheres muitas vezes começa antes da agressão física, com manifestações de ódio e intimidação. A parlamentar avalia que o combate a essas práticas nas redes sociais ajuda a prevenir formas mais graves de violência de gênero.
16: Justiça.
17: Fernanda Melchiona, do PSOL do Rio Grande do Sul, defende a revogação da lei da alienação parental. A congressista acredita que a legislação pode ser usada para revitimizar mulheres que denunciam violência ou buscam o pagamento de pensão alimentícia.
18: Por isso, Fernanda Melchiona cobra a votação do projeto que revoga a lei e critica um recurso apresentado na Câmara que impede o texto de seguir para o Senado. A deputada também defende a aprovação de uma proposta que criminaliza a misoginia.
17: Soraya Santos, do PL do Rio de Janeiro, celebra o papel dos advogados na defesa de direitos e na reparação de injustiças. A parlamentar ressalta iniciativas para ampliar o acesso à justiça e garantir proteção a grupos vulneráveis.
18: Soraya Santos também destaca a chamada Lei Júlia, que assegura a suspensão de processos por 30 dias para advogadas após o nascimento de filhos. Ela cita ainda uma iniciativa da OAB para oferecer assistência jurídica a vítimas de violência, idosos e filhos de vítima de feminicídio.
17: Rui Falcão, do PT de São Paulo, apresentou o projeto para permitir que advogados públicos federais aposentados votem e sejam candidatos no conselho que administra os honorários da categoria. Hoje, esses profissionais não participam da escolha dos representantes do colegiado.
18: Rui Falcão argumenta que os aposentados também são afetados pelas decisões sobre a distribuição dos honorários. O deputado afirma que a mudança amplia a participação de mais de 4 mil profissionais nas decisões do Conselho.
13: Agricultura.
17: A Câmara analisa um projeto de lei para regulamentar a produção celular de proteína animal. A ideia é incentivar a pesquisa na área apontada como uma alternativa ambientalmente mais sustentável para a produção de alimentos. Quem informa é a repórter Maria Neves.
3: A Comissão de Defesa do Consumidor da Câmara analisa projeto do deputado Jorge Goten, do Republicanos de Santa Catarina, que prevê a criação de regras para pesquisa, produção e comercialização de alimentos por meio de cultivo celular. As normas devem valer também para os derivados e subprodutos desses alimentos, assim como para o incentivo à pesquisa no setor. Jorge Goten explica que a produção celular de alimentos envolve a multiplicação e a maturação de células-tronco em laboratório, resultando em produto com as mesmas características de carnes convencionais de origem animal. Pelo texto aprovado, o Executivo Federal deve criar as regras para cultivo celular de alimentos por meio de regulamentação da nova lei. Essas normas devem garantir a sanidade, inocuidade e sustentabilidade dos produtos, assim como a saúde do consumidor. A regulamentação também deverá garantir que a produção minimize os riscos de contaminação ambiental. O texto já foi aprovado na Comissão de Ciência, Tecnologia e Inovação, onde o relator, deputado Dr. Zacarias Calil, do MDB de Goiás, ressaltou que o Brasil é o maior exportador mundial de proteína animal. Segundo ele, o país responde por cerca de 28% das exportações de carne bovina no mundo e por aproximadamente 31% das carnes de aves.
4: Ao combinar rigor técnico com flexibilidade regulatória, o texto garante que o país esteja preparado para competir também no nascente mercado de alimentos cultivados com qualidade, segurança e credibilidade internacional.
3: Zacarias Calil argumenta ainda que o projeto responde a uma demanda global crescente por fontes alternativas de proteína que conciliem eficiência produtiva, segurança alimentar e responsabilidade ecológica. Segundo ele, o impacto ambiental causado pelo sistema alimentar vigente responde por 34% do total de emissões globais de gases do efeito estufa. O deputado cita ainda um estudo internacional que compara os impactos ambientais da produção tradicional de carnes e de proteína cultivada a partir de células. O levantamento apontaria redução de até 92% no aquecimento global e gasto de água 78% menor. De acordo com o autor, deputado Jorge Goten, no Brasil, a indústria de fontes alternativas de proteínas conta atualmente com pouco mais de 100 startups. Ainda segundo o parlamentar, esse mercado já atraiu cerca de US$ 600 milhões em investimentos. Pela cotação atual, esse valor corresponde a quase R$ 3 bilhões. Da Rádio Câmara de Brasília, Maria Neves.
18: Dilceu Esperafico, do PP, destaca a importância da produção de suínos para a economia de Toledo, município localizado no oeste do Paraná. O deputado afirma que a cidade lidera o PIB agropecuário do estado há 13 anos, impulsionado pela suinocultura.
17: Dilceu Esperafico ressalta que a força da atividade também se reflete na tradicional festa do porco assado no Rolete, marcada para 13 de setembro. O parlamentar aponta que o evento divulga Toledo e valoriza a produção agropecuária da região.
13: Direitos Humanos.
18: A Câmara aprovou a criação de um símbolo nacional para conscientização sobre doenças raras. A repórter Paula Bittar acompanhou a votação.
5: A Comissão de Constituição e Justiça da Câmara aprovou uma proposta que reconhece o laço multicolorido como símbolo nacional da luta pelos direitos das pessoas com doenças raras no Brasil. O símbolo terá 5 cores: rosa, lilás, azul, verde e amarelo. Segundo o texto, as pontas começam em rosa e passam gradualmente pelo lilás, azul e verde até chegar ao amarelo no centro do laço. O uso do símbolo será opcional e sua ausência não prejudica o exercício de direitos e garantias previstos em lei. As doenças raras, embora individualmente pouco prevalentes, afetam milhões de brasileiros, conforme destaca a relatora na comissão, deputada Silvia Cristina, do PP de Rondônia.
6: Mais do que um símbolo, esse laço representa milhões de brasileiros que convivem diariamente com o desafio do diagnóstico tardio, da dificuldade de acesso ao tratamento e, muitas vezes, da invisibilidade. Segundo o Ministério da Saúde, cerca de 13 milhões de brasileiros vivem com alguma doença rara. São mais de 7 mil doenças raras descritas, das quais aproximadamente 80% têm origem genética e 20% decorrem de causas infecciosas, imunológicas, ambientais ou degenerativas.
5: Segundo Silvia Cristina, as doenças raras são um relevante desafio para o sistema público de saúde. Ela afirma que iniciativas legislativas de conscientização e visibilidade social são legítimas e adequadas ao interesse público. O Brasil já conta com o Dia Nacional das Doenças Raras e o Dia Nacional da Informação, Capacitação e Pesquisa sobre Doenças Raras, mas ainda não possui um símbolo oficial para a causa. O projeto que reconhece o laço multicolorido como símbolo nacional da luta pelos direitos das pessoas com doenças raras no Brasil segue para o Senado, a menos que haja recurso para análise pelo plenário. Da Rádio Câmara de Brasília, Paula Bittar.
22: Transportes.
17: Fausto Júnior, do União, cobra do governo federal a recuperação da BR-230, a Transamazônica, para garantir o escoamento agrícola e o transporte no sul do Amazonas. De acordo com o parlamentar, trechos entre Sucunduri e Apuí estão quase intrafegáveis.
18: Fausto Júnior argumenta que a falta de asfalto isola comunidades, impede o acesso a serviços especiais e gera pobreza. O parlamentar cobra a União da bancada amazonense por melhorias na Transamazônica, assim como ocorreu na mobilização pela BR-319, que liga Manaus a Porto Velho.
17: Projeto de doutor Ismael Alexandrino, do PSD de Goiás, obriga postos de combustíveis com 3 ou mais bicos de gasolina a disponibilizar uma bomba com gasolina E10, que tem até 10% de etanol. O parlamentar explica que o objetivo é oferecer uma alternativa aos veículos antigos.
18: Dr. Ismael Alexandrino também inclui no texto que o preço da gasolina E10 não seja superior ao da gasolina comum, com diferença máxima de 5%. Ele argumenta que muitas motocicletas e automóveis no Brasil ainda não são adaptados a combustíveis com maior concentração de etanol.
22: Economia.
17: Relator do projeto do Simples Nacional e um dos principais articuladores do MEI, Luiz Carlos Rauli, do Podemos do Paraná, critica o baixo desenvolvimento do Brasil, atribuindo o desempenho a falhas de gestão e as políticas econômicas de governos de centro-esquerda.
18: Ao protestar contra os indicadores sociais, Luiz Carlos Rauli ressalta que, apesar de ser a 10ª economia mundial, o Brasil ocupa a posição 84 no Índice de Desenvolvimento Humano. Para ele, é preciso diversificar o setor produtivo e desburocratizar tributos para gerar emprego e renda.
17: Adriana Ventura, do Novo de São Paulo, critica o pagamento de salários acima do teto constitucional no serviço público. A congressista afirma que benefícios adicionais e outras vantagens elevam a remuneração de integrantes do Judiciário, do Ministério Público e de órgãos de controle.
18: Adriana Ventura cobra do Congresso medidas para limitar os chamados supersalários e reduzir privilégios no funcionalismo. A parlamentar argumenta que esses gastos comprometem recursos públicos que deveriam atender às necessidades da população.
17: Termina agora o Jornal Câmara dos Deputados, produzido pela Rádio Câmara, com trabalhos técnicos de Everson Urani e apresentação de Márcio Aquiles Sardi e Val Monteiro. Boa noite.
18: Uma boa noite para você. A Voz do Brasil volta amanhã.
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1: 20 horas e 2 minutos. Boa noite. É um prazer estar na mesma sintonia.

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